0: 21 horas e 37 minutos.
1: Oi, Fortaleza!

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1: 21 horas e 49 minutos.

0: 22:30.
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0: Muito obrigado.
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2: Juventude FM informa a hora certa.
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0: Ajuda aí, Eugênio Avelino. 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
1: Meia-noite e 36 minutos.

0: agora.
1: Mas essa canção aqui que eu vou cantar, eu faço questão de cantar muitas vezes agora, porque ela ficou muito tempo assim, engasgada na garganta. É uma canção que eu fiz com o Vandré em 68. Ela ficou censurada muito tempo, esse tempo todo. Finalmente ela foi desencantada por uma paraibana, né? E eu vou cantar agora para poder registrar assim, de outra forma. Mas essa canção, assim, eu faço questão de cantar nesse sentido, assim, porque esse tempo todinho eu pelejei para cantar. Várias vezes que eu fazia disco, toda vez eu botava na relação do disco para censura, e nunca era liberado, né? Finalmente foi e eu não consegui gravar. Agora eu vou conseguir gravar com vocês, tá? Vocês aí? Não. Aliás, vocês podem até ajudar nesse vocalzinho bonitinho, né?

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1: Meia-noite e 48 minutos.

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1: Meia-noite e 58 minutos.

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1: Uma hora e 5 minutos.

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1: Uma hora e 14 minutos.

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1: Uma hora e 23 minutos.

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1: Uma hora e 31 minutos.

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1: 1 hora e 39 minutos.

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1: Uma hora e 48 minutos.

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Comunitária. 1 hora e 56 minutos.

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1: 2 horas e 5 minutos.

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1: 2 horas e 13 minutos.

0: 3:49. 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
1: 2 horas e 21 minutos.

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1: 2 horas e 28 minutos.

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1: 2 horas e 36 minutos.

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1: 2 horas e 45 minutos.

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1: 2 horas e 52 minutos.

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1: 2 horas e 59 minutos.

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1: 3 horas e 8 minutos.

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1: 3 horas e 51 minutos.

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1: 3 horas e 59 minutos.

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1: 4 horas e 6 minutos.

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1: 4 horas e 20 minutos.

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1: 4 horas e 27 minutos.

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1: 4 horas e 34 minutos.
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1: 4 horas e 48 minutos.

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4: 5 horas e 2 minutos.

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1: 5 horas e 17 minutos.

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1: 5 horas e 39 minutos.

0: gente, boa noite com vocês. Sejam bem-vindos ao nosso show. Obrigado por tudo, obrigado pela presença de cada um de vocês. E seja o que Deus quiser, viu, gente?
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3: Juventude FM informa a hora certa.
4: 5:53.
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Bom dia, são 6:02, 6:02, está começando mais um programa Raízes do Sertão. Na comunicação do seu amigo brasileiro, vamos juntos até as 8 horas, tocando modão de viola, sertanejo raiz e o melhor da música sertaneja, tá bom? Muito obrigado pela sua companhia, por estar esperando, ficamos aí esse feriadão, descansando. É. E vamos juntos, eu, você e Deus, trabalhando aqui com maior gás aqui. Vamos trazer as músicas, as melhores músicas para você. E daqui a pouco eu volto, falando, dando aquele bom dia para vocês. Então aí, tá bom? Vou pegar aquela lista, daqui a pouco eu falo com vocês, tá bom? 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Você está ouvindo o programa Raízes do Sertão. E vamos de música. Cadê a música, rapaz? Hoje tá meio complicado aqui.

Muito bem, agora são 6 horas e 9 minutos, 6 e 9. Você ouvindo o melhor da música sertaneja.

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Muito bem, agora são 6 horas 21 minutos, 6h21. É, vamos mandar aquele alô. É, para o nosso amigo Lourinho do Acordeon. Vamos lá. É isso aí. Tava vindo o retorno para mim aqui. São 6 horas 22 minutos, 6h22. Bom dia para você. 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Seis e 23. É, vamos mandar um bom dia para nossa lista aqui. Lourinho do Acordeon. Ouvindo a nossa programação. Está conosco também o Jailton Silva e sua esposa Dilma no bairro Novo Horizonte. É. Maria dos Perfumes na Praça da Antártica. João Pedreiro na Travessa Machado. Bom dia para vocês. Toninho do Bar. É ali na Avenida Machado e sua esposa Tânia ouvindo a nossa programação. O cantor Judivaldo no bairro Novo Horizonte. O Laranjeiras no Campo da Vila. Depois do... é bairro Ademar de Carvalho, né? Mas precisamente no Campo da Vila. Ele está ouvindo a nossa programação ali com a sua esposa Raimunda. É Vinícius Cabeleireiro. E também quem está conosco, também ouvindo, é o Bicho do Mato. Val Ribeiro, motorista da Águia Dourada. Isaú Monteiro. E a todos que estão na lanchonete Os Canários. Bom dia para vocês. Quem está conosco também é Thelma Forrozeira. A sua irmã Cristina e Jô. A vizinha Jô, ouvindo a nossa programação. Adelmo da Rua Campos, Edinaldo Artes. É, quem também tá é o pedreiro José Bandola. Tá lá com o braço na tipóia. Bom dia para você, Janisson, o corintiano da Rua 6, da Rua 7. É Rua 7, Rua 6 não tem não. Rua 7, o motorista Marcelo de Carvalho Material de Construção. O seu pai, é, o pintor Jorge na Praça Rosa Venerini. É o pai do Marcelo. Silvestre da Madeireira Silvestre. Dona Luziane no restaurante ali no... é, hoje é terça-feira? Hoje é dia de feira. É, foi transferido. Ontem foi feriado. É, e hoje tem feira. Hoje tem aquele carneiro para você comer com cuscuz, com farinha, com... do jeito que você quiser. Com macaxeira, com inhame. É, com batata também. Do jeito que você quiser.

Dona Luziene, quem tá lá também é os seus filhos, que fazem aquele tempero muito bom. Cacau no Mercadinho Cristo Rei, também lá no bairro Ademar de Carvalho, Miguelão, na esquina da rua direita com a Augusto Franco. Os mototaxistas Chapinha e Zelito, também ouvindo a nossa programação. Dojão, é o Dojão. Dojão que trabalha ali na adega do Laerte. Ele tá lá na avenida principal da estação, ouvindo a nossa programação. Quem tá conosco é Dona Dolores. É lá na... A Dolores, ela tá na Matinha. O Abelardo da Rua 8, no bairro Ademar de Carvalho também, ouvindo a nossa programação. Vaguinho da Xerox, lá na prefeitura. É, trabalha na prefeitura e tá ouvindo a nossa programação. Júlio César Picolé, o eletricista da residencial Campo da Vila. O Delmo Bigode na Rua 1, no bairro Ademar de Carvalho. Danilo Souza, todos sábados à tarde, Conexão Saúde. E Júnior da Impacto Motos. Anderson Binho, dono da Elevar, vem da locação de andaimes. Val, com as suas filhas Sarinha, Taizinha, Evinha e suas netas, ouvindo a nossa programação. Marise está lá no povoado Sobrado, ouvindo a nossa programação. Bom dia para vocês. Denilson da Pit Stop de Ciclo. E José Augusto Corretor, bom dia. Toda a sua família aí, bom dia. Daqui a pouco ele está, às 8 horas, na programação, tá bom? É a hora do corretor. Nenê, bom dia. Nenê trabalhou comigo no Centro dos Idosos, ali na Praça do Frei Cristóvão. Edneuza é irmã da Dona Luziene. Está lá no Jardim Campo Novo, ouvindo também a nossa programação. E no residencial Campo da Vila, o helicóptero voltou rapidinho. O Campo da Vila, do Jardim Campo Novo, o Campo da Vila. Manuel Vaqueiro, bom dia para você. Rua 7, Dona Zefira e toda a sua família. Branquinha, tá ouvindo aí a nossa programação. Bom dia. Ela falou que... Tô ouvindo, você não fala meu nome, tá bom. Branquinha, Matheus, Sil do DVD, Pedrão, Camilo, todos aí, Zé Paciência, todos que estão aí na casa de Dona Zefira, ouvindo a programação. Quem está na Rua 7 também tem Joseane da Verdura. Joseane, ela coloca a barraquinha dela em frente ao frigorífico Cosme Damião. Quem está lá também é Baiano, a sua esposa Reinalda, e o dono do frigorífico, que é o Galego, guri, né? Galego. Quem está conosco também é o Micael, no bairro Loyola. E um abraço aí também para o seu pai, Lindolfo, carregador do G Barbosa. Quem está lá na Praça São Domingos também é o nosso amigo Ronaldo. Ronaldo é o palmeirense topado aí. Tá bom? Bom dia para vocês, em nome da Elevar. Vindo da locação de andames, vamos prosseguindo com a nossa programação. Agora são 6 horas e 29 minutos. 6h29, somente o melhor da música sertaneja no seu rádio. 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Agora são 6h29.

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Agora são 6 horas 35 minutos, 6h35. Bom dia para você. Você está ouvindo Raízes do Sertão, um programa que vem trazendo moda de viola.

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Bom dia para você, que Deus continue abençoando a sua vida e de toda a sua família, tá bom? Que vivamos o dia de hoje como se Cristo voltasse amanhã.

Hoje é terça-feira, 13 de outubro de 2026. Hoje tem feira, viu? Hoje tem feira. E queremos agradecer a esse pessoal do campo, né? O pessoal que traz aquela comida para... a fruta, legumes, verduras, o leite, o queijo. Por que não o mel? É, tem o mel também, o mel engarrafado. É, eles trazem para a feira aquelas ervas que só tem no campo. Traz para você fazer aquele chá, certo? E trazem a carne também. É do campo que vem o gado. Eles criam o gado e trazem a carne para o mercado da carne. E você vai lá comprar o seu alimento, tá bom? Obrigado ao homem do campo por trazer o alimento para a nossa mesa.

E obrigado, Senhor, por mais um dia. É, mais um dia, mais uma semana. Que todos tenham uma boa semana, né? Nós não estamos acabando a programação, não. Daqui a pouco teremos um intervalo, é, para propaganda eleitoral obrigatória, tá bom? E depois retornaremos, né? Agora não, vamos ouvir música até o horário eleitoral e depois voltamos com a segunda parte da nossa programação. Agora ainda são 6 horas e 39 minutos, 6h39. Vamos acordar, vamos pra feira, é, comer aquele pé de moleque, o bolinho, bolo de leite, é. Bom dia para todos que estão aí na lanchonete de Dona Leu. Agora vamos de música, vamos continuar com a nossa música aqui. É isso aí. Seis e 39.

Muito bem, agora são 6h50, 6h50, bom dia para você. Logo após essa música, o bloco comercial e a propaganda eleitoral. 6h50.

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1: Juventude FM informa a hora certa.
2: 6:53.
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6 horas 59 minutos. A partir de agora, vamos estar aguardando a propaganda eleitoral. 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E você está ouvindo o programa Raízes do Sertão.

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0: Muito bem, agora são 7 horas 11 minutos, 7 e 11. Bom dia para você. 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
0: E vamos continuando de música, que a música não para. Vamos estar oferecendo música para todos que estão na sintonia. Chico Rei Paraná, Telefone Mais. Agora são 7h13.

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Essa é a gente quase nunca tô, né? Eu principalmente, né? Essa nós só os cachaceiros cantar, hein? Vamos ver.

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Agora são 7 horas 41 minutos. Vamos dar prioridade ao nosso ouvinte, né? Você liga, pede a sua música e nós estamos atendendo. E quem está na linha é o nosso amigo Bicho do Mato. É o Bicho do Mato, sim. Ele mandou aí um áudio e vamos estar ouvindo aqui. É a participação dele no nosso programa, tá bom? Vamos lá.

0: pioneiro.
1: Bom dia, meu amigo brasileiro. Bom dia.
2: Bom dia, bicho do mar.
1: Da Juventude FM. Brasileiro, gostaria de ouvir aí Gian Giovanni. Nem dormindo consigo te esquecer. Vai pra do sindicato, Helena Vieira, Cowboy da Gata, Josia da Vaca Tolada, Nenê, Nenezão e Romário, no Libório, Manel Vaqueiro, aqui no Residencial Campo da Vila, Tião, Tânia, aqui no Residencial Campo da Vila, Maria dos Perfumes, do seu sindicato, Helena Vieira.
2: Você tem uma lista grande aí, né?
1: De marcar de férias na Moita Redonda.
2: Certo.
1: Enfim. Pra toda a galera que tá aí ligadinho, né? Meu amigo Edson do Ferro Velho Ribeiro. Vovô Correia. Lá no Tom Conselheiro. E pra todos. Bom dia, meu amigo brasileiro.
2: Aí a participação do Bicho do Mato. Nem dormindo consigo te esquecer, Gian Giovanni.

Agora são 7 horas 47 minutos, 7h47, você ouvindo o programa Raízes do Sertão. Muito obrigado pela sua companhia. O programa Raízes do Sertão vai ao ar de segunda a sexta, das 6 às 8 da manhã, na comunicação desse amigo que vos fala. Brasileiro, é. 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

0: E obrigado pela sintonia de todos que estiveram conosco desde as 6 da manhã, tá bom? E depois dessa música, temos mais uma música. E a seguir, depois do bloco comercial, você fica com o programa A Hora do Corretor, com José Augusto Corretor, tá bom? Muito obrigado pela sua sintonia. São 7h49. 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Hoje é terça-feira, 13 de outubro de 2026. E você, hoje é dia de feira. Levanta, levanta, vai buscar comida, os alimentos para a sua feira, né? Para fazer aquele almoço gostoso. Agora são 7h50. Bom dia para você. E até amanhã, se assim o nosso Deus nos permitir. Fique com mais uma canção. E moda de viola, sertanejo raiz. 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Ao meio-dia você fica com o programa Juventude Notícias, com Aloysio Andrade, o prefeitinho.
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0: 7h51.

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1: Juventude FM informa a hora certa.
2: 7:52.
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1: Oito horas em ponto, Rádio Juventude FM 104,9, fazendo a diferença. E a partir de agora você vai ouvir o programa A Hora do Corretor, que é sua revista diária de informações imobiliárias. Eu quero mandar um bom dia a cada um que está com o rádio ligado.

Bom dia e que a paz esteja convosco. O único limite para o nosso amanhã são as dúvidas que alimentamos hoje. Não permita que o medo seja maior que seus sonhos. Acredite no seu potencial, tenha coragem para avançar e lembre-se, o futuro extraordinário que você deseja começa com a confiança que você escolhe ter em si mesmo hoje.

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0: 8 horas e 5 minutos, o relógio virou, isso mesmo, 8 horas e 5 minutos, programa Hora do Corretor. Quero mandar um bom dia a você que está aí comigo, no outro lado, você no rádio e eu aqui na Juventude FM, essa mais nova emissora. Não, já tem outras mais novas, né? Que chegaram aqui em Lagar. É. Tem outras aí. Então, que sejam bem-vindos. Todos têm espaço. Pois é, amados ouvintes. É. Teve uma chiadeira aí. É, isso mesmo. Programa Hora do Corretor, sua revista diária de informações imobiliárias. Você quer comprar, você quer vender, você quer alugar imóveis? Fala com quem? 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Depois eu vou tirar para descansar, né? É, que ninguém é de ferro, né? 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Brasileiro, preparou as músicas para hoje? Vamos de música e em seguida o apoio cultural.
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8:20, Rádio Juventude FM 104,9, programa Hora do Corretor, que é sua revista diária de informações imobiliárias. Eu quero mandar um bom dia a todos que estão aqui, ó, comigo, ligadinho aqui na 104,9. Muito obrigado, viu, você ter ligado o rádio. Quero mandar um bom dia para Dadá Letrista, para Thelma Forrozeira, sua irmã Cristina, sua vizinha Jô, para Fernandinho lá no restaurante do posto J. Macário, lá no Queiroz. É, exatamente. Também o outro Fernandinho aqui, né? Da Elagarto. Então, Fernandinho... Fernandinho da Elagarto, Fernandinho, cara passeador, tava passeando, tava em Aracaju, maravilha, amigo, aproveita o tempo tá bom demais, os ventos estão soprando, maravilha. O bom dia vai para o Edmilson Cabeleireiro, é, o Valdomiro, o Rogério, o Marcos Neném e Eliel no Mercadinho do Santinho, o Adelmo da Rua Campos, o João Pedreiro lá na Travessa do Machado, o Edinaldo Artes,

0: Rapaz, só tem gente boa nessa lista, viu? Os que não eram tão gente boa estão na outra lista. Aí, essa eu perdi, a outra lista. Tá bem? Quero mandar também um bom dia para Toninho e Taninha, lá no bar, lá no Aldemar de Carvalho. São ouvintes aqui do programa Hora do Corretor. Para Cacá, que não é o jogador não, esse é filho do Valdomiro da Brasília. A Dona Lu, lá no mercado, Dona Luziane, hoje tem feira no mercado municipal de Lagarto. Nos mercados, né? É o mercado José Corrêa Sobrinho, mercado Rosendo Ribeiro de Souza, mercado da Farinha, que está passando por uma reforma. Eu já vi até sendo telhado. Não sei se já botaram o telhado novamente. Bom dia, vai para Judivaldo Cantor. Depois vamos convidar esse Judivaldo. Ele tem CD, tem DVD, para a gente tocar aqui no programa Hora do Corretor. Que esse programa aqui prestigia todos, todos, todos. Amados ouvintes, vamos ao que interessa. É, o que interessa agora é vender, é comprar ou alugar. E este é um programa de negócios imobiliários. Pois é. 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Ela tem uma linda casa com 3 quartos. Ela tem mais 2 suítes independentes, tem canil, tem um campeão de futebol, tem uma cascata com criatório de carpas, tem piscina, tem salão de festas, tem área gourmet e um lindo pomar. É, tem. Linda, linda chácara. Tudo que é de fruteira você encontra lá. Fruteira da nossa região. Lá não tem cupuaçu, que é do Pará. Não tem bacuri, que é do Pará. Não tem açaí. Mas já existe plantio de açaí aqui na nossa região. Tem, tem. Mas lá não tem, não. Nessa chácara não tem. Mas tem laranja, tem caju, tem jaca, tem manga, tem acerola, tem graviola. 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Brasileiro, vamos de música e em seguida o apoio cultural.
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8 horas e 39 minutos, Rádio Juventude FM 104,9, fazendo a diferença. E eu quero mandar um bom dia a todos. Hoje eu vou mandar um bom dia, sabe para onde? É, para ele mesmo, para o Clube dos Jovens. Clube dos Jovens, aposentados, essa turma maravilhosa que ficam aguardando o programa A Hora do Corretor. É, ficam aguardando o programa A Hora do Corretor. Olha, essa turma maravilhosa do Clube dos Jovens. São eles: João Bosco, meu compadre, o do Los Guaranis. O Antônio Teles, seu irmão. O neto do Zé Padeiro, meu garoto, Nenenzão. Nelson do Trator. Para Raimundo Padeiro, Zezinho Vidraceiro, Zé de Bento, Louro Mecânico. Gesso, meu primo, na Pururuca. Marciano Caminhoneiro, Everalda, Rainha do Folclore. Compadre Gilberto, Chico Ceará, que é o esposo da dona Valdeci. O Antônio Chapista. O Emílio da Jackson de Figueiredo, Edson Ribeiro. Cristóvão Vasconcelos, esse é irmão do padre. Rosinaldo Fontes, Clenivaldo lá em Caxias, Hélio Rodrigues, Antônio de Lia, Manuel Vaqueiro, Jorge Rodão, Zé Barata, Rosalvo da Praça do Gomes, Paulo Pescador, Gilson da Doce Lá, Ataíde Pedreiro, Charles do Fogão, Tino do DR, Pipoca Cambista, Salvador Taxista, José Hilton Pintor de Alto. Ainda tem mais. Não acabou por aí não, viu? Também tem um mais novo, que entrou no Clube dos Jovens. Sabe quem é? É o Sargento. Sargento. Ele cumprimenta todo mundo por Sargento. O Sargento está lá na rua José Maurício do Nascimento, O sargento já foi sulanqueiro. O Luiz Alberto, que é Luiz de Batistinha, André do Frigorífico, Gilson dos Doces, Carlos da Philips,

0: Fernando de Heráclito, Cícero do Los Guaranis, Chico da Farinha, é irmão do padre, Aldemiro Fontes, Zé Lima da Bananita, Edberto da Caixa, Zezão da Equipe Cássio e Ornivaldo, Zito Gato, que é o pai do Edir da Dezo, Nelson da Sapataria, Barreto Cambista e Bento Amorim, que é o pai do Robson e do doutor advogado. Eita, essa turma maravilhosa que compõe o Clube dos Jovens Aposentados. Essa turma maravilhosa. Que maravilha, né? Amados ouvintes, eu vou ter que hoje sair mais cedo um pouquinho para atender um cliente. São 8 horas e 43 minutos. Eu vou me despedir de vocês, certo? O brasileiro vai tocar várias músicas aqui, vai ter o apoio cultural, certo? Pronto. Que maravilha. Então, quero que vocês não esqueçam da palavra mágica. A palavra mágica é gentileza. É, amigo, gentileza. Sabe por quê? A gentileza, ela cabe em qualquer lugar. Cabe mesmo, viu? Gentileza gera gentileza. É isso mesmo. Nada mais isso. Olha, chegue com humildade. Se você vai ver se você não vai conseguir aquilo que você pretende, com humildade. Agora, se você chegar com arrogância, tchau. O cara vem mais grosso do que tu pensa. Não é verdade? E a frase que eu deixo hoje para você é o seguinte: nunca acredite em sorte. A vida é baseada em fé e muita luta. E dito isto, desejo uma ótima terça-feira e até amanhã com fé em Deus.
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2: 10 horas e 1 minuto.
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bom dia. Hoje, terça-feira, dia 13 de outubro de 2026, né? Pra você que tá aniversariando hoje, muita paz, muita saúde, muitos anos de vida. Bom dia pra você, depois aí de um final de semana prolongado, ontem, dia de Nossa Aparecida, dia das crianças, feriadão aí, você teve aí pra descansar, mas hoje é dia de trabalho, hoje é terça-feira, feira livre aqui em Lagarto, hoje é dia de trabalho, viu? Isso. Bom dia pra você, bom dia, mas bom dia mesmo, vem comigo até às 11 horas da manhã, com o programa Ligação 104 aqui pela sua e pela nossa Juventude FM, nesta manhã maravilhosa de terça-feira, né? Eita! 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Aquele abraço, bom dia. 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Bom dia.

0: pisa na cabeça da serpente. Amém.
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5: Muito bem, agora são 10 horas mais 15 minutos, 10 e 15, bom dia. Vamos lá então para as primeiras previsões astrais para esta terça-feira, dia 13 de outubro, né? Agora vamos lá para Áries, Touro e Gêmeos. Vamos lá então, vamos procurar aqui. Para você do signo de Áries, de 21 de março a 19 de abril, né? Nesta terça-feira você sentirá a necessidade de compreender melhor questões financeiras e emocionais que envolvem outras pessoas. Surgirão conversas importantes sobre acordos e responsabilidade compartilhadas. Entretanto, a tendência de se preocupar em excesso poderá levar você a interpretar essas situações de maneira mais intensa. Por isso, evite decisões precipitadas e esclareça suas dúvidas antes de assumir compromissos, né? Para você de Touro, de 20 de abril a 20 de maio. Nesta terça-feira, conversas intensas e questionamentos importantes tenderão a surgir no seu relacionamento, especialmente diante de diferentes de expectativas. Será necessário ouvir o outro, né? Com atenção, para não transformar divergências em disputas. Questões financeiras compartilhadas também exigirão esclarecimento. Procure falar com objetividade e evitar conclusões precipitadas, tá bom? Vamos lá então para você de Gêmeos, de 21 de maio a 20 de junho, geminiano, geminiana. Ao longo desta terça-feira você precisará dedicar mais atenção aos seus relacionamentos e às conversas que poderão afetar suas parcerias pessoais ou profissionais, isso porque assuntos pendentes exigirão posicionamento de sua parte. A vontade de esclarecer tudo de uma só vez, porém, tenderá a gerar cobranças excessivas e discussões desnecessárias. Diante desse cenário, procure conferir informações

antes de tirar conclusões e estabelecer acordos realistas. Daqui a pouco tem Câncer, Leão e Virgem aqui no programa Ligação 104. 10 e 18.

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4: Muito bem, agora são 10 horas mais 25 minutos, 10 e 25. Alô, meu amigo China da Saúde, China Chame aí pelas ruas da cidade, trabalhando e retransmitindo o som da Juventude FM. Meu amigo Beto Isaías aqui na Relogioria Jó, também na Sintonia. Obrigado aí pela audiência. Vamos lá então, para você do signo de Câncer, Leão e Virgem. Vamos lá então, para você do signo de Câncer, de 23 de julho a 22 de agosto. 23 de julho a 22 de agosto. Está errado aqui, eu li o Leão. Vamos lá, aqui agora. Você de Câncer, de 21 de junho a 22 de julho. Agora sim, haverá uma pressão maior para dar conta das tarefas cotidianas nesta terça-feira, e mudanças inesperadas poderão interferir na organização do seu trabalho e nos cuidados pessoais. Nesse cenário, a tentativa de resolver tudo rapidamente tenderá a aumentar o cansaço e a provocar irritação diante de situações que fogem do seu controle. Procure, então, ordenar suas prioridades, né, e fazer os ajustes necessários e respeitar seus limites. Alô, agora você de Leão, de 23 de julho a 22 de agosto. Leonino, Leonina, nesta terça-feira, a vida afetiva e os momentos de lazer ou os seus projetos pessoais poderão passar por oscilação. Além disso, uma vontade intensa de receber reconhecimento tenderá a gerar frustrações e atitudes impulsivas, enquanto mudanças inesperadas surgirão, pedindo mais flexibilidade. Nesse contexto, será importante adotar uma postura mais realista e evitar decisões definitivas. Procure organizar melhor suas expectativas para não criar conflitos desnecessários. Para você de Virgem, de 23 de agosto a 22 de setembro, virginiano, virginiana. Nesta terça-feira será preciso equilibrar a responsabilidade familiares com as necessidades pessoais, pois imprevistos e divergências dentro da casa poderão alterar seus planos e provocar reações mais intensas. Além disso, assuntos antigos tenderão a assumir e procure, porém, não permitir que acontecimentos passados interfiram no presente. Busque conversas com clareza, agir com flexibilidade diante de diante das mudanças, tá bom? Daqui a pouco tem Libra, Escorpião e Sagitário aqui na Juventude FM, no programa Ligação 104.
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Muito bem, agora são 10 horas mais 32 minutos, 10h32, vamos a mais previsões astrais agora para Libra, Escorpião e Sagitário aqui, não é isso? Muito bem, vamos lá então, para você de Libra, de 23 de setembro a 22 de outubro, vamos lá então, Libriano, Libriana, vamos pegar aqui. Nesta terça-feira você desejará organizar melhor suas ideias, entretanto, mudanças inesperadas poderão alterar seus planos. Ademais, informações incompletas ou opiniões divergentes tenderão a gerar confusão e será necessário confirmar os detalhes e escutar diferentes pontos de vista antes de assumir compromissos. Procure ter flexibilidade para evitar mal-entendidos e encontrar alternativas práticas para os imprevistos. É isso? Você de Escorpião, de 23 de outubro a 21 de novembro. É,

0: Condições intensas marcarão esta terça-feira e haverá necessidade de rever maneira como você se expressa e trata as atitudes de outras pessoas. Conversas importantes terão a esclarecer, porém excesso de confiança nas próprias conclusões terão a levar exageros, cobranças e conflitos diante de si. Diante disso, procure observar suas reações antes de responder e evite transformação diferente de opinião em disputa. Alô, você de Sagitário, de 22 de novembro a 21 de dezembro. Durante esta terça-feira, busque reservar mais tempo para compreender os sentimentos e organizar os pensamentos, pois preocupações poderão interferir na clareza das suas decisões. Haverá a tendência de exageros nos problemas e será importante evitar assumir compromissos importantes para avaliar uma inquietação momentânea. Procure desacelerar e rever as informações com calma e respeitar suas necessidades de reconhecimento, tá bom? Daqui a pouco tem Capricórnio, Aquário e Peixe. Agora vamos até ele aqui, nosso amigo Bicho do Mato. Bom dia!
1: Bom dia, meu amigo Jairto Silva. Bom dia a todos os ouvintes do Ligação 104.
0: Muito bem, vamos lá.
1: É, gostaria de ouvir aí, Roberto Carlos, todas as Nossas Senhoras.
0: Muito bem.
1: Oferecer aqui a minha amiga Manu, ela que é estrutura autônoma, aqui na Praça dos Três Poderes, né?
0: Uhum.
1: É, para Cidário, lá do Antônio de Menezes, Martins de Menezes, que está sempre me ouvindo. Marcos do Mercadinho Santinho, nosso amigo.
0: Certo.
1: É, Antônio do Antero do Paracatu de Baixo. Vinícius Advogado, meu amigo Cachorrão do Brega,
0: uhum.
1: lá do Albano.
0: Certo.
1: Zé Carlos do Produto, Luciano do Albano, nosso amigo meu xará Cícero dos Louros Guarani.
0: Uhum.
1: É, Zé do Coco no Sobrado, João Sapateiro, Gênesis Coritiano, nosso amigo Antônio de Lia, tá sempre ligadinho ouvindo, o amigo Luiz Enfermeiro, é Rivaldo lá na rua São Vicente, irmão de Jário Jardineiro, do sindicato Helena Vieira, Cowboy da Gata, Grilo Mototáxi, a galerinha da Águia Pintura, é, Veralda, amiga Rainha do Folclore, Silvestre da Madeireira, Zé Raimundo de Madamanalha, Peixe Padeiro, Genivaldo Motos, Rose, Genivaldo da Escolinha Mundo Mágico, Pedro Gaia lá no bairro Horta, a galerinha do grupo Confiação em Deus e para todos que estão ligados aí, a última terça-feira para todos, depois de um feriadão, voltamos à atividade.
0: Beleza, ok. Tem mais alguma coisa?
1: Só isso mesmo, irmão, para você e para todos que fazem parte aí da família Juventude FM, um abraço à minha amiga irmã. É Dilma Vitória lá no Netuno Aquário e todos que estão na sintonia. Valeu, Jairto, aquele abraço, meu irmão.
0: Qual é a música, maestro?
1: É Todas as Nossas Senhoras com Roberto Carlos.

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4: Muito bem, agora são 10 horas mais 42 minutos, 10h42. Vamos lá então, as últimas previsões astrais para esta terça-feira, não é isso? Muito bem. Hoje, terça-feira, o cara de segunda-feira, não é isso? Muito bem. Hoje é dia de feira livre, né? Vamos lá então, você de Capricórnio, Aquário e Peixe, você de Capricórnio, de 22 de dezembro a 19 de janeiro. Isso, nesta terça-feira você buscará conversas sobre seus planos e projetos coletivos e algumas expectativas precisarão ser revisto. Além disso, divergências de opinião poderão ganhar proporções maiores diante de dificuldades para ocultar outras perspectivas e será preciso evitar assumir responsabilidade além da sua capacidade. Procure esclarecer os acordos e distribuir as tarefas de maneira equilibrada, né? Para você de Aquário, de 20 de janeiro a 18 de fevereiro, essa terça-feira poderá trazer cobranças profissionais e situações que exigirão decisões importantes sobre sua carreira e seus próximos passos no trabalho. A vontade de demonstrar competência poderá levar a assumir compromissos em excesso ou reagir de forma exagerada e críticas e questionamentos. Por isso, procure estabelecer prioridade, comunicar-se com clareza e evitar promessas difíceis de cumprir. Você de Peixe, de 19 de fevereiro a 20 de março. Nesta terça-feira, você desejará rever suas opiniões e projetos de longo prazo, especialmente se novas informações despertarem dúvidas

a vontade de encontrar respostas rápidas poderá levar a conclusões precipitadas. Procure agir com realismo para ampliar seus reconhecimentos sem assumir compromissos baseados na expectativas pouco concretas. Está aí as previsões de hoje, né, para esta terça-feira. Mas o China da Saúde, aí com toda a equipe da saúde, né, levando saúde aí para as pessoas, né, cuidando das pessoas. A todos vocês, Deus abençoe a todos vocês. Um bom trabalho, nosso amigo China Chama e toda a sua equipe. Sempre em casa, aí levando uma palavra de conforto, né, também, e dizer assim, saúde para todos, né? Isso, muito bem. Vamos lá então, ele quer ouvir essa música aqui, ó, do Roberto Carlos.

10:52 ao final do programa, gente. Um abraço a todos. Eu volto amanhã às 10 da manhã. Na sequência tem a Pugural, depois tem ele, Maicon Silos com Fala Empresa. Eu volto amanhã às 10 da manhã.

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1: Juventude FM informa a hora certa.
2: 10 horas e 53 minutos.

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10: Olá pessoal, aqui é o professor Moacir Poconé em mais um Não Tenha Medo do Português.
11: Hoje falaremos sobre a palavra viagem. Muita atenção, pois existe viagem com J e viagem com G. Viagem com J é verbo e deve ser usada quando tiver esse sentido. Como, por exemplo, é preciso que eles viajem logo cedo. Ou ainda, espero que vocês viajem rapidamente. Já a palavra viagem com G é substantivo, devendo ser usada nesse sentido. Como, por exemplo, a viagem do governador foi noticiada. Ou ainda, aquela viagem foi muito importante para nós. É isso aí, até a próxima dica.

0: 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Fala Empreendedor, muito bom dia. Nessa terça-feira, com cara de segunda-feira, cara de início de semana, muito bom dia para você que nos escuta em Lagarto. Você que está aqui conectado conosco, nos ouvindo aqui no Fala Empreendedor, hoje dia 13 de outubro de 2026, ou de 2026, como queira. Hoje estamos aqui mais uma vez no Fala Empreendedor e com a participação especial do professor Poconé. Professor, muito bom dia.
1: Bom dia, ouvintes. Bom dia, Maico. Bom dia a todos. Uma alegria mais uma vez estar aqui. E a minha volta rápida é sinal de que a primeira vinda foi boa, né?
0: Foi muito boa.
1: Que bom, fico satisfeito. Fico
0: e feliz. Hoje dose dupla, né, professor? É... Porque depois desse podcast, o senhor vai estar no
1: programa de Aloysio Andrade, o popular prefeitinho.
0: Prefeitinho, fala prefeitinho. Que muito bom, muito bom. E nesse dia hoje, você que está nos ouvindo, a nossa proposta, o objetivo de estarmos aqui, nosso português hoje está bem aprimorado. Hoje com o professor de português aqui, então não dá para falar diferente.
1: É, tá bom.
0: Então estamos aqui hoje com essa proposta, continuando, de levar a você que nos escuta conteúdo relevante, conteúdo para você que empreende, para você que deseja empreender. E já já nós vamos iniciar nossa transmissão pelo Instagram com o professor Poconé. Hoje, dia 13 de outubro, comemora-se o Dia Nacional do Fisioterapeuta e do Terapeuta Ocupacional. São profissões relevantes, importantes para a saúde. O Dia Nacional do Fisioterapeuta, eu lembro quando eu tive um problema na coluna e o profissional, o fisioterapeuta, foi muito importante para eu recuperar a minha mobilidade. Então eu reconheço, aprecio, valorizo o trabalho desses profissionais e também do terapeuta ocupacional, também tem relevância no serviço de saúde. Então nós celebramos hoje o dia desses profissionais tão importantes que contribuem para a saúde. Hoje dia 13 de outubro. Fica conosco aqui, já já nós vamos iniciar nossa transmissão pelo Instagram. 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Nós vamos iniciar agora a nossa transmissão pelo Instagram. Você que está nos ouvindo pela rádio, pela Juventude FM.

0: 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Muito obrigado pela audiência. E nós vamos bater um papo agora com o professor Poconé. Fala, empreendedor! Estamos ao vivo aqui pela Juventude FM. Estamos aqui mais uma vez falando de negócios, falando de para quem empreende, para quem quer empreender. E hoje estamos com o professor Poconé. Professor, muito bom dia mais uma vez aqui conosco.
1: Bom dia, Michael, mais uma vez, uma alegria, né, de poder vir aqui conversar, bater aquele papo, né, contribuir, né, com o podcast que eu sempre acompanho. É uma alegria bastante grande estar aqui com você.
0: Muito bom, muito bom. E hoje nós vamos falar, professor, de um tema que o senhor domina muito bem, a comunicação. Num mundo onde de muita imagem, de muito símbolo, de muita simbologia, mas que a fala humana e a expressão humana nunca sai de moda.
1: Não.
0: E jamais. Eu gostaria que o senhor falasse o que é de fato comunicação, o que é uma boa comunicação, o que é uma comunicação eficaz. Como funciona realmente uma boa comunicação nesse mundo de tanta informação? É.
1: E que importância tem para o empreendedor, né?
0: Exatamente.
1: A comunicação. Porque eu tenho certeza, você, eu, quem está nos ouvindo, já deve ter passado problemas por conta de uma má comunicação. Que a gente às vezes chama só de mau atendimento.
0: Exatamente.
1: Né? Foi mal atendido. Na verdade, talvez por uma má comunicação.
0: Comunicação.
1: Né? E aí, Michael, comunicação, ela extrapola a fala. Né? Ela é muito mais do que a fala, apenas a fala. A gente liga logo comunicação com a ideia de você falar ou falar bem. Mas comunicar é qualquer forma que você tem de interagir com o outro. Qualquer forma. Não é obrigado a ser através de palavras, inclusive. Né? Então você acabou de falar, existem símbolos, existem sinais, existem placas. Existem diversas formas de comunicação. Né? Então, o semáforo é um grande exemplo de uma comunicação não verbal. Você vê o sinal vermelho, você para o carro. Você vê verde, você, né?
0: Avança.
1: Você chega no hospital, vê lá uma figura de uma enfermeira com o dedo na boca, assim, sem palavra alguma. Você sabe que ali é para você fazer silêncio.
0: Exatamente.
1: Isso é comunicação. Né? Tudo isso é comunicação. E, Michael, no caso... O assunto aqui do programa, a parte de empreendedor, né? A gente tem que saber também que a parte física é ligada à comunicação. Né? Então, você vai falar com alguém, você vai se dirigir a alguém, você precisa ter não só a fala adequada, e eu vou falar mais sobre isso daqui a pouco, mas você precisa se portar também de uma maneira adequada. Às vezes, né, a gente sabe que existe, infelizmente, você chega a um lugar, um comércio, você vai ser atendido, parece que a pessoa está se arrastando. Parece que a pessoa vem numa forma que você diz, meu Deus do céu, parece que eu vim aqui... né? Você sabe o que acontece.
0: Exatamente,
1: né?
0: Assim.
1: Então, olha, pode ser até que a pessoa fale, boa tarde, se comunique verbalmente, mas a forma, a postura... Daquela pessoa,
0: a expressão
1: corporal.
0: Exatamente.
1: Não a expressão de fala, mas a expressão corporal. Você se sente até, meu Deus, o que é que eu estou fazendo aqui? O que essa pessoa quer vender realmente alguma coisa?
0: Estou incomodando, na verdade.
1: A pessoa parecia que estava descansando, né? Estava repousando, eu estou aqui incomodando, né? Por outro lado, também existe. Né? Você chega no local que a pessoa vem, né? Ele recepciona e fala, não só fala com você bem, mas se porta de uma maneira que você percebe que ela está ali inteiramente envolvida com aquele momento. Porque a comunicação, comunicar tem a ver com a parte de comunhão. De comunhão.
0: Também.
1: Claro, comunhão, comunicação.
0: De comum, né?
1: Comum. Se você chega na loja querendo comprar, a pessoa que está ali deseja, ela quer vender. A ideia é essa, né? A comunicação se faz nisso. A gente está falando aqui em comércio, mas comunicação em tudo.
0: Em qualquer área.
1: Em qualquer área. Você vai falar com a pessoa sobre algum assunto, a pessoa de lá para cá também, você precisa ter esse, né, esse retorno aí, né, essa comunhão, como a gente está falando. Então, a comunicação não é fala só, é expressão.
0: Muito
1: é a
0: bom.
1: Parte corporal, é a parte de você sentir que aquela pessoa está querendo interagir com você. Né? Isso é muito importante. E a gente vê isso, Michael, não só no movimento. Eu vejo suas fotos no Instagram, não na parte do... do quando você está ali divulgando, por exemplo, a sua parte ligada à igreja, né?
0: Sim.
1: Eu vejo a sua foto, uma foto de alguém que está ali. Você percebe a foto. Não é uma foto qualquer. Você vê a postura. A postura de alguém que está ali falando. Aquele momento que foi, né? Aquilo ali você vê. Diz, olha, Michael está antenado aqui. Michael está vendo aqui. Ele não está postando a imagem de alguém que está falando só. A postura da pessoa, né? A maneira, o modo. Isso é muito importante. Isso está em todos os aspectos, né? A forma como a pessoa interage com o outro. Isso é essencial, né, na nossa vida.
0: Muito bom, professor. Estamos ao vivo com ele, professor Poconé. Professor que já tem uma larga história, experiência de ensinar as pessoas, de ajudar as pessoas a subirem de nível, se comunicar melhor. Eu quero agradecer a audiência, ao Adriano Radiofon, conectado conosco aqui pelo Instagram. A Kayla Ferreira, a Nicole Carvalho, a Laís Fernanda. Muito obrigado a você que nos escuta pela Juventude FM, através da Juventude FM, 104,9. E a gente está falando aqui sobre comunicação. Professor, a comunicação realmente é muito importante. E falando agora de palavras, falando agora de texto, de contexto, certo. Falando com palavras. O senhor acredita que quem se comunica bem vende mais?
1: Sem dúvida, né? Não tenha dúvida. Ela vende mais porque se comunica bem. Eu acho que é justamente essa ideia, né? Eu pensaria até no inverso, porque a pessoa que se faz compreender, né? A pessoa que o outro se sente bem até, eu vou naquele estabelecimento porque lá eu sou bem atendido. Que o atendido é a comunicação, né? Eu vou naquele local porque lá a pessoa é educada, a pessoa fala bem comigo. A pessoa, né, ela tem um... Eu sinto que ela gosta que eu estou ali. Eu sinto que eu sou bem recepcionado. E eu tenho certeza. Nós voltamos a lugares em que somos bem atendidos.
0: Exatamente.
1: E evitamos os que não somos.
0: Exatamente.
1: Evitamos, assim. Né? Porque pode ser hoje em dia, Marco, às vezes o produto em si, pode ser que não tenha tanta diferença. De um local para o outro. Você encontra produtos até semelhantes em lugares diferentes. Mas você vai a certos locais que é bem atendido e você diz, eita, eu vou preferir comprar naquele lugar. Eu vou preferir ir ali. Porque ali eu sou bem atendido. Eu vejo uma atenção a mim, que sou o consumidor. Né? Então, eu diria até, Michael, que essa parte do atendimento, da palavra, do falar bem, da atenção que existe... ela serve muito mais até como um chamariz para o cliente do que o produto por si só. Né? Eu tenho um exemplo, troca de óleo, que você encontra em vários lugares. Mas eu vou a um lugar da troca de óleo...
0: E se é bom, pode falar, professor.
1: Que é ali em Fonseca, né? Fonseca Lubrificante.
0: Um abraço aí para a equipe Fonseca.
1: Temos ali o Neguinho, que é um rapaz que está lá. Rapaz, ele não só troca o óleo, ele limpa todo o carro, ele conversa, ele oferece... um lugar para a gente sentar, ele leva o carro onde você quer, ele busca. Sabe, todo o aparato ali não é apenas uma mera troca de óleo, né? Então, isso cativa a pessoa, isso faz você querer voltar naquele local para que você seja bem atendido. Então, essa palavra, a comunicação, como você diz, a fala, ela é essencial. E eu gostaria de acrescentar o seguinte, que aí é um ponto que eu acho... indispensável. A adequação da fala, né? Que é uma coisa importante. Nem todo mundo tem o conhecimento necessário. Nem todo mundo tem um conhecimento que o outro tem. Existem níveis de conhecimento. As pessoas não têm o mesmo conhecimento por diversos fatores. Questões culturais, questões econômicas, pessoas que não puderam ir à escola, pessoas que vivem mais na zona rural. Então, nem todo mundo fala... da mesma forma. A língua é a mesma, português, mas a fala é individual. Eu que sou o falante, eu que sou o emissor, eu preciso adequar a minha fala...
0: Muito bom.
1: ...à fala do ouvinte. Não é o inverso. Tem gente que acha que é o inverso, que fala algo, o receptor não compreende... E a pessoa diz, oxe, não está nem entendendo o que eu estou falando. Quando, na verdade, na comunicação, quem tem que se fazer entender é o falante. Eu, como falante, como

0: emissor, eu preciso adequar, às vezes, a minha linguagem, a minha fala. Eu preciso adequar. E aí você é palestrante, Michael. Aí eu digo, Michael, preciso de você para uma palestra sobre o assunto marketing nos negócios, em geral. Você precisa me perguntar qual é a plateia, qual é o público.
1: Exatamente.
0: Aí eu vou dizer a você, são estudantes do nível médio. O assunto é o mesmo. Aí eu digo, eita, Michael, gostei da sua palestra. Vamos agora para o nível superior, para estudantes já de administração. O assunto será o mesmo, mas a sua fala ali, ela já vai poder conter alguns elementos mais técnicos.
1: Exatamente.
0: Porque a plateia será diferente. A
1: abordagem outra.
0: Aí eu digo, Michael, tem uma comunidade que está começando um empreendimento ali. São pessoas que não foram tanto à escola, são pessoas de um nível de instrução menor. Mas eu acredito que é importante eles saber sobre administração e marketing. Vamos lá falar com eles? Veja, você, como emissor, você vai precisar adequar a sua linguagem ao nível daquelas pessoas, ao nível do público que você vai ter ali naquele momento. Então, a comunicação, quem se comunica, tem que saber disso. Que a fala ali não é universal. Pelo contrário, ela é para a pessoa a quem você está se dirigindo. Então, eu preciso adequar a minha linguagem. Eu preciso me fazer entender. Se eu falo algo e o meu ouvinte não entende, eu tenho que me esforçar para que ele compreenda, né? Para que ele, né, entenda o que eu estou dizendo. Isso acontece muito chegando mais para o comércio. O negócio acontece demais. Você chega aqui dia de segunda-feira, o Lagarto recebe pessoas de diversos povoados. E, às vezes, aquela pessoa de um povoado, aquela pessoa mais humilde, chega numa loja de roupa, Se usar algum, talvez, se um vendedor usar algum termo mais próprio, talvez a pessoa não entenda o que ele esteja dizendo.
1: Uma língua estrangeira,
0: um termo, né? Aí uma loja, eu acho, me perdoem quem usa. Aqui em Lagarto eu vejo lá, sale, né? Sale off. Meu Deus, por que não colocam promoção?
1: Desconto,
0: promoção. Por que sale? Não sei nem se estou falando do
1: problema.
0: Sale off, né? Ali, ó. Sale off. Aí, rapaz, por que em Lagarto?
1: É bonitinho.
0: Por que esse sale, né? Um tapete na frente de uma loja, welcome. Digo, meu Deus, por que não bem-vindo, né? Bem-vindo à minha loja. Porque eu tenho certeza, Marco, nem todos entenderão, né? Uma vez eu tava viajando, a gente passou na chegada lá de Salvador. Existe não é bem um shopping, é um lugar que vende coisas mais baratas, né? Lá nessa chegada. Tem um nomezinho, me esqueci agora o nome. Mas lá todas as lojas tinham sale, que escreve em português sale, né?
1: Sim.
0: Sale. Aí uma pessoa que estava comigo disse, rapaz, essa loja é boa, essa loja. Todo lugar tem ela. De que loja é? Essa loja sale está em todo canto. Eu digo, não, rapaz, não é loja não, nem marca não. Esse sale para dizer que está com desconto, né? E aí, quer dizer, isso provoca confusão. E a gente vê na nossa cidade muito isso, né?
1: E em Salvador ainda tem um contexto do estrangeiro chegando lá, ainda tem, vamos assim, relevar. Mas nós estamos falando do interior do Brasil aqui. E eu defendo, professor, e uma coisa importante que o senhor falou, e eu preciso aqui ressaltar, relevar aqui, é quando o senhor falou que a adequação da fala é responsabilidade do emissor. Porque o receptor, ele precisa, essa mensagem tem que chegar, o código dessa mensagem ela tem que ser decodificada pelo receptor. De maneira que ele não tenha dificuldade, que ele não precise pensar muito, seja muito óbvia, clara.
0: Com certeza.
1: Isso faz muito sentido, porque isso desconstrói aquele mito de se comunicar bem é falar difícil. E eu me lembro agora, me veio agora uma memória de uma certa galáxia, de uma certa empresa que oferece confecção. E quando eu encomendei umas peças, uns uniformes nessa empresa, e eles atrasaram a entrega. E quando eu fui perguntar, eles me responderam. Claro que eu entendo de administração, mas eles responderam. Não, porque o PCP falou para mim que...
0: Olha...
1: Falou o PCP. Esses jargões, essas siglas internas.
0: É.
1: Então,
0: o nome é jargão mesmo.
1: É, jargão. E jargão. Aquilo ali, eu digo, mas por que não falou? A produção, alguém do processo de controle de produção, o responsável

0: ao gerente de produção, falou que está resolvendo. Sim. Então, seria muito mais aplicável.
1: E eu tenho muito cuidado com isso, sabe, Michael? Houve um tempo, anos atrás, eu escrevia no Lagartense. Coluna, né? Uma Sim. coluna semanal, quinzenal. Também no Lagarto Notícias. Eu escrevia lá. E às vezes teve gente que me perguntou, professor, você escreve de uma maneira que a gente entende.
0: Uau.
1: Aí eu digo, que ótimo.
0: Muito bom.
1: Porque ali, como eu estou escrevendo num site, que eu pressuponho que qualquer pessoa vai ler aquilo, eu não tinha... pelo contrário, eu tinha um cuidado de tentar usar palavras simples.
0: Mais usuais.
1: Mais usuais.

0: prefira sempre a mais simples. E entre duas palavras simples, prefira sempre a menor. É um, né, uma regrazinha de ouro, como se diz, né? Então, o escrever... Eu tenho alunos, eu sou professor de redação, tem aluno que chega para mim e diz, professor, me diga algumas palavras para eu usar na redação. Como essa, me dê palavras, é como se fosse... Me diga algumas palavras difíceis, complexas. Eu digo, é o contrário. Você não precisa de palavras difíceis. Você tem que escrever bem, de forma lógica. E não se preocupando em usar palavras complexas. A mesma coisa acontecia com o nosso quadro, né? O Não Tenha Medo do Português.
1: Que vai voltar esse
0: quadro. Que vai voltar. Muitas pessoas me pedindo, inclusive. Veja, eu estou falando numa rádio comunitária em Lagarto. Eu vou explicar alguma regra, alguma coisa? Eu não vou falar do verbo transitivo direto, do predicativo do sujeito. Eu não vou falar sobre isso. Né? Eu não vou falar, né, nada completo. Pelo contrário, eu vou tentar falar de uma maneira simples para que a pessoa que esteja ouvindo o rádio, que qualquer pessoa, pode ser o acadêmico, mas também o vendedor, um camelô, uma pessoa mais simples, um feirante, ele esteja ouvindo e diga, eita, aprendi, estou entendendo o que ele está falando. Né? Então, não existe, na verdade, Michael, na comunicação, essa necessidade de você querer parecer
1: muito bom,
0: complexo, difícil, né? É o contrário. A comunicação se faz através do simples. E o que é importante na comunicação é se fazer entender. Quando você consegue se fazer entender, a comunicação está feita. Isso é o que importa. Você pode usar sinais, gestos, né, desenho. Como tem até aquele ditadozinho que se usa na internet. Ah, não entendeu? Peraí que eu vou desenhar.
1: Vou desenhar.
0: Mas é comunicação, né? Tudo isso é comunicação.
1: E é interessante essa sua fala, professor, porque nesse processo de emissor, receptor, tem a mensagem, tem os ruídos.
0: Sim.
1: Então, o que a gente puder fazer para retirar, eliminar ruídos,
0: sim,
1: melhor. E esses ruídos nem sempre são palavras mesmo. Pode ser uma expressão.
0: Pode ser uma expressão. Às vezes você quer ser irônico. Isso
1: o
0: é muito
1: tom.
0: Isso é muito difícil no WhatsApp, né? Às vezes você bota um riso, você escreve riso, ou bota uma carinha para parecer. Porque se você escreve sem o tom, a ironia não funciona.
1: Não funciona.
0: Na fala você consegue colocar ironia. Na escrita você não consegue. É um perigo, às vezes, o WhatsApp, porque às vezes a pessoa pode se chatear achando que você está falando alguma coisa e, na verdade, você está querendo falar outra, né? Isso é próprio, Michael, da linguagem que a gente chama de conotativa, que é a linguagem figurada.
1: Fale mais sobre isso, professor.
0: A linguagem figurada é aquela que você usa as figuras de linguagem, que são as metáforas, as hipérboles, né? As antíteses. É quando você vê um colega colocando um prato cheio de comida, aí você diz, eita, tá fazendo regime? Será que você tá fazendo regime, é fulano? Na verdade, você tá querendo dizer o contrário, né? Então, quando você diz bem assim, quando você diz, minha filha é uma princesa, a pessoa não vai achar lá, eita, ele é rei para ter uma filha princesa. É uma metáfora, né? Então, a figura, a linguagem figurada tem isso. Né? De você não é aquilo que você está dizendo. Você está falando algo, mas, na verdade, o sentido é outro. E aí, mais uma vez, você tem que se fazer entender. Você tem que se fazer entender. Se a pessoa não está compreendendo a sua metáfora, a sua hipérbole, se ela não está entendendo o que você está falando, você precisa adequar, mais uma vez, a sua linguagem. Eita, peraí que eu vou falar aqui de uma maneira denotativa, que é a real. Ah, minha filha é uma princesa. Oxente, você é rei? Não, eu quero dizer que minha filha é linda, que ela é bonita, que eu gosto muito dela, né? Você precisa explicar, né? Agora, quem explica muito, Michael, é sinal de que não está se comunicando bem.
1: Tem que ser.
0: Precisa, né, rever alguma coisa ali.
1: Tem que resolver do primeiro tiro.
0: De preferência, né? De preferência. Porque o problema é, meu Deus, aquela pessoa fala... E tem gente, viu, Michael? Isso é... Voltando ao comércio, tem gente que fica, como a gente fala, fica encabulado.
1: Encabulado.
0: Encabulado, né? Encabulado tem gente que usa como vergonha, tem gente que usa como raiva. Até digo que tem os dois sentidos. O que é encabulado? A pessoa chega numa loja, o outro fala algo e o receptor não entende. Às vezes a pessoa só diz obrigado e vai embora.
1: Acontece.
0: Porque fica encabulado. Ela fica envergonhada. Ela não quer perguntar, dizer, eita...
1: Não entendi.
0: Não entendi. Porque tem receio de chegar e dizer bem assim, não entendi. E ela vai embora. E lá se foi embora. Né? E a comunicação não se fez e a loja ali perdeu, por exemplo. Né? Eu vejo, hoje em dia, eu ouço na loja de roupa, eu estou na cabeça loja de roupa, não sei por quê.
1: Então vamos falar de loja de roupa.
0: Assim, o ter

0: Shirt, né?
1: É.
0: T-shirt. Que é camisa, a camisa, camiseta.
1: Shirt.
0: Aí a pessoa fala bem assim, ah, tá de quanto uma camisa? Não, essas t-shirts aqui, essa t-shirt, um exemplo, né? O estrangeirismo, mais uma vez. Eu, cuidado, o que é t-shirt? Não sei o que é. Eu queria comprar uma camisa.
1: Só uma camisa?
0: É. E o cara vê com o negócio de um t-shirt, não sei o quê. Olha, pode acontecer isso, né? Então, às vezes, isso atrapalha a comunicação, isso atrapalha a venda. A pessoa sai dali e diz, eita, não vou voltar naquela loja porque eu não entendo o que o pessoal fala.
1: Fica com vergonha, não quer se expor.
0: E desde que a pessoa, às vezes, até pensa que falando isso, está sendo mais moderno, né? Está usando um termo em inglês, está usando algo diferenciado. E é pior.
1: Na verdade, isso é cafona.
0: É cafona.
1: Eu considero como cafona, porque nossa língua... antes da gente começar essa discussão aqui, professor, a gente estava falando um pouco sobre palavras estrangeiras.
0: É.
1: Eu amo inglês, amo espanhol, mas eu moro no Brasil e me comunico em português do Brasil.
0: Sim.
1: Agora, nomes próprios têm a sua essência em
0: certo.
1: Si. Um americano vai te chamar de Poconé porque é Poconé. Talvez não
0: talvez tenha dificuldade do agudo aí, né?
1: Isso.
0: Da forma aberta,
1: o Poconi, né? O
0: Poconi.
1: Então, mas entenda que o seu nome tem que ser valorizado.
0: Sim.
1: Assim como... Mas esses abusos, eu chamo de abusos. E como o senhor falou, o tapete. Se quer colocar o welcome, coloque bem-vindo também.
0: Eu prefiro.
1: Coloque nas duas línguas. Primeiro o
0: ah,
1: welcome.
0: Sim.
1: É. Primeiro o bem-vindo em português.
0: Sim.
1: E depois a segunda língua.
0: Sim. Né? Pelo menos,
1: pelo
0: né?
1: menos.
0: É.
1: E esse é o desafio mesmo. Você que está nos ouvindo agora, você que está em Lagarto, ou então numa cidade de interior, se você está numa capital nos ouvindo agora, vai ser muito comum você ver palavras estrangeiras aí nos restaurantes, nas lojas. Mas se você está no interior, você verdadeiramente entende o que essas palavras significam? Será que não seria melhor a gente trabalhar como base de comunicação nossa língua brasileira?
0: Era,
1: o português brasileiro,
0: era para ser isso, né? O simples, né? Mais uma vez, não é ruim fazer o simples. Não é ruim.
1: Que funciona.
0: Que funciona, né? O simples existe e é para ser feito e é o que ajuda a gente a se comunicar. É o simples, não é o complexo. O complexo atrapalha, né? A pessoa que quer usar termos técnicos, difíceis, empolados. Né,
1: empolados. Como é que diz, né? Pessoa, tem que desempolar isso. Vamos desempolar.
0: Só fala assim, toda empolada, aquela coisa. Meu Deus, o que é isso, né?
1: Mais sobre o ego, professor.
0: Hã?
1: É mais sobre o ego.
0: Que pode ser também, com certeza. Tem gente que deve querer falar desse jeito para mostrar, né? Que já esteve numa universidade, numa academia, uma coisa. Tem gente que é assim. Que quer falar difícil para mostrar que sabe falar e que está no nível acima. Que existe, Michael, a gente estuda isso na parte de linguística, existe o preconceito linguístico.
1: Existe. Fale mais sobre isso, professor.
0: O preconceito linguístico é você zombar, condenar, como a gente fala no Nordeste, mangar.
1: Mangar. Eu falo mangar.
0: Mangar. É mangar da pessoa que, por achar que ela não fala certo. Né? A pessoa vai e diz bem assim, me dê um frosco. Você fuma? Me dê um frosco. A pessoa diz, oxê, rapaz, fale direito. Que negócio de frosco é esse? O certo é fósforo, né? Mas veja, você entendeu o que ele estava dizendo. Quando ela falou,
1: oi,
0: me dê um frosco. Tô com estômago doendo.
1: A boca do estômago.
0: Veja, não cabe a você, Michael, essa correção. Essa dizer que tá errado. Entendeu? O que existe, a gente fala muito isso no megacurso, inclusive. É assunto do Enem, isso. É assunto do Enem. A prova do Enem cobra isso. Não existe linguagem certa e errada. Não existe certo e errado. Não existe. Existe adequado e inadequado. Isso existe. Agora, certo e errado, não. Porque se você entendeu, a comunicação aconteceu.
1: Muito bom. Muito bom isso.
0: Não importa. Agora, veja. Você vai a um culto religioso. Um lugar mais formal. Você vai apresentar um trabalho numa universidade. Formal. Você precisa adequar a sua linguagem a um nível mais formal. Eu estou dando aula. Não é que eu vá falar de uma maneira formal, exagerada, mas eu vou falar num nível padrão para cima, com alunos. No fim da aula, acabou a aula, o aluno diz, professor, vamos ali no Lagartos. Olha outra propaganda. Como um espetinho, toma, vai ter um jogo do Flamengo, que eu sou flamenguista, vamos ali no espetinho.
1: Vamos ali no espetinho.
0: Vamos ali no espetinho, né? Tudo bem. Quando chega lá no espetinho, eu não vou ficar lá, naquele ambiente informal. O aluno vai chegar e dizer, professor, me dê o sal. eu não vou chegar a dizer, ô fulano, não use próclise, porque me dê está errado, o certo é dê-me. Use ênclise. Veja, na sala de aula, se ele falasse me dê e fosse o assunto, ainda se fosse o assunto, eu poderia corrigir, como professor, na sala de aula. Mas naquele ambiente informal, vendo o Flamengo comendo espetinho, tomando uma cerveja, um negócio, não, fale corretamente. Veja, entende? Então, naquele momento, o me dê é o adequado.
1: E o senhor entendeu.
0: E eu entendi. E é o adequado. Isso é muito importante, Marco. O adequado é o me dê. Não é o dê-me, é o me dê. Então, às vezes, eu posso estar num ambiente informal. Eu, como professor. Mas eu não quero parecer uma pessoa pedante. Uma pessoa... Eu posso falar com aquela pessoa ali, naquele momento, no ambiente informal, de uma maneira que eu sei que a regra não está sendo obedecida. Mas é o ambiente, é o momento, é a pessoa que faz esse ajuste. Você entende?
1: Então, essa flexibilidade.
0: Essa flexibilidade, sabe? Já me aconteceu, Michael, várias vezes, várias vezes. As pessoas chegam para mim e falam bem assim, professor, eu tenho medo de falar perto de você. Perto do senhor, né? Professor, eu tenho medo de falar com o senhor ou perto do senhor. Eu disse, por quê? Não, porque eu tenho medo de falar errado. De falar errado, de errar o português.
1: Poxa, pois.
0: Várias pessoas já me disseram. Ela disse, não se preocupe com isso, não. Não se preocupe, fale à vontade, nem se preocupe. Primeiro que eu não vou corrigir ninguém. E segundo que eu tenho certeza que eu vou entender o que você está falando. E eu não sou um fiscal da língua portuguesa, não. Estamos aqui falantes da língua. A língua é viva, a língua está aí, viva. Então, jamais você pense que vai haver esse cuidado, essa preocupação, porque está perto de um professor de português, você tem que falar de uma maneira mais preocupada com isso. De forma alguma. O que vai determinar que você precisa elevar o seu nível da fala vai ser o momento, o ambiente em que você esteja. Né?
1: Muito bom. Estamos aqui ao vivo com ele, professor Poconé, falando sobre comunicação, recebendo aqui instruções valiosas sobre a adequação da língua e a comunicação também, entendendo os contextos.
0: Isso.
1: Os contextos formais ou não formais, e também entendendo que comunicação é muito mais do que falar de maneira formal ou não, é aplicar a realidade do momento.
0: Exatamente.
1: E uma coisa forte que eu ressalto aqui que o senhor falou é que a responsabilidade de se fazer entendido é do emissor, é de quem fala.
0: É de quem fala.
1: Então, e aprendemos também nesse episódio, para você que empreende também, procure se comunicar bem mais próximo da maneira como o seu cliente se comunica.
0: Exato.
1: Você não precisa também fugir das regras da língua portuguesa, mas se comunicar usando o próprio vocábulo do seu cliente, para que você possa ter mais proximidade e identificação, conexão.
0: Isso, com certeza. E essa conexão, essa identificação é muito importante, né? Até a pessoa, como a gente, no começo a gente falou, né? A pessoa se sente bem, a pessoa gosta, a pessoa vai se sentir ali recepcionada.
1: Recepcionada, né? Acolhida.
0: Acolhida, né? A palavra importante. Acolhida porque ela está ali, ó, naquele momento, naquela conversa, ela está vendo que o outro está conversando de maneira que a comunicação está acontecendo ali, né? Daquela forma ali. E o inverso existe. É o contrário. A gente já falou sobre isso. A pessoa, pelo contrário, se sente afastada, né? A pessoa se sente retraída. Muitas vezes porque não consegue entender. E aí, Michael, imagine a pessoa que está num lugar para fazer uma compra, né? E ela percebe que naquele lugar ela não é bem recepcionada. Percebe que ela não é bem atendida. Percebe que ela não se fez entender. Me diga, que problema, né? É um problema que extrapola até o nosso assunto aqui. Né? É um problema que...
1: É crônico isso aí.
0: Né? Você que é aí da administração, com certeza sabe, né? Como existe isso, né? E a luta que deve ser para as pessoas se fazerem entender, se fazerem compreender. Né? Então a gente tem que lutar para tirar o sale e o welcome, botar aí a promoção, botar o desconto, né? Botar o bem-vindo, né? São elementos muito importantes. Aí, Michael, também eu gostaria de falar sobre essa parte da formalidade, né? No campo político, por exemplo. Me veio agora uma lembrança de uma novela, virou série, virou filme, que era O Bem Amado. Não sei se você se recorda, de Odorico Paraguaçu. que era o prefeito da cidade de Rubem Amado, que ele causava nos eleitores da cidade dele, nos habitantes, uma admiração, porque, segundo as pessoas da cidade, ele falava bonito. Só que ele criava palavras, né? As palavras que ele falava sequer existiam. Mas ele, naquele momento, no discurso, no palanque, né? Não sei o quê. E palavras que sequer existiam, ele falando com toda aquela postura dele. E o pessoal lá embaixo, muito bem, muito bem, muito bem.
1: Sem saber nem o que era.
0: Mas dizendo, olha como ele fala bonito, como ele fala bem. Vou votar nele por causa disso. E não sabia nem o que ele estava falando. Você vê como a língua, a fala, tem esse poder. Né? Tem esse poder de persuadir, né? de emocionar, de convencer as pessoas. Né? Na história, a história fala disso, a história antiga, até agora, recentemente, Segunda Guerra Mundial, antes de países ou de cidades serem invadidas, os invasores enviavam panfletos, na época, ou avisos. Uma das primeiras medidas era proibir que aqueles invadidos falassem na língua deles. Eles tinham que começar a falar na língua do invasor.
1: Que já é uma barreira.
0: Veja que é uma forma de poder. Você dominar a língua, você se fazer entender, é um poder. Você tem um poder sobre a comunicação. Então, a história mostra, né, essa força do idioma, da língua, da fala, né, como forma de opressão. E aí surgem os opressores e os oprimidos. Né? E isso resvala nos dias de hoje.
1: Isso resvala.
0: É, resvala, chega, né, aos dias de hoje, que aquele que não domina a língua se sente assim, né? Se sente muitas vezes oprimido. E a gente precisa estar ali fazendo aquele meio de campo, na verdade, fazendo aquele contexto, como você bem gostou e repetiu, e eu gostei que você repetiu várias vezes, que a obrigatoriedade de se fazer entender é do emissor.
1: É do falante,
0: não é
1: do ouvinte.
0: Do ouvinte, né?
1: Isso, muito bom. E ainda falando sobre comunicação, para você que empreende, para você que está aí nessa jornada de empreendimento, saiba que se comunicar de maneira eficiente, de maneira eficaz, e isso traz um resultado positivo. Quando a gente comunica algo, mas que quem está nos ouvindo não tem entendimento, o resultado será diferente do esperado, do que se planejou. Então, quanto mais simples você liberar comandos, der comandos, quanto mais simples você orientar as pessoas, quanto mais objetivo você falar, mais o resultado positivo vai chegar.
0: Com certeza. Eu trabalho também no Tribunal de Justiça, né? E é uma luta também, porque existe o juridiquês.
1: O juridiquês, que é outra situação.
0: Que é outro problema, né? Que se você for falar, né, os jargões, as maneiras, os termos com uma pessoa, todos os dias chegam pessoas querendo saber, eu quero saber do meu processo. Se você for falar, né, de forma técnica, a pessoa não vai entender. Existe até, Marco, você vê a importância disso, uma orientação do Tribunal de Justiça de Sergipe, uma campanha, na verdade. Foi feita uma campanha pedindo aos servidores para usar a comunicação acessível. Foi feita ano passado e se permanece até hoje, para se fazer uma comunicação acessível. Ou seja, você falar de uma maneira que o ouvinte, que aquela pessoa que vai lá saber sobre um processo, sobre uma orientação jurídica, você deve, como servidor do tribunal, você deve se fazer entender. Então, pode ser que, às vezes, você use termos que, tecnicamente, não estariam corretos, mas que são necessários para a pessoa para que a pessoa entenda, né? Algo parecido acontece com o médico também.
1: Exatamente.
0: Né? Você vai a um médico, a uma consulta, se ele falar algum termo, alguma coisa que a pessoa não entenda, você é capaz de sair da consulta sem saber o que você tem, né? Sem saber qual remédio que você deve tomar. Então, são áreas específicas. Mas a nossa vida está cheia. Você falou aí no caso da administração, o PCP, não foi?
1: É, o PCP. Também os contadores.
0: Cada área tem
1: os seus jargões, a sua estrutura de linguagem, né?
0: É isso. E se você for usar essa você tem que usar essa linguagem com quem?
1: Com quem entende.
0: Com quem entende. Pessoas da área. Quando vem alguém que não é da área, qual é a sua obrigação? Parar de usar aqueles termos.
1: Acessibilizar.
0: Né? Essa daí é a grande jogada, como se diz, é o grande meio da comunicação. Eu acredito que seja justamente esse. Né? Você precisa falar de uma maneira técnica com quem é técnico. E você tem que falar de uma maneira simples com quem não conhece aquelas normas técnicas, né? Com quem é simples também. Você tem que ir adequando a sua linguagem.
1: Né? Muito bom sobre isso, professor. Me faz lembrar também quando eu gerenciava a Jansoft Tecnologia, que eu atendia muitas pessoas da zona rural.
0: Certo.
1: E eu vendia computador, impressora, para pessoas da zona rural, para pessoas que tinham roça,
0: sim,
1: tudo mais.
0: Às vezes
1: e
0: o filho, né?
1: O filho e o pai que ia para fazer o pagamento.
0: Não, eu digo assim, o computador que o filho vai usar.
1: Isso,
0: né?
1: Que o filho vai usar, ou então ele tinha também um escritório e precisava. E tudo aquilo me chamava a atenção, porque quando eu estava atendendo pessoas, quando eu estava
0: mas não tem atendendo problema, a gente entendeu pessoas... o que você estava falando, mas nós entendemos.
1: Está tudo claro. Aqui. É. Então, quando eu estava atendendo, e aquela pessoa tão simples, com nós quer isso mesmo,
0: sim,
1: entre aspas, nós quer isso mesmo.
0: Nós quer
1: aquela
0: isso
1: pessoa
0: mesmo,
1: pagando à vista, sim, me comprando bem, e eu fazia pergunta para mim mesmo, se eu passar um dia com esse senhor, eu não vou entender nada da realidade, dos termos que ele usa lá na agricultura. Então, cada um em seu,
0: sim,
1: mundo,
0: tem
1: suas regras de comunicação. Então, o que eu tinha que fazer ali era me fazer entendido, vender muito computador, impressora, sim, e produto tecnológico para quem ia pagar e resolver a comunicação.
0: É, mas quando a pessoa falou assim, nós quer isso... Você vai dizer, eu não entendi o que você está falando.
1: Eu disse, nós quer mesmo. Eu respondi, nós quer, e nós pode, e nós vai.
0: Nós vai, pois é. Mas me diga.
1: Colocando o Pix ou o dinheiro, e nós quer, nós pode, e nós vai.
0: Não é? Mas é isso mesmo. E você está certo. Às vezes aquela pessoa ali, caso você fosse ao local dela, né, verificar a atividade dela, certamente ela falaria alguma expressão, teria alguma forma de expressão, algum modo de fala ali, que você iria ter que dizer, rapaz, não entendo o que você está falando. Não consegui entender, não compreendo. Né? Isso é comum. Então perceba, como eu volto a dizer, é o momento, é o contexto, é a situação. É isso daí que vai acontecer nessa comunicação. E aí, Michael, existe o que a gente estuda na linguística, se chama de variedade linguística. Variedade linguística. O português é uma língua só.
1: Sim.
0: Mas as variedades são imensas. Você tem a variedade que a gente está falando aqui, que é uma variedade social,
1: sim,
0: questão da pessoa que vem, né? Nós temos uma variedade etária. Você vê que tem pessoas de uma idade mais avançada que às vezes usam termos que você não entende. Ou pessoas mais jovens não entendem, né? Às vezes acontece isso. E tem uma variedade que é talvez a mais comum, que é a variedade geográfica. Existem termos que variam no Brasil, de cidade para cidade até, de um mesmo estado, de lugar para lugar, que você não entende o que a pessoa está dizendo. Né? Uma vez eu estava em Neópolis, aí me chamaram para comer um caterê.
1: O que é isso?
0: Olha, eu digo, meu Deus, o que será, né, o caterê? O caterê é o que a gente chama aqui, que tem outros nomes também, que a gente chama de galinha d'Angola,
1: sim,
0: ou outros chamam de Guiné, né?
1: Sim.
0: Guiné. Veja que tem vários nomes. O geladinho... Acho que é uma das coisas que mais tem nome, é o geladinho.
1: É sacolé.
0: É sacolé, é dindim, é flau, é dudu. Diversos nomes. O pão francês. Aqui no interior de Sergipe a gente chama de pão de sal.
1: Pão de sal.
0: Mas em Aracaju é Jacó. É o pão Jacó, por causa de um padeiro que havia em Aracaju, uhum, e não sei o quê. Mas aqui, se um aracajuano vier aqui em Lagar, talvez, tem pão Jacó. Talvez a pessoa não saiba o que seja, né? Como o contrário também, se chega em Aracaju, tem pão de sal, o pessoal vai saber, mais fácil o pão de sal. Mas em Aracaju é pão Jacó. Não se fala pão francês. Né? No Rio Grande do Sul, salvo engano, lá chama de cacete, o pão. Veja, então muda muito. A tangerina no Rio Grande do Sul é bergamota. Em São Paulo é mexerica. A gente é tangerina. Então são variações que existem na língua. Agora o que acontece? Se você vai a um lugar e não entende, você tem que perguntar, né? O que é isso? Né? O que significa isso? É uma variedade. As palavras mudam. A palavra, Michael, o português, as línguas, elas não são estáticas. Né? Elas variam. Existem as gírias, existem os jargões, existem os provérbios, existem a influência, às vezes, de filmes, de novelas. Existem tantas influências ali. Nossa língua, houve um tempo que era influenciada pelo francês. Depois,
1: sim,
0: foi para o inglês. Né? Hoje em dia, há muito tempo, já é inglês. Árabe, temos palavras em português que derivam da língua árabe. Então a língua é viva e a gente precisa, quem trabalha com comunicação, quem trabalha com isso, com pessoas, ela precisa estar atenta a tudo isso. Sim.

0: aproveitar, tem que aplicar bem.
1: Tem que aplicar
0: bem. Uma
1: coisa
0: que o senhor falou me fez lembrar também, existe o inverso também. Empresas sábias, empresas inteligentes, como a McDonald's.
1: Sim.
0: Eles em São Paulo mudaram a loja para
1: Mac.
0: Com Q, U.
1: Um acento agudo no E e Q.
0: Para ficar fonética como a gente
1: Mac,
0: pronuncia. A gente não fala Mac.
1: É.
0: A gente fala Mac.
1: Mac. É.
0: Então, isso é uma sacada boa de negócio para aproveitar a cultura brasileira.
1: Isso.
0: Então, também tem o inverso. Isso é inteligência. Por quê? Como o senhor falou. Para gerar identidade, para poder. É o falante que tem que se adequar ao público.
1: Exatamente.
0: E isso é muito importante. Você que está empreendendo, você que empreende, veja a maneira como você fala com o seu cliente, se verdadeiramente seu cliente está entendendo. Porque talvez ele não te compre ou não compre mais, porque não está entendendo.
1: Não está entendendo.
0: E é necessário se fazer entender.
1: Com certeza.
0: E de maneira simples, né, professor?
1: Sem dúvida. Então, é como você falou. Veja, uma empresa, uma multinacional.
0: Multinacional.
1: Famosíssima, né? Famosíssima. Mas veja que ela chegou até a mudar a própria marca.
0: Sim.
1: A própria marca, o próprio nome dela. Para dizer que está integrada ao Brasil, né? Integrada, está ali ligada, né? Então isso mostra que o que a gente está falando aqui não é bobagem. Pelo contrário, né? Uma empresa dessa, uma mudança dessa, né, Marco? Você sabe melhor que eu. Uma mudança dessa. E se envolve tanta coisa.
0: Isso é uma quebra de orgulho, porque vai se quebrar. Porque, na verdade, essa resistência, na verdade, tem fundamentação no nosso orgulho. Né?
1: Sim.
0: E é abrir mão, às vezes, da sua identidade, não dos seus valores.
1: Sim.
0: Para poder se tornar acessível. É.
1: Eu me lembro, Michael, chegando aqui no Mega Curso, né? Que é o nosso
0: Mega
1: curso. Mega Curso. Eu me lembro que eu estava no começo, né? Na origem ali, conversando com minha esposa a respeito do Mega Curso. A gente estava resolvendo como ia ser o nome do Mega Curso, né? Como vai ser o nome? Que nome a gente vai dar? A gente pensou em alguns nomes, né? Ligados à questão de êxito, de sucesso, de não sei o quê. Aí eu pensei assim, digo, olha, eu quero um nome rápido. Um nome que a pessoa... Veja, não é o nome. O nome é Mega Curso. Mas o que me prendeu foi o Mega. Que é o que acontece hoje. Porque eu digo, eu quero um nome rápido. Que a pessoa me diga assim, ah, eu estou indo no Mega. Eu vou ali no Mega. Vou fazer um curso no Mega.
0: Sim.
1: E é isso que as pessoas falam. Eu vejo jovens...
0: Quatro letras.
1: Rapaz, eu vou me inscrever no Mega. O Mega. E como é o Mega, sabe? Isso é rápido. Isso pega, sabe? Isso vai bem. E foi uma coisa que eu pensei...
0: A fonética, né?
1: A fonética boa. Digo, rapaz, vou no Mega, vou no Mega. Digo, vou botar Mega. Vai ser Mega Curso. E as pessoas, eu falei assim, vai ser Mega Curso. E as pessoas vão falar Mega. Vai ficar Mega. E tanto é que eu ouço os estudantes mega. Falando Mega, né? Ah, o Mega, e o Mega? E o Mega? Como é que vai? E o Mega? Eu vou pro Mega. Então, é uma importância muito grande, né? Você ter essa questão da marca, do nome, de adequar, de ajustar, de ver como é que vai fazer... Né? E outra coisa curiosa foi na comunicação, porque é visual. Eu me lembro que o Mega, eu pensava, eu digo, vou botar vermelho com amarelo. Eu pensei na minha primeira imagem, assim, que eu não sou do marketing. Não sou da. Minha esposa fez administração e me orienta muito nisso. Mas é o que, que eu faço? É o que eu aconselho também todo mundo a fazer: procurar especialistas.
0: Procurar,
1: né?
0: O especialista.
1: Eu não tenho um domínio na área, eu vou procurar um especialista. Eu tinha um aluno, um ex-aluno já, que era formado em marketing. Aí fui conversar com ele. Eu queria fazer uma marca, uma logomarca, um logotipo, aí um negócio do Mega. E tava querendo que fosse vermelho e amarelo. Aí ele fez isso. Professor, mas tem uma coisa. Vermelho e amarelo não é para o que o senhor quer. Olha, veja o que é o especialista, né? Vermelho e amarelo não é para escola, para curso. Não é. Eu digo, gente, tem isso aí.
0: Cores quentes.
1: Vermelho e amarelo é para comida.
0: Exatamente.
1: É para comida, é para alimentação. Curso é azul e verde. Olha. É azul e verde, é curso, é Mega Curso, é azul e verde. E eu, como sou uma pessoa, eu me considero uma pessoa inteligente, né? O que foi que eu fiz? Mude para verde e azul, porque eu vou fazer o quê? Eu vou seguir o especialista, né? Eu não vou ficar, ah, porque eu quero vermelho e amarelo, entendeu? Isso é comunicação, né? Ele sabia que, porque azul e verde, segundo ele, para concentração, reflexão, é azul e verde. Aí eu digo, não, então vamos mudar. Vamos mudar, porque se o especialista está me dizendo que é azul e verde, eu tenho que ir para o azul e para o verde,
0: exatamente,
1: né? E foi isso que eu fiz. Então, isso é comunicação. No caso aí, seria uma comunicação visual, né? De ver, de olhar ali, dizer, eita, ali está. Que é uma coisa, Marco, muitas vezes até inconsciente. Né? É até inconsciente. Você acha, o Mac que você falou mudou. Tem gente que vai achar, foi uma coisa aparentemente simplória, sem qualquer objetivo. Pelo contrário, ali por trás daquilo ali, existem objetivos muito grandes por trás daquilo ali, sabe? Eu vejo também políticos, campanhas eleitorais. Antigamente se usava muito nome e sobrenome de políticos. Você pode perceber. Hoje em dia bota só um nome, de preferência até o primeiro nome.
0: Quanto mais simples, memorável.
1: Então, né? E outra coisa, eu vou falar assim, não tem nada de política. O governador que foi eleito, né? Fábio Mitidieri. O sobrenome dele é muito conhecido, Mitidieri. Mas ele fez a campanha toda Fábio. Vote Fábio. Além de ser simples e memorável, lhe dá um ar de proximidade. Você está próximo, mas Fábio, vou votar em Fábio, entendeu? É uma coisa próxima, uma coisa amigável. Não tem um distanciamento do sobrenome. Exatamente. O sobrenome é algo que às vezes afasta a pessoa. Houve um tempo que era sinônimo o sobrenome ali de honra, né? E funciona. De poder. Mas numa campanha, eu estou querendo conquistar votos de todas as pessoas. Eu estou querendo chegar no mais humilde ao que for. Aí eu uso o simples.
0: Por que não simplificar?
1: Né? Eu uso o simples, eu uso o próximo, eu uso o popular. Então eu estou ali, aí, entendeu? Aí vem um senador, né? Rogério Carvalho. Rogério, entendeu? É coisa simples, sabe? Direto.
0: E para as empresas, né? Também. Às vezes um normão, restaurante Nossa Senhora das Graças. Aí já simplifica mais. Né? Simplifica porque quanto mais simples... Mais fácil de memorizar.
1: Mais fácil,
0: sem dúvida. Mega curso, mega.
1: Mega, né?
0: Professor, nosso tempo chegando ao fim.
1: Oh, o assunto estava tão bom. E surgiram tantas outras coisas, né, na nossa conversa.
0: Que é comunicação.
1: É.
0: Obrigado a você, que o senhor vai dar suas considerações finais para nós aqui. Obrigado à menina preciosa conectada, a equipe Galeto Story, o Júnior Francioli, o Everton Santana, o Anselmo Chaves, Angélica, Fátima, a Denis, a Malu, a Estela, minha prima, conectada conosco, a Laís Fernanda, muito obrigado pela audiência e você que nos ouve pela Juventude FM. Professor, suas considerações finais sobre comunicação.
1: Pronto. Sua vida aqui. Eu vou deixar um abraço ao pessoal da primeira vara cível de Lagarto. Estava lá antes de vir para cá, né? O pessoal que trabalha comigo diariamente. É meu outro, o pai do Tribunal de Justiça, né? Que eu falei aqui. Estão ouvindo também. E para o megacurso, né? Megacurso, estamos chegando agora próximo ao Enem, dias 8 e 15 de novembro, acontecem as provas do Enem. E nós do megacurso estamos aí nessa reta final, Michael, nessa preparação, os ajustes finos, né? Como a gente diz. E nós estamos lá com as nossas turmas do megacurso, do mega intensivão. É tudo mega curso, mega intensivão, mega revisaço que vem aí também. E a gente está lá terminando esse ano e já começando a preparar o próximo ano, né? A turma Mega Enem 2027. Né? É a turma que vai começar já agora, a gente abre as inscrições em novembro já, visando já ao próximo ano, o ano 2027. Eu gostaria de deixar o contato.
0: Claro.
1: Né? O mega curso... O telefone para contato, seja para a revisão, seja para a turma do ano que vem, é 99957-5238. Eu vou repetir, 99957-5238, que é o meu próprio telefone. Você pode também falar comigo. Os amigos do comércio quiserem perguntar alguma coisa, né? Viram o programa, quiserem conversar também. Pode ficar à vontade. Estamos aí à disposição para conversar, que é uma coisa que eu gosto bastante de fazer, é conversar, é dialogar, trazer, às vezes, algum conhecimento para as pessoas. E lembrar, Michael já adiantou, mês de novembro está de volta aí, né, Jailton? Não tenha medo do português, muitos pedidos. A gente torce para que, a partir de novembro, esteja de volta em as vinhetas, as observações, as anotações, que tanta gente gostava de ouvir. Eu tenho certeza que vai ser novo sucesso agora, a partir de novembro.
0: Muito obrigado, professor, pela participação. Muito obrigado a você conectado conosco. E continua aqui na Juventude FM com o prefeitinho e o professor vai ter uma participação também. Então, fica conectado. Até breve.
2: Juventude FM informa a hora certa.
3: 11 horas e 54 minutos.
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5: Olá, pessoal. Aqui é o professor Moacir Poconé em mais um Não Tenha Medo do Português. Hoje falaremos sobre a expressão andar a cavalo. Primeiramente, destacamos que podemos falar andar a cavalo ou então andar de cavalo. As duas formas são consideradas corretas. Mais uma observação é que na expressão andar a cavalo não se usa o sinal indicativo de crase, já que cavalo é palavra masculina e nunca usamos acento grave no A antes de palavra masculina. Como, por exemplo, nas frases eles gostam de andar a cavalo. Podemos dizer também eles gostam de andar de cavalo. Ou ainda, eu andei a cavalo no último fim de semana. É isso aí, até a próxima dica.
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0: 12h13. Hoje é terça-feira, 13, muito 13. 13 de outubro de 2026. A partir de agora, o lagarto para. Só para ouvir o prefeitinho.
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0: Na técnica, Jailton Silva, na produção brasileiro. Nas redes sociais, meu conterrâneo do Zóio d'Água, Alan Gomes. 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No horário.
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0: E vamos para as principais manchetes do dia.
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0: Anotem aí na marca da exclusividade.
2: Exclusivo.
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0: Só eu tenho e o bolo é grande.
3: O bolo é grande. 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
0: Simão Dias já tem nova prefeita. Iraildes, presidente da Câmara, acaba de tomar posse como nova prefeita de Simão Dias. Ex-prefeito Cristiano Viana vai falar daqui a pouco neste programa. Anotem outra exclusivíssima do programa.

bastidores, hein, lagarto? O rosto da Mariquita tem ou não garantida a reeleição? Três outros nomes surgem como candidatos alternativos. O nome à disputa na Câmara de Vereadores daqui a pouco nesse programa. Lula ou Flávio, Flávio ou Lula? O que pensam os militantes dos dois partidos aqui em Lagarto? Inicio hoje duas entrevistas, hoje com o professor Poconé, que defende Lula. Quinta-feira, Luiz Fernando vem defender Flávio Bolsonaro. E na semana que vem, um debate com os dois. Se Lula não vem, vem Poconé. Se Flávio não vem, vem Fernando. Luiz Fernando. Semana que vem é um debate aqui na Mais Ouvida. Eleições 26 é aqui na Juventude FM. Quem quiser isenção de IPTU no ano que vem já deve fazer a solicitação o mais rápido possível. Onde, quando, como, os detalhes daqui a pouco no entrevista. Editais para a Lei Aldir Blanc em Lagarto foram prorrogados. Professores encerram greve e alunos da rede estadual voltaram às atividades hoje. Número das recentes pesquisas para presidente no Nordeste. Flávio cresceu em relação aos votos.

dado a Bolsonaro há 4 anos atrás. Militantes do PT, sem Lula, foram às ruas e assustaram os bolsonaristas. Será que já está decidido?

0: Fala, prefeitinho.
1: São exatamente 12 horas e 21 minutos, 12 e 21, depois de um feriadão merecido, voltamos a apresentar o programa jornalístico de maior audiência no horário. Lagarto para ouvir o prefeitinho. E ainda temos eleições. No dia 25 de outubro, o segundo turno, ficou dois presidenciados: Luiz Inácio Lula da Silva e Flávio Bolsonaro. Busquei entre os militantes desses dois partidos, desses dois candidatos, alguém de Lagarto que conheça a política desenvolvida pelos seus candidatos, que conheça os problemas da nossa cidade, do nosso estado, do nosso Brasil, e que possam discutir conosco o tema eleição em defesa do seu candidato. E estreando essa entrevista, eu trago para minha alegria e satisfação professor Moacir Poconé, vem defender Lula. Luiz Inácio Lula da Silva. Poconé, Rádio Juventude FM, prefeitinho, boa tarde.
2: Boa tarde aos ouvintes, boa tarde, prefeitinho. Que alegria e que honra, viu? Vir aqui defender nosso presidente Lula é uma alegria muito grande. Quando recebi o convite, disse que tinha que ser hoje, porque hoje é dia 13, né? Aí no dia 13, que é hoje, é pra gente defender o 13, com certeza.
1: Professor, o senhor poderia, muito bem, eu lhe conheço, né? O senhor trabalha na justiça, o senhor tem o seu curso... como é o nome do curso?
2: Mega curso.
1: O senhor é professor também. Não sei se na rede estadual, na rede municipal. Não. O senhor é um homem resolvido.
2: Isso.
1: Poderia muito bem estar em casa, nesse momento, cuidando dos seus filhos, preparando para levar para a escola, talvez.
2: Sim.
1: Mas veio aqui falar sobre política.
2: Isso.
1: Por que, professor? Entende que é importante para a sociedade, para esse momento, o envolvimento das pessoas, não esse movimento brusco de esculhambação,
2: não,
1: mas para esclarecimento.
2: Com certeza, Luiz, sem dúvida. Eu acho que nós, né, precisamos ter a consciência social. Acho que esse é o termo. Então, você bem falou. Realmente, graças a Deus, estou bem resolvido, mas vim aqui, fiz questão de conversar e tenho participado, seja numa rede social, seja numa conversa, de uma maneira educada, né, de uma maneira civilizada, apresentando, às vezes, uma postagem do nosso candidato, do nosso presidente. Porque, Luiz, eu acredito que a gente não pode se eximir, não pode abrir mão de participar, né? E ainda mais nessa eleição. Essa eleição, eu diria a você, que é certamente das mais importantes, dessas agora de Lula, é a mais importante é essa. Porque o risco que nós estamos correndo do retrocesso é muito grande. Todo o avanço social, né, que Lula conseguiu ao longo dos anos, agora, dessa vez, o povo brasileiro corre um risco enorme dos avanços sociais conseguidos no governo de Lula, ou nos governos do PT que já houve, de perder, né, das pessoas perderem esses direitos, e mais do que isso, eu diria até de sofrerem perseguições ou de sofrerem assim direitos básicos, não só em questão de programa social, mas da expressão da pessoa realmente, né? Então, infelizmente, essa liberdade que nós temos hoje de expressão, liberdade de você manifestar a sua escolha, seja ela em que ponto seja, eu diria que está muito, muito correndo o risco de haver uma redução nisso, principalmente, Aloysio, porque o presidente eleito, né, agora, caso o Flávio vença, ele terá um apoio imenso de Congresso. Né? O Senado fez um número imenso de senadores da direita. Isso é inegável. Não só no Senado, mas na Câmara dos Deputados e até no Supremo Tribunal Federal. O próximo presidente vai poder indicar 4 ministros. Então é como se é um presidente que vem, que ele vai ter do seu lado a parte do Legislativo e do Judiciário. Então, é muito

0: poder nas mãos de uma pessoa só. E o nosso sistema político, Aloysio, foi feito o que se chama de pesos e contrapesos. Ou seja, às vezes o legislativo quer algo, mas o judiciário vem e acaba freando. Às vezes o presidente decide alguma coisa, mas o legislativo vem e acaba freando. Infelizmente, o que se aproxima agora, caso o Flávio vença, é um momento de poder concentrado só de um lado, vamos dizer assim, para falar de uma maneira popular, né? Vai ser fácil para Lula governar? Não. Vai ser difícil, porque não vai ter o apoio do Congresso. Mas pelo menos o Executivo teria uma pessoa ali diferente do Legislativo para poder controlar de certa forma. E mais do que isso, Aloysio, volto a dizer, os avanços sociais, Bolsa Família, as cotas de universidade,
1: Minha Casa, Minha, né? Vida.
0: Minha Casa, Minha Vida.
1: Luz e Gás.
0: Luz e... São tantos programas que, se a gente fosse falar aqui...
1: Mas eles são do imposto de renda.
0: Olha, são tantos programas, Aloysio.
1: Que... Mas me conte, porque diante de tantos programas sociais, Lula continua capinando aí, capengando, e pode...
0: Mas eu acho que não está capengando mais não, viu?
1: Deixou Flávio vencer no primeiro.
0: Já se levantou.
1: Já?
0: Já está de pé, já vai caminhar agora sem capengar.
1: Toma.
0: A gente está vendo as ruas aí, o povo está vendo... Né? O povo está indo às ruas lutar para não perder os seus direitos.
1: Enquanto,
0: né?
1: Aqui, na eleição passada, há 4 anos atrás, nós conversávamos também, e o que mais se discutiu quando Bolsonaro perdeu a eleição para Lula foi a história de uma possibilidade de fraude nas urnas. Ninguém veio mais falar nisso, até porque o Flávio ganhou.
0: É, para você ver.
1: Para o Lula agora no primeiro turno com essas urnas. O isso. Que tem a falar sobre isso? Era puro discurso, né?
0: Ah, sem dúvida.
1: E tentaram, né? Inclusive, dar um golpe no passado.
0: No dia 8 de janeiro.
1: 8 de janeiro. Né?
0: E você pode ter certeza que, caso Flávio vença, que eu espero e torço que isso não aconteça, você não vai ver gente invadindo Brasília e querendo destruir tudo e querendo derrubar tudo. Você não vai ver isso, né? Com certeza, Lula antes de ser eleito, me perdeu 3 ou 4 eleições antes de ser eleito presidente pela primeira vez. Então, somos um partido, ou somos pessoas, eu não sou ligado ao PT especificamente, eu sou lulista, como eu gosto de falar, né? A gente reconhece a derrota quando acontece. A gente respeita as urnas e respeita as instituições, coisa que, infelizmente, o outro lado não respeita. É lamentável, né? A gente viu lá os atos, né, golpistas do 8 de janeiro, que foram lamentáveis. E você vai ver, porque Lula vai vencer o segundo turno. Eu tenho certeza disso. Lula vai vencer o segundo turno e a conversa vai ser que as urnas mais uma vez agiram. E tomara que não queiram mais uma vez agir como fizeram no 8 de janeiro. Porque a vontade das ruas, Aloysio, está muito grande. As pessoas perceberam o perigo que está aí por vir.
1: O que aconteceu com Lula, com o PT, que está, inclusive eu vou colocar números sobre isso, é uma queda em relação a Bolsonaro e o próprio Flávio no Nordeste, onde a gente vive. O Flávio nessa eleição cresceu mais que o pai.
0: E houve uma queda do Lula em 90% das cidades que ele tinha.
1: Isso?
0: Eu acredito, subestimou, acredito, o candidato. Porque é uma coisa tão esdrúxula, é uma coisa tão diferente você pensar de não votar em Lula para votar em Flávio, que eu acho que até as pessoas não acreditavam que isso era possível, sabe? Eu acho que subestimaram o candidato, Flávio, que na verdade quem vota em Flávio não está votando em Flávio, está votando em Bolsonaro, né, na verdade. E a campanha por si só, acho que apresentou alguns problemas de comunicação, principalmente.
1: E você vê, né? Professor, o que foi que aconteceu? Fraude no INSS, a crise do Banco Master, a crise no Supremo Tribunal Federal, e tudo isso, políticos envolvidos no meio, e a imprensa só fala nisso. Mas agora, na eleição, parece que ninguém quer ver isso. Não quer tratar disso, né?
0: As redes sociais, Aloysio, hoje em dia são fundamentais. E a extrema-direita, ela sabe como usar as redes sociais. Você vê que tem o Nicolas Ferreira lá em Minas.
1: 3 milhões de votos.
0: Então, gente que sabe usar as redes sociais, gente que sabe como comandar aquilo ali.
1: Mas não era o PT que fazia isso?
0: Não
1: que
0: fez,
1: tinha essa
0: nunca
1: militância?
0: Fez. Não, nas redes sociais não.
1: Não, ele tinha militância de rua.
0: Sim, mas nas redes sociais, que é o que move hoje...
1: Hoje os dias estão mudados, os tempos mudaram.
0: Mudou bastante. Não existe mais esse negócio de panfleto. Existe, mas é muito pouco. Tá? Então, essa visão, essa virada de chave, essa necessidade de você chegar a abordar o público, o eleitor, dessa maneira... agora que o PT está começando a acordar para isso.
1: Faltou também, professor, construção de novas lideranças no PT.
0: Sem dúvida, sem dúvida.
1: Se você olhar, Osten Lula, Camilo Santana, Haddad, que já perdeu duas eleições. Mas aí você vê, na direita, o Flávio, a Michele. Você vê o
0: governador
1: de São Paulo, o próprio... O garotinho lá de Minas, como é o
0: Nicolas,
1: o Nicolas. Então, o que faltou no PT?
0: Falta, né? Eu digo a você, Luiz, até eu dizia até amigos, a colegas, essa eleição agora, de 26, eu acredito que a gente vença ainda. Mas a de 2030, por exemplo, eu acho muito difícil que a direita não vença. A próxima, né? Porque não tem sucessor, não tem um político que se aproxime um pouco do que Lula foi e do que Lula é.
1: A história das eleições, professor Poconé, mostra que quem ganha no primeiro, ganha no segundo. Dificilmente aconteceu reviravolta.
0: Mas
1: por que Lula faria isso se o senhor está tão confiante?
0: 4 anos atrás, também, nunca um presidente tinha sido derrotado estando no poder. Né? Nunca.
1: Nunca.
0: Bolsonaro perdeu. Lula está aí para quebrar os tabus. Né? Lula está aí para quebrar o que está posto. Então, nunca... um derrotado venceu no segundo turno, mas Lula vai quebrar esse tabu.
1: E como vê?
0: Mas também, observe, coloque um dado na sua fala, nunca uma diferença foi tão pequena entre dois candidatos do primeiro turno. Veja que ficou ali 2%. Né? Nunca houve uma diferença tão pequena. Então é possível reverter, tenho certeza de que isso vai acontecer. O Nordeste vai, se já houve um voto pro Nordeste, do Nordeste, né, para Lula, mais ainda será agora nesse segundo turno. Então, a diferença, que é pequena em termos do Brasil, ela vai ser refeita, vai ser desfeita, vai ser... Vamos reverter.
1: Como acreditar na vitória, na virada de Lula, se pós-eleição do primeiro turno, aqueles que foram candidatos derrotados, a maioria, apenas o Renan Santos, ainda não se... posicionou a favor do Flávio Bolsonaro.
0: Lula não pegou adesão, não pegou apoio. São poucos percentuais, né? São votos. Os percentuais são muito pequenos. E o eleitor hoje em dia, Luiz, ele não está muito mais preso a isso, de dizer assim, eu votei em Augusto Cury, por isso vou ter que votar em Flávio, porque Augusto Cury está apoiando Flávio. Né? O eleitor não está muito mais preso a isso. Eu vejo muita gente falando que vai votar em Lula justamente porque não quer que o Bolsonaro volte ao poder.
1: Como são apenas 2 votos, o senhor acredita também que vai fazer com que o eleitor vá mais para a urna?
0: Caso vai ser um voto só, né?
1: Ou para um ou para o outro, né?
0: Você
1: só vota uma vez, né?
0: Pode ser também, Aloysio. Veja que no primeiro turno, o presidente era o último voto. Né? Era o sexto. Para chegar no presidente, tem que passar antes por muita coisa.
1: Então.
0: Pode ser que agora, principalmente o Nordeste, pode ser agora que nesse único voto, como se diz, a gente tem um resultado melhor nesse sentido. Porque a dificuldade de chegar até o sexto voto, para muita gente, deve ter acontecido isso daí. Né? Pessoas, às vezes, que não têm um nível de instrução como outros, pode ser que tenham dificuldade para chegar até o sexto voto. Então, a gente acredita que isso é pessoas que não foram votar à abstenção. Né? Pode ser agora que elas percebam que é necessário que ela vá até a urna para conseguir fazer essa mudança.
1: Alexandre de Moraes foi figura central,
0: sem dúvida,
1: no processo de pré-eleição, de eleição e será para o futuro. Qual é a posição do partido, não digo do Partido Trabalhador, seu como lulista, em relação a Alexandre Moraes? Alexandre Moraes é PT?
0: Nunca foi.
1: Nunca foi.
0: Nunca foi, até que quem...
1: Então explique, por que o Bolsonaro não gosta de Alexandre?
0: Ele não gosta porque eles fizeram coisas erradas e Alexandre de Moraes agiu.
1: A caneta agiu.
0: Agiu porque era...
1: Dentro da lei.
0: Mas é claro, né, sem dúvida alguma. Quem indicou Alexandre de Moraes foi Temer.
1: Foi Temer, que derrubou Dilma.
0: Mas veja, então, é petista uma pessoa dessa? Eu acho que não é. Né? Agora, o que eles lamentam e reclamam é que fizeram atos indevidos e Alexandre de Moraes tomou as providências legais. Pode-se até criticar dizendo que talvez tenha havido excessos. Pode ter acontecido excesso. Mas o Alexandre de Moraes não tem nada a ver com Lula, nem nada a ver com o PT. Apenas Lula, como presidente, respeita os ministros do Supremo Tribunal Federal. Né? Ele respeita, ele jamais, você viu Lula dizendo que vai botar um jipe para derrubar o Supremo. Coisa que Bolsonaro já fez. De dizer que vai derrubar o Supremo, que vai tirar os ministros. Como um filho dele falou, que bastava um jipe, um sargento e um jipe para tirar o Supremo. Né? Infelizmente, as falas golpistas, os atos indevidos, a maneira brusca, rude, agressiva, Não é do lado de Lula que acontece isso. Nunca se viu Lula falando dessa forma. Lula passou 500 e tantos dias preso, Aloysio, indevidamente.

0: por ordem de Moro, que depois virou ministro de Bolsonaro, né? Então a gente vê e foi, e você sabe muito bem, todos nós sabemos, que se ele quisesse naquele momento não ser preso, ele ia para outro país e se esconder por lá, e ficou preso, e saiu depois e foi eleito presidente. Então, na verdade, a gente vê que existe um lado que respeita as leis, existe um lado que respeita o povo, a sociedade, que se preocupa com ela, e o outro que não.
1: Essa onda de direita, ela está se organizando no mundo todo. Não tem receio de que chegou a hora da direita de novo?
0: Mas Brasil. Chegou aqui com Bolsonaro, né? Primeiro com Bolsonaro chegou, agora está querendo voltar. E existem estudos que mostram que a volta, o segundo momento, é que é mais forte ainda do que o primeiro.
1: Professor, né? Na sua opinião, houve uma falha, digamos assim, na comunicação do Lula? Porque aí, justiça seja feita, ele soube ser patriota, ele soube ser brasileiro. Sim. Naquele momento daquelas discussões com todo o poderoso Donald Trump.
0: É.
1: Mas eu acho que isso não trouxe para ele uma vantagem política que deveria trazer maior. Né? Ele peitou o sistema, o poderoso, em defesa do Brasil.
0: Eu acho que trouxe, no momento ali... Uhum. Mas o povo também não está muito querendo saber disso. Eu acho que foi um erro foi querer insistir nessa conversa de terras raras, de soberania. Eu acho que o povo não quer saber disso. O povo quer saber de comida no prato.
1: É, sabe? Resolver o seu problema.
0: Ele quer saber de diminuir o preço das coisas.
1: Se chegar no mercadinho está mais barato.
0: Ele não quer saber
1: se
0: lá.
1: Se a gasolina está mais barata.
0: Ele não quer saber
1: disso. Se o Bolsa Família dele está saindo.
0: Mas você não concorda comigo? É. Né? De aumento no Bolsa Família, como agora vai acontecer agora, semana que vem, né? 15% de aumento. Ele quer saber do Bolsa Família, ele quer saber da comida no prato, ele quer saber do emprego. Do filho na universidade, ele quer saber dessas coisas. Essa coisa terra rara de Trump, de soberania, isso daí é coisa pra gente que tá num nível, talvez, político, né, pra discutir. Mas o povo não quer saber disso. O que falta, na minha opinião, Aloysio, é que os dados são muito bons. Inflação baixa, preços caindo, gasolina se mantendo num patamar, universidade sendo construída, acesso à educação. E esses números precisam aparecer mais. Sabe? Os números precisam aparecer, mas eu acho que houve um momento ali que se ficou discutindo muita coisa que não interessava ao povo.
1: Bastava Lula mostrar o que ele fez.
0: Eu acredito que sim.
1: Como a gente vê
0: o aqui, exemplo maior...
1: Educação pé de meia, nova isenção do imposto de renda para até quem ganha 5 mil.
0: O maior Bolsa exemplo, família, Aloysio.
1: Minha casa, minha vida. É
0: muita
1: ação
0: coisa.
1: Do governo, né?
0: Lagarto.
1: E o outro ficou só com o discurso e vai chegar?
0: É. E você vê, o discurso dele é o tesouraço.
1: Ele quer cortar.
0: Como é que vai cortar? O que é que vai cortar? E ao mesmo tempo ele fala de manter Bolsa Família, manter a Farmácia Popular. Como é que vai cortar e manter? Como é que faz
1: Há
0: isso?
1: Há uma contradição no discurso.
0: O pai dele reduziu 60% do Farmácia Popular. O pai dele acabou com vários programas sociais que Lula fez. Por que agora ele vai manter? Ou será que é um discurso para a eleição? Né? Porque não tem como. Alguém ele vai desagradar. Porque ou faz o tesouraço... ou manter os programas sociais. E você acha, Aloysio, que na hora de cumprir algo, ele vai querer agradar o grande empresariado que está querendo o tesouraço, ou vai desagradar o povo que tem os programas sociais? De que lado ele vai ficar? Né? Essa é a pergunta. Você acha que ele vai ficar do qual?
1: Com uma palavra.
0: A gente já sabe para onde ele vai. Né? E aí, Aloysio, eu quero falar, a gente tem aqui na nossa cidade
1: Sim.
0: o exemplo Sim. do que é o governo Lula. Acho Lagarto, se você fizer uma pesquisa, vai ser uma das cidades mais beneficiadas, direta ou indiretamente, pelo governo Lula.
1: Campos da Universidade na área da saúde.
0: Porque vem o campus, vem o hospital universitário.
1: Ajuda ao hospital de amor.
0: Aloysio, você vê isso.
1: O IFES.
0: O IFES, isso tudo que a gente fala. Você acha que, por exemplo, hoje temos o shopping na cidade. Existiria shopping? Sem esse público que veio de fora?
1: Não existe.
0: É tudo uma coisa ligada a outra.
1: Os grandes loteamentos que existem.
0: Os condomínios. Então você fala, fez o hospital, fez o campus, mas não é só isso não, é o que vem depois disso.
1: Gira muita coisa.
0: É muita coisa, Aloysio. Então, é uma cidade, aqui a gente está falando de uma maneira específica, mas isso aconteceu em vários locais do Brasil. Uma mudança dessa numa cidade como Lagarto é uma mudança que a gente está vendo acontecer, mas que afeta a cidade inteira. Afeta a cidade inteira. É corretor, é condomínio, é shopping. Tudo está girando, está acontecendo. A gente está vendo a cidade mudar. E mudou muito por causa da chegada do campus da UFF de Lagarto. O lagartense, que abre a boca para dizer que não gosta de Lula, é uma ingratidão imensa, Luiz. O Nordeste,
1: ele já veio aqui duas vezes.
0: É uma ingratidão.
1: Quantos municípios não tem neste país? 5 mil e tanto, né? O Lula já veio aqui.
0: Já veio aqui. E eu diria, e diga a você, o que ele fez aqui na cidade de Lagarto? Eu acho que vão ser poucas cidades.
1: Os estados não queriam ter, né?
0: Eu acho que vão ser poucas as cidades no Brasil que receberam o que ele trouxe para cá. Poucas.
1: Mas o povo de Lagarto foi grato aí?
0: Foi grato. Foi grato. Cerca de 65%, né? Ainda houve 30 e poucos por cento contra. Ainda houve. Né? Ainda, porque era para ser menor esse número, né? É. E eu torço para que no segundo turno seja ainda menor. Que a gente chegue lá perto dos 70% de lulistas, né? Não digo lulista, mas de pessoas que votem Lula, né? Que reconheçam o que ele fez pela cidade. E essa percepção da nossa cidade, eu espero que se estenda para os estados do Nordeste, principalmente, né, que é a grande... É a região dele, porque é onde o povo precisa mais. É onde o povo precisa mais. Né?
1: O Nordeste pode decidir a eleição para
0: Lula? Eu acredito que sim. Se houver um acréscimo do Nordeste, como foi na eleição passada, eu acredito que dê para acompanhar. Mas a gente fala do Nordeste, mas se você for olhar, prefeito, a capital de São Paulo, na capital, Lula ganhou na capital.
1: Na capital.
0: Por exemplo, São Paulo. Né? Então você vê Porto Alegre, Lula ganha em Porto Alegre. Então você vê cidades também de grandes centros que votam em Lula. E eu digo a você, Luiz, muita gente vota em Lula, eu voto pelas conquistas sociais. Embora não use dela, você veja, não uso. Não uso, não tenho Bolsa Família, não tenho nada disso. Mas fico feliz porque permite a pessoas que não têm condições de usufruir do serviço público. Seja com pé de meia, seja com a cota, seja no hospital universitário, seja o que for. Pessoas que não teriam condições, elas passaram a ter com o governo de Lula, coisa que não havia antes. O problema, Luiz, é o seguinte, quando você já passa um certo tempo, veja, Lula está indo agora para o quarto mandato, as pessoas às vezes esquecem o que havia antes, como era antes. Né? As pessoas esquecem, porque desde 2002, né, que Lula está como presidente. Veio Dilma, saiu, mas as pessoas esquecem como era, o que é que havia antes. Então já se vão mais de 20 anos. Então o que é que havia antes? Como era a seca no Nordeste? Como era a fome do nordestino? Como era a falta de acesso ao nível superior, à educação? Como era a falta de acesso à saúde? Quem revolucionou, Aloys, em questão social, o Brasil, foi Lula. Isso é inegável. Isso aí a pessoa pode dizer que vota em Bolsonaro. Por qualquer motivo que seja. Agora, não tem como negar que quem mudou o Brasil para o povo humilde, para o povo que necessita, foi Lula. Isso aí não tem como negar.
1: Professor Moacir Poconé, muito obrigado pela sua participação no nosso programa. Bastante salutar. Na próxima quinta-feira vem o seu concorrente defender a tese de Flávio Bolsonaro. E você se compromete aqui conosco que na última semana, né, que antecede a eleição, né? É na próxima, nós vamos trazer vocês dois aqui para esse debate civilizado.
0: Com certeza. É? Eu acho que é o Luiz Fernando, que faz um programa também.
1: Vai, apresenta o programa.
0: Eu já estive no programa dele, inclusive,
1: já, certa-feira. Pegou fogo. Voou faísca.
0: Não, mas não há problema, não. Não, mas de jeito nenhum. Só peço que não seja na quarta. Qualquer outro dia.
1: Faremos, outro dia.
0: Estarei disponível para participar. Estava até com saudades de vir aqui ao seu programa, né? Porque gosto de vir aqui conversar com você, da gente debater o assunto.
1: E parece-me que vamos voltar com o programa, né? Não tenha medo do português.
0: Eu,
1: né,
0: até gostaria até de... Estava aguardando o seu aviso aí, porque as pessoas, Aloys, me param, me perguntam por que é que não volta lá ou não tenha medo do português. Eu disse, eu vou lá hoje com a Aloysio. Estão aí guardadas, eu vou gravar mais e espero que após a eleição, né, Luiz? Agora em novembro, isso, né?
1: Se Deus quiser.
0: Agora em novembro, aí, em primeira mão, a gente tá voltando com as vinhetas do Não Tenha Medo do Português.
1: Tudo isso com o apoio do...
0: Mega Curso, né? Mega Curso.
1: Tem formado pessoas.
0: O Mega Curso tá aí com as turmas para o Enem, para concurso público. Estamos já concluindo, né? Porque o Enem tá chegando, é agora dia 8... e 15 de novembro, as provas do Enem acontecem, e estamos aí na reta final da preparação para essas provas, e já começando a preparar para o ano que vem, a turma 2027.
1: Deus quiser. Né? Professor, muito obrigado pela sua presença, um grande abraço.
0: Um grande abraço e um prazer grande estar aqui com vocês.
1: 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Eu vou um rápido apoio cultural, prometo voltar daqui a pouco, vou trazer informações direto de Simão Dias. Saiu o prefeito e entrou a presidente da Câmara. Detalhes daqui a pouco neste programa. Volte já.
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3: Olá, pessoal. Aqui é o professor Moacir Poconé em mais um Não Tenha Medo do Português. Hoje falaremos sobre a pronúncia da palavra poste. Poste é um termo muito usado quando nos referimos à iluminação pública. Por exemplo, quando dizemos que naquela rua existem postes de luz. Devemos evitar uma pronúncia da linguagem informal que diz posto. Essa palavra, posto, não existe. O correto é dizer poste. Como, por exemplo, na frase, a companhia de luz iria reformar aquele poste. É isso aí, até a próxima dica.
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1: São exatamente 12 horas e 48 minutos, 12h48. A cidade de Simão Dias vive um momento político novo. A presidente da Câmara de Vereadores, Iraildes, acaba de assumir a prefeitura municipal daquele município. Tudo isso por problemas enfrentados pelo prefeito e o vice-prefeito Cristiano Viana, que cometeram, segundo a justiça, atos ilegais quando eram candidatos a prefeito. E aí entraram na justiça, a oposição, ele perdeu em Simão Dias, perdeu no Tribunal Regional Eleitoral e já foi afastado. Mas ele busca um liminar em Brasília, no Tribunal Superior Eleitoral, para se manter no mandato. Já entrou com pedido para ter essa liminar, mas não foi julgado ainda. Enquanto não é julgado, a decisão do tribunal daqui tem que ser cumprida e foi cumprida hoje com a posse da presidente da Câmara, que é aliada do prefeito Cristiano Viana. Vamos lá para Simão Dias ouvir o que disse o prefeito Cristiano Viana.
8: Olá, pessoal. Hoje é terça-feira, dia 13 de outubro de 2026. Por determinação da Justiça Eleitoral aqui do Estado de Sergipe, a presidente da Câmara, a vereadora Iraildes, vai ter que assumir o mandato interinamente enquanto a gente entrou com recurso lá em Brasília, tentando segurar o nosso mandato, o mandato que Deus e o povo de Simão Dias concedeu a mim e a nossa gestão. Mas, infelizmente, hoje a gente vai ter que deixar o mandato. Então, quero aqui agradecer a todos vocês que confiaram, que confiam no nosso mandato, confiar em mim nas urnas, mas a partir de hoje a Prefeitura de Simão Dias tem uma prefeita interina, né, que é a presidente da Câmara, a vereadora Iraildes. Agradecer a todos vocês que confiaram no nosso mandato mais uma vez Dizer que deixamos aqui, estamos deixando tudo certo, tudo correto, inclusive o dinheiro, tranquilizar os funcionários do município, o dinheiro agora do mês de outubro, né, está na conta, aguardando determinação do dia do pagamento da nova prefeita, a prefeita interina, que ela toma posse a partir de hoje aqui no município de Simão Dias. É uma decisão da Justiça Eleitoral, decisão judicial, a gente cumpre, não concorda, né, vamos lutar a todo momento mostrando que a gente fez tudo certo, fez tudo correto. Mas decisão judicial a gente cumpre. E eu estou cumprindo no dia de hoje que fomos notificados. Um grande forte abraço, fica com Deus e até a próxima vez.
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1: Pois é, conforme eu disse a vocês, Cristiano Viana, brasileiro, volta pra cá, brasileiro, pra mim na tela. Cristiano Viana pode, já recorreu ao Tribunal Superior Eleitoral, já protocolou, já está em Brasília andando, né? A decisão pode sair a qualquer momento, mas enquanto não sai, a ordem é para ele se afastar dele foi. Então ele pode voltar a qualquer momento, né? E desfazer tudo que foi feito, a presidente da Câmara volta a ser presidente da Câmara e assim consequentemente. Porém, se ele perder, a situação se complica se ele perder essa liminar lá em Brasília, não é? Mas se ele ganhar a liminar ou perdendo a liminar, um exemplo, se ele perder a liminar, a prefeita continua sendo Iraildes, mas vai se julgar o mérito, se definitivamente ele está ou não errado. Se o Tribunal Superior Eleitoral, na sua maioria, decidir que ele está errado, já estava afastado, afastado continua, e aí vai ter novas eleições em Simão Dias, né? Mas se ele voltar à prefeitura agora e depois o tribunal disser que ele está certo, ele continua na prefeitura e morreu Maria Preá. Então quem decide são 7 ministros do Tribunal Superior Eleitoral, sem data marcada. A liminar é apenas um que vai dar. Já pegou lá o processo? Eu até já esqueci de ver quem é. É um ministro que pegou o processo, pegando o processo, vai decidir. Ele vai decidir sobre liminar. Se diz, não, deixe a presidente da Câmara lá e vamos aguardar. Não, manda o prefeito de volta enquanto a gente decide aqui no plenário. Pode acontecer uma coisa ou outra, portanto a gente tem que aguardar. Ainda falando de prefeitos, o governador Fábio Mitidieri reuniu prefeitos para continuar, né, dando apoio ao presidente Luiz Inácio Lula da Silva. A reunião foi semana passada. Vamos ouvir os prefeitos, inclusive o prefeito de Lagarto, Sérgio Reis, que declarou apoio a Lula e continua nessa luta no segundo turno para Lula ser presidente da República. Tudo capitaneado por Rogério Carvalho e capitaneado pelo governador Fábio Mitidieri. Vamos ouvir.
9: Eu não sou Lula, eu sou SUS, né? Eu sou ProUni. Eu sou Minha Casa Minha Vida, eu sou, né, o Nordeste, eu sou o social, eu sou o Bolsa Família. O presidente Lula tem demonstrado a importância que ele tem para que as famílias carentes do nosso país possam ter um futuro brilhante pela frente. Lá em Lagarto, nós tivemos agora um morador de um povoado quilombola, né, um professor que foi estudar agora medicina graças às políticas públicas que o presidente Lula desenvolve. Então, Sérgio Reis é Lula, é 13.
10: E agora, um novo momento de reflexão, de luta, de avaliações, mas a defesa da reeleição do presidente Lula, que tem ajudado muito Tobias Barreto, casas populares, creches, escolas, UBS, praças, esporte, cultura. Por isso que nós vamos agora levar essa mensagem a todos os sergipanos e a todos os brasileiros para a reeleição do nosso presidente Lula.
11: Nesses projetos sociais, né, que tem do presidente Lula, inclusive Poço Verde, está sendo contemplado com a creche tipo 1, OBS, já para ser entregue agora, casas populares, carro odontológico, ônibus, são diversas coisas, né? A importância de dar continuidade a um trabalho qual está sendo bem executado pelo presidente Lula, né?
12: Canindé vai ganhar novamente o direito democrático, o direito de dizer que realmente tem um presidente que trabalha pelo povo de Canindé. E o Brasil também, consequentemente, vai dizer que tem um presidente que se dedicou a vida inteira dele para que o Brasil fosse a potência que é hoje, graças ao presidente Lula, graças ao nosso senador Rogério e graças ao povo brasileiro. e conto com o Machadinho, conto com o povo de Candé, vamos estar juntos sim dia 25, vamos votar 13, vamos votar Lula, vamos votar no presidente que construiu a mais linda história do Brasil.
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1: O senador reeleito e o governador reeleito, Fábio Mitidieri, também falam sobre este apoio e essa continuação de apoio a Luiz Inácio Lula da Silva.
14: Não tem uma cidade de Sergipe que Lula não tenha vencido. Todo eleitor que votou em cada um de vocês aqui, mais de 60, 70% votou no presidente Lula. 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
15: É mostrar a relevância é que esses investimentos da Petrobras dependerão do sucesso e do impacto que isso pode ter nas nossas vidas, em todos os municípios, com a vitória do Lula. 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
1: São exatamente 12 horas e 58 minutos, 12h58. 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E o Poder Data realizou mais uma pesquisa para presidente da República. Flávio tem 48 e Lula 46. Vamos ver e ouvir a matéria. É a 2.

às 13. 13 horas. É essa, brasileiro? É essa que aparece aí na tela? Muito bem. Vamos. Falha aí na nossa produção. Não vamos poder colocar essa pesquisa que ele mesmo colocou por de data. Flávio tem 46,8 e Lula tem 46. Vamos pular essa parte aí, brasileiro. A matéria 3 o senhor tem? Os números comparando e desempenho de Jair Bolsonaro em 2022 com Flávio aumentaram. Vamos ouvir e vamos ver aonde é.

aqui é matéria. Vamos colocar, por favor, brasileiro, aqui nessa outra tela maior, para que a gente possa ver. É no Nordeste, né? Exatamente no Nordeste, aonde nós temos um comparativo em relação às eleições passadas para essa. Será que o Nordeste estaria abandonando o PT? Jair Bolsonaro em 2022 e Flávio Bolsonaro em 2026. Vamos fazer uma comparação. No estado de Alagoas, Jair Bolsonaro teve 36% dos votos naquela época. Flávio aumentou para 40%. 4,55% a mais agora. Na Bahia, Jair Bolsonaro teve 28,61% há 4 anos atrás. 4% a mais agora o filho teve, 32,83%. No Ceará, 25,38% apoiou Jair Bolsonaro há 4 anos. Agora no Ceará, 31%, 6% a mais apoiaram o filho Flávio. No Maranhão, 26% apoiaram Bolsonaro. Agora, 33% apoiaram Flávio. 7,10% a mais. Na Paraíba, 29,62% apoiaram Bolsonaro há 4 anos atrás. Agora, 33% apoia Flávio. 3,47%. No Pernambuco, 29,91% apoiou Bolsonaro há 4 anos atrás. Agora, 31,13%. 1,22% a mais pro Bolsonaro agora. No Piauí, há 4 anos atrás, Bolsonaro obteve 19,90% dos votos. Agora, Flávio botou 24,23%. 4,33% a mais. No Rio Grande do Norte, 31% apoiou Bolsonaro há 4 anos atrás. Agora, 34,78%. 3,78%. Aqui em Sergipe, 29,16% apoiaram Bolsonaro em 2022. Agora, 30,63%. Sergipe aumentou pro Bolsonaro filho em 4 anos, 1,47%. Vamos ao próximo gráfico, brasileiro. Já que tudo é gráfico, vá colocando aí que a gente vai comentando essas matérias que a gente trouxe, que é de extrema importância para o povo brasileiro. Apoio de governadores. Ô, prefeitinho, como é que estão os governadores que foram eleitos no segundo turno? Flávio tem 13 e Lula tem apenas 5. 13 com 5 dá 18 para 27, né? 27 estados, 25? 27, né? 13 com 5, 18 para 27, 9. 9 estão no muro. Vamos saber como é que tá os apoios de governadores. Quem são e onde são? Lula tem apoio no Ceará, no Piauí, na Bahia e na Paraíba, em Sergipe. Está no muro. Pernambuco, Flávio, aliás, apoia Flávio, né? Apoia Flávio. Os azuis ali. Rondônia, Roraima, Amapá, Pará, Mato Grosso, Roraima, Goiás, Distrito Federal, Minas Gerais, Mato Grosso, São Paulo, Paraná, Santa Catarina e Rio Grande do Sul. E ali nós temos o

0: Nordeste nós já colocamos, né? Bolsonaro e Flávio. Em relação ao Nordeste, os 4, os 3, até Sergipe ali, 1,47. Só mudou de cor aí. Um era vermelho, o outro é amarelo. Tem um próximo? Pronto, nós vamos buscar para vocês as recentes pesquisas. A de hoje não conseguimos rodar, mas a semana passada, a cada dia saiu uma pesquisa. E aí como é que tá nas pesquisas cada candidato? O instituto foi o IPESP. Flávio Bolsonaro teve 52,7 e Lula 47,3. Já o Atlas Intel, Flávio Bolsonaro teve 52,8%, Lula 47,2%. O Poder Data realizou pesquisa semana passada, Flávio Bolsonaro teve 53% e Lula 47%. O Datafolha também realizou pesquisa este final de semana, o Flávio com 52%, o Lula com 48%. O Vox Brasil, Flávio com 49,14% e Lula com 50,86%. A média dessas pesquisas daria 51,13% para Flávio e 48,87% para Lula. Quem achar que essa eleição não é disputada está enganado. É disputada. Vamos à próxima tela. Até mais, brasileiro. E a nova Câmara dos Deputados, prefeitinho, como é que tá? Para iniciar o ano de 2027, 299 deputados são de direita, 90 são do centro. De esquerda, apenas 124 deputados. Bem, o fim da posse em 1º de janeiro, sabia? Que não haverá posse para ninguém em 1º de janeiro. Mudou. Quando é que teremos, brasileiro, essas posses?
1: As eleições de 2026 contam com uma novidade no calendário político. Os presidentes, governadores e seus respectivos vices eleitos não tomarão mais posse em 1º de janeiro, como ocorria até então. A mudança foi estabelecida pela Emenda Constitucional número 111, promulgada em 28 de setembro de 2021, e passa a valer a partir deste pleito. A alteração mexeu nos artigos 28 e 82 da Constituição Federal e estabeleceu novas datas para o início dos mandatos do Executivo. A mudança vale para todo o país. Quando serão as posses? A partir de 2027, a posse dos eleitos para o Executivo Nacional e Estadual ocorrerá em dias diferentes. O calendário ficou definido da seguinte forma: 5 de janeiro, presidente e vice-presidente da República; 6 de janeiro, governadores e vice-governadores dos estados e do Distrito Federal. A mudança será aplicada pela primeira vez após as eleições de 2026. A mudança vale para deputados? Não. A nova regra não altera a data de posse dos deputados federais, que continuará sendo 1º de fevereiro de 2027.
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0: São exatamente 13 horas e 9 minutos, 1 e 9. O município de Lagarto, a prefeitura, através do prefeito Sérgio Reis, baixou uma medida no sentido de prorrogar as inscrições da Lei Aldir Blanc. Ou seja, diversos editais foram abertos e aí tinha um prazo até o final da semana. Os artistas, os defensores da cultura, apresentar projetos para receberem recursos da Lei Aldir Blanc. Mas o prefeito Sérgio Reis, através da Secretaria de Cultura, resolveu prorrogar este prazo. Ou seja, quem não se inscreveu ainda dá tempo. Vamos ao quadro Entrevista.
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0: Para minha alegria e satisfação, do outro lado da linha, eu converso com Franciele, representa a Secretaria de Cultura. Franciele, Juventude FM, prefeitinho, boa tarde, amiga.
3: Boa tarde, prefeitinho, agradeço o espaço.
0: Que bom. Me conte aí sobre a lei Aldir Blanc, especificamente são quantos editais e quem pode se inscrever nele?
3: Pronto. São três editais que estão abertos, três editais de chamamento público. Esses três editais, dois deles equivalem à Cultura Viva, um é mestre e mestra de cultura popular, o outro é pontos e pontões de cultura, e o terceiro, que é o edital 11, Vilmar Gonçalves, ele é de fomento à cultura popular. Então, nós temos esses três editais vigentes, né, até o dia 18 de outubro.
0: Então, vocês prorrogaram até 18 de outubro.
3: Isso, perfeito. E aí, quem pode participar são todos os agentes culturais aqui da cidade que estejam, que atuam no município há no mínimo 2 anos, né, de atuação artística, e eles podem se inscrever nesses três. Cada edital tem uma característica distinta, né? E eles podem se inscrever aos três editais. São editais públicos, vocês conseguem ter acesso a esses editais através do Instagram, @culturalagarto, que nós temos ali os links disponíveis, mas também temos disponível no site da prefeitura uma notícia, né, onde aparece a notícia de prorrogação até o dia 18. A gente tem todos os links e editais disponíveis nessa notícia no site da prefeitura.
0: Essas inscrições, ela pode ser online e também pode ser presencial. Sendo presencial, aonde?
3: Isso, perfeito. As inscrições, elas são online através desses formulários que a gente disponibilizou através dos editais. E as inscrições físicas, elas ocorrem na sede da Secretaria Municipal da Cultura aqui de Lagarto, que fica na Praça da Piedade, número 54. Os atendimentos para a inscrição da Lei Aldir Blanc vão das 9 da manhã até as 3 da tarde. Não fecha para almoço e lá nós temos uma equipe que recebe e orienta, né, a inscrição das pessoas.
0: Em relação a pagamento, há uma possibilidade desses pagamentos ser feito até o final do ano?
3: Sim, o ciclo 2 ele tem essa previsibilidade para ser pago até dezembro. A gente sabe que todo o trâmite, né, burocrático, ele às vezes dura um pouco mais do que a gente almeja, mas o nosso planejamento é para que até dezembro a gente tenha cumprido todo o ciclo 2 e prestado conta ao Ministério da Cultura.
0: Em relação aos valores totais, o município recebeu quanto para esses editais?
3: Eu não escutei, desculpe.
0: Município recebeu quanto no valor total para esses editais?
3: Ah, perfeito. O valor total global que nós recebemos foi de R$ 726 mil, sendo previstos no plano de aplicação de recursos 5% para a empresa contratada para gerir o nosso edital, né, porque quem gere os editais é uma empresa que a gente contratou através da Aldir Blanc, que é previsto isso, né, já é previsto no plano de aplicação de recursos. E 25% ela é voltada ao Cultura Viva, que são esses dois editais que eu falei, de mestres e mestras de cultura popular e pontos e pontões de cultura. Os outros 70%, ele vai ficar fazendo parte do edital 11, que é o edital de fomento, o edital Gonçalves, onde nós temos diversas categorias de várias linguagens que podem estar participando. Então, nós temos artes cênicas, nós temos curta-metragem, nós temos artesanato, nós temos cultura vaqueira, temos também artes visuais, oficinas. Então, esse Evimar Gonçalves, ele tem mais categorias. E o valor que nós recebemos foi de R$ 726 mil e assim foi distribuído.
0: Franciele, minha filha, muito obrigado pela sua participação no nosso programa. Portanto, está prorrogado até o dia 18 para que as pessoas possam fazer as suas inscrições na Lei Aldir Blanc aqui do município Lagarto. Obrigado, amiga.
3: Perfeito. Eu que agradeço o espaço, que é muito importante.
0: Grande abraço. 13 horas e 15 minutos. Daqui a pouco, mais um integrante da Prefeitura Municipal do Lagarto vai falar sobre isenção de IPTU. Você sabia que tem categorias que...

0: não deve pagar o IPTU.
1: É.
0: Ô, prefeitinho, mas IPTU é ano que vem, porque você está falando agora. Porque quem quiser ser isento precisa pedir essa isenção via prefeitura. E o pedido é feito este ano. E o pedido é feito até o dia 30 deste mês. Quais são as categorias que podem solicitar essa isenção? Quais são os documentos que devem ser apresentados? Essa será o tema da nossa próxima entrevista com a secretária de Finanças deste município. Enquanto isso, brasileiro, coloca aí que a partir de 2027 o Vasco da Gama já pode jogar a Comebol, né? No nosso querido Maracanã. É matéria de vídeo ou áudio? É vídeo? Mas se a entrevistada já está na linha, vamos para a entrevistada, portanto. Vamos conversar, portanto, com a secretária de Finanças do município de Lagarto, Rafaela Pereira. 13 horas e 16 minutos, Rádio Juventude FM 104,9, a rádio que veio fazer a diferença na comunicação lagartense. Rafaela Pereira, Secretaria da Fazenda, Rádio Juventude FM, prefeitinho, boa tarde, amiga. Boa tarde, Rafaela. Brasileiro, estamos sem retorno. Oi, Rafaela, me ouve?
2: Boa tarde, estão me ouvindo?
0: Agora sim, boa tarde, amiga.
2: Tudo bem com você?
0: Tudo bem, graças a Deus. O motivo da nossa ligação para você é para passar informações a respeito da isenção do imposto de renda. Isenção do IPTU. Tem pessoas que são isentas deste pagamento, mas a informação é que as pessoas precisam solicitar até o dia 30 deste mês, é isso mesmo?
2: Isso mesmo, veja. A isenção do IPTU 2027, é bom deixar isso bem claro, viu?
0: Sim.
2: Que a isenção é do IPTU 2027. O prazo termina no dia 30 de outubro de 2026. Então, contribuintes, não deixe para a última hora. Até porque é necessário preencher o cadastro com as informações de cada contribuinte.
0: E essas inscrições, essa solicitação dessa isenção, sim, ela tem que ser feita presencial, se for aonde, ou pode ser online como?
2: Veja, hoje estamos orientando que seja presencial.
0: Sim.
2: Tá? Presencial, devido à documentação necessária, que por muitas vezes o contribuinte tem dificuldade no escaneamento da documentação, aí não sai tão legível, entende? E quando a documentação ela não sai completa, isso acaba o quê? Atrasando o processo de análise por parte da equipe técnica fazendária. Então, hoje, orientamos a procurar a Secretaria da Fazenda, que hoje está localizada no Centro Sul Shopping, ali do lado da CEA, do SEAC.
0: Então, é no Centro Sul Shopping. Ô, minha querida, e quem está isento? É quem tem apenas uma casinha? É o aposentado? Se o aposentado tiver duas casas, já não pode? Explica um pouco sobre assim, as categorias mais próximas de isenção.
2: O pedido de solicitação, né, está contemplado após entrega da documentação os seguintes contribuintes. Aquele que comprova que tem um imóvel, imóvel utilizado para residência e a renda, ou seja, o seu salário mês, seja um salário e meio, que dá aproximadamente 2.400 em uma fraçãozinha. É um dos pontos. 2.431. Outro ponto também é doenças graves e aposentados. Detalhe, esses aposentados só podem possuir um imóvel. E a renda também tem que estar atrelada ao salário mínimo e meio. Ou seja, se esse aposentado ou essa contribuinte que apresentar que tem doenças graves e tiver mais de um imóvel, já não recebe a isenção. Ou se receber acima da renda permitida, que é um salário mínimo e meio.
0: E em relação

0: residência, qual? Pode ser escritura, recibo, comprovante de residência de energia e água. Tem que levar a documentação que garante, que demonstre que o imóvel está sob a responsabilidade daquele contribuinte.
1: Muito
0: Sobre
1: bem.
0: a posse, desculpa, a posse, né?
1: Portanto, a isenção do IPTU, quem quiser essa isenção para o IPTU de 2027, não pode esperar chegar a conta do IPTU em casa e for lá dizer ano que vem: eu quero ser isento, eu estou enquadrado. Você primeiro precisa fazer este requerimento. Este requerimento só pode ser feito até o dia 30 desse mês, na sede da prefeitura na Cidade Nova, não é isso?
0: No Centro-Sul, tá?
1: Ah, é no shopping, perdão. Melhor
0: Isso,
1: ainda.
0: no
1: É
0: shopping,
1: mais
0: isso.
1: perto,
0: É
1: né?
0: próximo ao SEAC, que é o
1: Próximo.
0: Departamento de Arrecadação Tributária que está lá.
1: Muito bem. Secretária, minha filha,
0: Tá?
1: muito
0: E o
1: obrigado por
0: horário,
1: sua
0: só
1: participação.
0: reforçando o horário, viu? O horário é de 8 às 14 horas.
1: Ah, de 8 às 14 horas. Esse é o horário de
0: É.
1: atendimento lá. Tá bom, amiga? Muito obrigado por sua participação. Bastante esclarecedora, viu?
0: Nós, da Prefeitura de Lagarto, que agradecemos o espaço para estar falando diretamente com o contribuinte. Não esqueçam o prazo, até 30 de outubro. Não tem prorrogação, então quem infelizmente não realizar o cadastro receberá, não será contemplado com a isenção.
1: Muito bem. Grande abraço, amiga. Boa semana.
0: Outro, tchau, tchau, para você também.
1: 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Até amanhã, se Deus quiser. E Ele há de querer. Tenham todos uma boa tarde.

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0: Obrigado, Joel.
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1: Juventude FM informa a hora certa.
2: 13:57.
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0: Muito boa tarde, que a graça e a paz do nosso Senhor Jesus Cristo venha estar com todos que estão nesse momento sintonizados nessa programação abençoadíssima, em nome do Senhor Jesus Cristo, a todos dessa cidade abençoada aqui de Lagarto, os povoados circunvizinhos, a você que está aí sintonizado para ouvir essa programação, onde Deus vai falar para você neste momento, daqui a pouquinho uma mensagem de fé, você que está esperando, buscando e pedindo a Deus uma resposta de fé, tenha certeza que a palavra de Deus, que é viva e eficaz, vai falar ao seu coração, para abençoar a sua vida, para lhe fortalecer, para nos dar sempre a direção, pois a palavra do Senhor, que ela é lâmpada, ela diz, lâmpada para os meus pés, e a tua palavra e luz para os meus caminhos. É o Senhor, através da palavra, que vai nos direcionar, vai clarear nossa mente, o nosso entendimento, nos dando a sabedoria. Então você fique sintonizado nessa programação abençoada, em nome de Jesus Cristo. Boa tarde, Pastor Gilson.
1: Boa tarde, pastora Edvânia, boa tarde a todos os ouvintes dessa Rádio Juventude FM abençoada, sejam todos bem-vindos. Daqui a pouquinho vamos ter louvor, daqui a pouquinho vai ter a palavra, vai ter a oração, fique ligadinho aí você. Uma boa tarde, um abraço para a irmã Domingas, que eu sei que está ligadinha aí conosco, seja bem-vinda em nome de Jesus. Fique ligado, daqui a pouco nós voltamos com a hora da palavra em nome de Jesus.
0: Amém. Uma boa tarde também para o nosso irmão Jailton, que está conosco aqui, operando conosco, aqui nos ajudando nessa programação abençoada. Muito boa tarde, irmão Jailton.
2: Boa tarde, pastor. Boa tarde, pastor Gilson, pastor Edivane, e a todos os ouvintes, né, sintonizados com a gente, levando a palavra de Deus aí para as casas das pessoas, evangelizar é preciso, né? Com certeza.
0: Amém, glória a Deus, uma grande bênção aqui conosco, nos ajudando nessa programação abençoada, em nome de Jesus Cristo. E nós vamos iniciar de louvores, daqui a pouquinho nós vamos trazer essa mensagem, a palavra de fé, para abençoar a sua vida, em nome de Jesus. Voltamos já já com essa mensagem.

subsistindo em forma de Deus, não julgou como usurpação ser igual a Deus. Antes a si mesmo se esvaziou, assumindo a forma de servo, tornando-se semelhança de homens e reconhecido em figura humana.

Muito boa tarde para todos que estão sintonizados mais uma vez nessa programação, que está chegando agora, está sintonizando essa programação neste momento. Que Deus abençoe grandemente a sua vida, a sua família. E nós vamos agora ao momento da palavra. A palavra de Deus, que é o pão nosso de cada dia. Dai-nos hoje, Senhor. Então essa palavra é o pão que nos fortalece todos os dias. Aqui na palavra do Senhor, no livro de Gênesis, capítulo de número 26, no versículo de número 1, a palavra do Senhor declara: E havia fome na terra, além da primeira fome, que foi nos dias de Abraão. Por isso, foi-se Isaac, Abimeleque, rei dos filisteus, em Gerar. E apareceu-lhe o Senhor e disse: Não desças ao Egito, habita na terra que eu te disser. Versículo seguinte, de número 3. Peregrina nesta terra, e serei contigo, e te abençoarei, porque a ti e a tua semente darei todas essas terras, e confirmarei o juramento que tenho jurado

Abraão, teu pai, e multiplicarei a tua semente como as estrelas dos céus, e darei a tua semente todas essas terras, e em tua semente serão benditas todas as nações da terra, porquanto Abraão obedeceu a minha voz, e guardou o meu mandado, e os meus preceitos, e os meus estatutos, e as minhas leis.

ali em Gerar, na terra dos filisteus, que ele não voltasse ao Egito, mas habitasse na terra que ele estava determinando. E naquele momento, para Isaac, foi um momento de prova na vida dele. E quantas das vezes você que está nos ouvindo neste momento está passando por um momento de luta, de prova, dificuldade, muitas das vezes de confusão, eu não sei o que eu faço, que decisão eu vou tomar, mas é nos momentos mais difíceis, como Isaac, um dos momentos que ele estava passando aqui agora, que ele teria que eu e você, nos momentos mais difíceis, buscar a direção de Deus, a resposta que vem de Deus. E assim, quando Deus, naquele momento, disse a ele: fica nesse lugar que você está passando necessidade, nesse lugar que você está perecendo, nesse lugar, nessa terra que você está peregrinando. E é nesse lugar, se você confiar em mim, eu vou te honrar a sua fé, em mim a sua confiança. Então, muitas das vezes, nós queremos a resposta de Deus, nós queremos tomar as nossas decisões por precipitações, pelo momento que você está passando. Muitas das vezes pela dor, pelo sofrimento, algo que está acontecendo, seja na sua vida financeira, na sua vida familiar, no seu casamento. E às vezes você vai quer tomar uma decisão precipitada. Mas antes de tudo, não esqueça como foi na vida aqui de Isaac. Ele buscou a direção de Deus. E que você venha buscar a resposta que vem do Senhor nessa tarde. E você está ouvindo através da palavra do Senhor. Então que você venha permanecer onde Deus te colocou. Em meio às dúvidas, em meio às lutas, em meio às adversidades, aquilo que você está passando. Seja até na tua vida financeira e você estava com dúvida, o que eu vou fazer? Então Deus está falando através dessa palavra, continue neste lugar. Que quando você acreditar nele e semear confiando no Senhor, é ele que vai te honrar nessa mesma terra de dor, nessa mesma terra de sofrimento, muitas das vezes de perseguição, muitas das vezes de afronta. Alguém tem te afrontado, alguém tem te humilhado e você estava querendo sair desse lugar, sair dessa terra, sair dessa cidade, sair desse estado. Mas não é a direção de Deus, é o que ele está falando aqui através da palavra. Isaac poderia muito bem dizer: mas o que eu vou ficar fazendo nesse lugar onde eu aqui estou peregrinando? Então eu vou buscar um lugar que tenha alimento, que eu não venha sofrer com a minha família. Mas Deus disse que ele teria que ficar ali. E como seu pai, ele lembra, como Abraão ouvia os meus mandamentos e me obedecia, que você venha me obedecer. Que da forma como você, como Abraão foi abençoado seu pai, você também será abençoado por confiar e obedecer a minha voz, a minha palavra. Por isso ele aqui no versículo de número 6, ele respondeu e diz: assim habitou Isaac, aonde? Em Gerar, aonde Deus mandou. E a consequência pela nossa obediência vem mesmo nos dias mais tenebrosos, mesmo nos dias mais difíceis que você pode estar passando na tua saúde, você peregrinando sem saber o que fazer, talvez tentando tomar a decisão errada no seu casamento. O que fazer agora por tantas lutas, tantas dores, aflições? O que fazer? Você está desesperado, desesperado. Deus está mandando você continuar onde você está, da mesma forma, confiando nele, que é ele quem faz o milagre, é ele quem opera o milagre. E aqui na vida financeira, da mesma forma, você que está passando por uma luta na sua vida financeira, está pensando em desistir de tudo, ir embora, lavar as redes, voltar atrás. E aqui ele está falando, e ele continua falando no versículo de número 12: e semeou Isaac naquele mesma terra, e colheu naquele mesmo ano 100 medidas, porque o Senhor o abençoava. Foi pela fidelidade, a fé e a confiança de Isaac em Deus. Naquele mesmo ano, naquela mesma terra, naquele mesmo lugar que ele estava em dúvida, que você pode estar em dúvida, se é aqui que eu devo ficar neste lugar. Então Deus está falando, mesmo você passando por essas lutas, por essas aflições, por essas afrontas, perseguições, é aí neste lugar, se você confiar em mim, que eu vou te abençoar. É semeando, é fazendo bem, é abençoando que você é abençoado. É plantando que se colhe. E quando você vai plantando, semeando, a bênção de Deus, abençoando outras vidas, outras pessoas, aí onde você está, nessa mesma terra que você pode estar passando por lutas, e é nesse momento de luta, de adversidade, você sendo fiel a Deus, ouvindo a voz de Deus. É como Abraão, quando entregou seu filho Isaac,
entre

0: fé e a razão quando Deus pede o seu filho. Então Abraão decidiu obedecer. O sacrifício parecia que seria Isaac, mas Deus queria provar o coração de Abraão. E aí Deus proveu, no final Deus proveu o carneiro, o cordeiro, no lugar de Isaac. E Deus é o Deus da provisão. Deus é o Deus que proverá. Quando em meio às dúvidas, em meio às lutas, em meio às adversidades, em meio a uma tempestade, você decide confiar na palavra de Deus. Então veja, no versículo seguinte, e engrandeceu-se o varão, ia se engrandecendo, até que se tornou muito grande, e tinha possessão de ovelhas, e possessão de vacas, e muita gente de serviço, de maneira que os filisteus o invejavam. Então veja, quando você toma a decisão certa, Deus ele não deixa de te honrar, Deus não deixa de trazer a provisão, Deus não deixa de enviar o anjo, Deus jamais deixa de abrir a porta, Deus não deixa de te honrar, a sua fé, a sua confiança. Então talvez nessa tarde você que está nos ouvindo estava para tomar uma decisão, talvez essa decisão, como Deus está mostrando através da palavra, era o que você achava bom aos seus olhos, era o mais fácil fazer, mas Deus está falando que você confie nele, não é isso, pastor Gilson?
1: É isso aí, pastor Edivan. O segredo para as bênçãos nos alcançar é a obediência, né? Às vezes, em meio a dificuldade, em meio às lutas que nós estamos passando, muitas vezes, queremos desistir. O segredo é obedecer a palavra de Deus. Assim como você falou aí, eu estava lembrando aqui, que assim aconteceu com Pedro, né, e os discípulos de Jesus que estavam pescando. A Bíblia diz que eles pescaram, passaram a noite toda pescando e nada apanharam. E aí, quando o dia amanheceu, eles desceram do barco e estavam lavando a rede já para desistir. Aí Jesus chega e entra no barco de Pedro e começa a pregar, né? Falar, explicar. E a Bíblia diz que Jesus entrou no barco dele, acabando de falar, quando ensinou, e disse a Simão: lançai as vossas redes para pescar. Mas como? Se ele já tinha pescado a noite toda, nada tinha apanhado. Mas ele deu ouvido, né? A palavra de Deus, ele obedeceu. E no versículo 5, aí Pedro respondendo Simão, Pedro disse: mestre, havendo trabalhado toda noite, nada apanhamos. Mas por que mandas? Pedro disse: porque o Senhor está falando, porque o Senhor está mandando, eu vou lançar da rede. E a Bíblia diz que ele obedeceu. E fazendo assim, no versículo 6, e fazendo assim, assim como com Jesus mandou, colheram uma grande quantidade de peixe, que quase que a rede do barco afundava. Quer dizer, eles obedeceram naquele mesmo lugar que eles tinham passado a noite toda, nada apanhou. Mas, de acordo com a palavra de Deus, porque ele obedeceu a palavra de Deus, ele voltou lá, assim como Jesus mandou, ele foi lá, obedeceu, lançou as redes, e agora as redes vieram cheias de peixe. Já não tinha, né? Ele já não tinha mais esperança, porque ele estava fazendo do jeito dele. Às vezes nós estamos fazendo do nosso jeito, fazendo, né, como nós pensamos, vou fazer assim, eu acho que assim vai dar certo, e não dá certo. É por isso que a gente quer desistir, porque nada está acontecendo. Mas quando você faz de acordo com a palavra de Deus, as bênçãos vão lhe alcançar. É só obedecer, porque o segredo para as bênçãos é a obediência.
0: É isso aí, a nossa fé. A fé é o firme fundamento das coisas que se esperam e a prova daquilo que não se vê. Então Isaac provou a Deus essa fé, essa confiança, essa esperança de ver o milagre, de ver a multiplicação, de ver a mão de Deus operar, de ver uma terra plantada, uma semente plantada, mas muitas colheitas. Então é assim na sua vida financeira, é assim na sua vida familiar, quando você também não lava as redes, quando você não desiste, quando você não entrega os pontos, quando você decide verdadeiramente obedecer à voz de Deus. E às vezes você que está nos ouvindo nesse momento de estar cansada, já está cansado, já está desanimado, já está a ponto de largar tudo, largar sua família, largar seus filhos, a sua esposa, o seu esposo, e destruir de alguma forma, destruir sua casa e sua família se você fizer isso. Mas Deus está falando através dessa palavra que você venha a perseverar, venha ouvir a voz de Deus e semeie, continue orando, continue abençoando, continue clamando, continue perseverando, continue crendo que Deus quer que você obedeça a voz dele e não saia desesperada, desesperado, correndo de um lado para o outro, sem saber o que fazer, sem que rumo tomar, que direção tomar, porque Deus está dando a palavra. Continue no mesmo lugar, continue firme,

0: continue sendo fiel, continue sendo fiel a Deus, fiel a seu esposo, fiel a sua esposa, fiel à sua família. Continue confiando no Deus da provisão, que se um dia você está passando por essa luta como Isaac, essa luta não vai ser para sempre. A tempestade não dura para sempre. O vendaval não dura para sempre. Então creia que essa tempestade, esse dia mau, esse dia ruim vai passar. E assim como passou também na vida de Isaac, também não foi fácil para ele, mas ele decidiu obedecer e cresceu e prosperou, e Deus honrou a fé. E assim no versículo seguinte diz assim: e todos os poços que os servos do seu pai tinham cavado nos dias de Abraão, seu pai, os filisteus entulharam e encheram até de terra. E disse também Abimeleque a Isaac: aparta-te de nós, porque muito mais poderoso te tens feito do que nós. Então Isaac foi-se dali e fez o seu assento no vale de Gerar e habitou lá. Versículo de número 18. E tornou Isaac e cavou os poços de água que cavaram nos dias de Abraão, seu pai, e que os filisteus também, depois da morte de Abraão, e chamou-os pelos nomes de que os chamaram seu pai. Versículo 19. Cavaram, pois, os seus servos, o servo de Isaac, naquele vale, e acharam ali um poço de águas vivas. E os pastores de Gerar porfiaram com os pastores de Isaac, dizendo: esta água é nossa. Por isso chamou o nome daquele poço Ezeque, porque contenderam com ele. Então cavaram outro poço e também porfiaram sobre ele. Por isso chamou seu nome Sitna. E versículo 22. E partiu dali e cavou outro poço, e não porfiaram sobre ele. Por isso chamou seu nome Reobote, e disse: porque agora nos alargou o Senhor e crescemos nesta terra. Glória a Deus! Então mostra que a bênção de Abraão estava sobre a vida de Isaac. Aonde Isaac colocava as mãos, aonde ele cavava os poços, ali tinha água. Então veja, houve essa contenda onde os filisteus entulharam os poços de Isaac. Isaac deixa aqueles poços e cava em outro lugar. E aí houve outra contenda. Isaac cava outros poços, ou seja, e cada vez que ele ia cavando, a água ia brotando, porque Deus estava na vida dele. E assim, nós vimos aqui que quando ele cava pela última vez, não houve mais aquela contenda. E ali, Deus abençoou, alargou as tendas, ou seja, abençoou a vida de Isaac. Tudo que Isaac fazia, ele era abençoado pela fidelidade, pela obediência dele a Deus. E não precisou ele contender com ninguém, aqueles que entulhavam seus poços, porque tem pessoas na sua vida que tentam entulhar, trazer entulhos. E muitas das vezes você fica magoado, magoada, revoltado, vai tomar satisfações, briga com a pessoa. Veja que Isaac, ele usou de sabedoria. Já que entulharam esses poços, e quantas das vezes alguém quer roubar a tua paz, e quantas das vezes você está contendendo com alguém da sua própria casa, da sua própria família, no seu trabalho. Quando Deus estava na vida dele, está na sua vida, aonde você colocar as suas mãos, Deus vai te prosperar. E assim ele deixou aquele primeiro poço que entulhara, cavou o segundo e cavou o terceiro. E tudo aquilo que ele cavava, onde ele colocava as mãos, Deus o abençoava. Não será diferente na sua vida pela sua fidelidade, pelo seu temor, a sua obediência, como foi na vida de Isaac. Não é isso, pastor Gilson?
1: É isso mesmo, pastor Elivânia. Nós vimos aqui, né, que as bênçãos não estavam no lugar. As bênçãos estavam em Isaac, com Isaac, porque Isaac estava obedecendo. Porque ali os inimigos contendiam, Isaac saía, os poços secavam. Ele ia mais na frente, na mesma terra, cavava de novo e dava água. Quer dizer, Deus sempre abençoando a Isaac, as mãos de Isaac, e Isaac obedecia. Lá em Isaías, né, é o capítulo 1, Isaías 1:19, diz assim: se quiseres, né, nós temos que querer, se quiseres e ouvires, comereis o bem desta terra. Tem que querer, tem que ouvir e obedecer. Isaac obedeceu, né, ali a palavra de Deus, ele fez como Deus mandou e o milagre aconteceu.

0: não será diferente na minha nem na sua vida se nós dermos ouvido à palavra de Deus. Se quiseres ouvir, obedecer à palavra dele, o milagre acontece. Que a Bíblia diz que as bênçãos vêm sobre nós, nos alcançará. Não vai precisar você correr atrás. Não vai precisar sair do lugar que você está para ser abençoado em outro lugar. É do lugar que você está, é na sua terra, na sua cidade, aí onde você está. Se você obedecer, você vai receber as bênçãos de Deus.
1: Amém. Glória a Deus. Então vamos orar neste momento, que essa palavra, que essa semente, que é a palavra de Deus, que venha estar dentro do seu coração e ela venha crescer e dar muitos frutos, e Deus venha te abençoar para a glória de Deus. Sim, o nosso Deus e amado Pai, graças nós te damos pela tua santa palavra, que eu creio que quantos que aqui estamos ouvindo neste momento estava precisando de uma resposta do alto, da tua palavra. Estavam em dúvida sobre o que iria fazer, que decisões iria tomar. E o Senhor não é Deus de confusão, não estamos aqui por um acaso, Pai. Então alcança cada vida. Neste momento traz a verdadeira paz que vem do Senhor, a direção que vem do Senhor, a sabedoria que vem do Senhor, o conhecimento que vem do Senhor, meu Pai, para abençoar esta casa, abençoar este lar, abençoar este casamento, essa família, abençoar a vida financeira, meu Pai. Que esse homem, essa mulher continue firme, confiando no Senhor e semeando onde ele estiver. E plantando, Pai, fazendo bem para aqueles que muitas das vezes maltratam, os perseguem, os maldizem. Mas nós sabemos que a tua palavra declara que nós temos, Pai, que amar a todos. Até aqueles que são os nossos inimigos, Senhor. E quando semeamos, quando abençoamos, nós somos abençoados por ti. Em nome de Jesus, fortalece esse homem, essa mulher neste momento. E que a tua luz venha resplandecer, Pai, para dissipar todas as trevas. Tudo aquilo que estava trazendo dor e sofrimento e confusão venha cair por terra. Pois eu uno a minha fé com a tua fé neste momento. E em nome do Senhor Jesus Cristo, seja repreendido agora todo espírito da opressão, todo espírito do atrapalho, todo espírito da dúvida, todo espírito de amarração na vida financeira. Todo o mal que estiver sobre esta casa, sobre esta família, sobre a vida financeira, que venha cair por terra agora. Eu digo, solta, solta essa casa, espírito de confusão, espírito do adultério, da prostituição, que tenta destruir esse lar, essa família, tentando destruir a vida dos filhos, seja repreendida essa maldição, seja repreendido esse espírito do atrapalho. Toda ação do inferno foi mandada contra essas vidas, do alto da cabeça até a planta dos pés. Solta a bênção deste homem e desta mulher agora. Em nome do Senhor Jesus Cristo. É no poder do nome de Jesus. É no mundo espiritual nós estamos orando e crendo que Deus, o Senhor, é poderoso para desfazer todas as obras das trevas. Toda ação do inferno que foi mandada sobre a vida deste povo, que ora agora, está crendo neste momento. E seja repreendido todo o mal. Em nome de Jesus. Em nome de Jesus, eu digo, saia e vá embora dessas vidas. E não volte mais. Em nome do Senhor Jesus. Pai, abençoamos, abençoa a vida de cada pai que está ouvindo agora, a vida deste povo, desse irmão, desse filho, desse pai, dessa família que está nos ouvindo. Meu Deus, desse jovem que estava sem direção alguma, mas o Senhor deu a direção, que ele, que ela continue firme, obedecendo a tua palavra, que a bênção se manifeste, que as portas e a janela do céu se abram, Pai, para aqueles que estão necessitando nesse momento da resposta do milagre que vem do Senhor. Que o Senhor venha fortalecê-los, abençoando a vida de cada um deles, em nome do Senhor Jesus Cristo. E que tudo seja para a tua honra, tua glória. Eu os abençoo, em nome de Jesus. Amém e graças a Deus.

0: Amém. Glória a Deus. Que Deus abençoe grandemente a sua vida, em nome de Jesus Cristo. Nós já vamos aqui aos minutos finais dessa programação, agradecendo a audiência de todos. Nossa amiga, um abraço. A irmã Domingas, que Deus abençoe grandemente. Um forte abraço. É ouvinte assídua dessa programação. A irmã Tânia também, do Novo Horizonte. Todos vocês aí sintonizados, um forte abraço. Que Deus abençoe grandemente a sua vida e sua família, em nome de Jesus Cristo. Convido a todos vocês que quiser estar conosco. Amanhã nós temos reuniões abençoadas para abençoar sua casa e sua família. O nosso endereço é Avenida Augusto Franco, 66. Nossos horários amanhã, às 8 horas da manhã, às 15 e às 19 horas. Esperamos por você e toda a sua família, em nome do Senhor Jesus Cristo. Pastor Gilson, as suas considerações finais.
1: Amém, amém. Pastora Edivânia, eu quero fazer um convite também, né? A você que está nos ouvindo, vai estar conosco hoje também. Nós temos reunião da família ali no Colônia 13, ali na rodovia Antônio Martins de Menezes. O número é 273, logo mais às 19 horas. Você é o nosso convidado especial. Venha buscar pela sua casa, pela sua família, porque a Bíblia diz que aquele que não cuida do seu negou a fé e é pior do que infiel. Esteja conosco hoje, ali na Colônia 13, logo mais às 19 horas, na reunião da família. Eu aguardo por você, em nome de Jesus.
0: Amém. Que Deus abençoe a todos. Um forte abraço e até a próxima programação, em nome de Jesus.

0: 2:49. 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
1: Juventude FM informa a hora certa.
2: 14:59.
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10: Muito bem, chegando na sua tarde gostosa de segunda-feira. Não, hoje é terça-feira, gente. Terça-feira, dia 13, viu? É, um abraço para você, que a partir de agora passa a ouvir o programa Toca Tudo, aqui na sua Juventude FM. Agora marcando 3 da tarde, 7 minutos.

tarde ensolarada, tarde de terça-feira, tarde de primavera, verão, até às 18 horas, eu, você e a boa música no ar. É o programa Toca Tudo para você que gosta da boa música. Eu sou Isaú Monteiro e do outro lado tem você que é muito mais importante, viu? Pois é, hoje dia 13 de outubro, 2022. 2022 não, 2026.

0: Muito bem, agora marcando 3h14 aqui na sua Juventude FM 104,9.
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0: cuidado sobre tudo, meu irmão.
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0: Pois é, agora marcando 3h31 aqui na sua Juventude FM 104,9. Abraço para você que está ouvindo a gente nesta tarde, viu? Hoje, dia 13 de outubro de 2026. Pois é, daqui a pouquinho eu vou tocar a sua música preferida, daqui a pouquinho eu vou botar a sua voz no ar, daqui a pouquinho a gente vai interagir aqui no programa Toca Tudo, ok?
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0: Pois é, agora marcando 3h36 aqui na sua Juventude FM e a gente vai agora ao ouvinte, né? O ouvinte também tem vez e voz aqui no programa. Meu amigo lá do da Vaca Atolada, Josias, né, Josias? Fala, Josias.
1: Boa tarde, Isaú. Quem nos fala aqui é Josias. Josias Pintor Letrista aqui da Vaca Atolada. Isaú, os compositores com a música aí de Nequita, viu? Oferecer a todo esse pessoal aqui da Vaca Atolada, Dona Thelma, sim, Dona Cristina e a vizinha que eu tô sem saber do nome, eu esqueci.
0: Uhum.
1: Nosso amigo Pedro lá da Ultra lá.
0: Isso.
1: Que é o ouvinte do seu maravilhoso programa. Valeu, Isaú, uma boa tarde, um bom programa.
0: Tá certo, Josias. Meu amigo Pedrinho aí, o Pedro, o repórter da hora, aí da Ultra lá Construções. Gente boa, viu? Pois é, quem vai falar agora é meu amigo Tony de Lia. Tandiria já pediu duas músicas, eu já toquei para ele, mas ele vai falar assim. Meu amigo Tony, cadê você, meu filho?
2: Saúde.
0: Sim. Tá bom, então vamos lá.
2: Um abraço,
0: Tandiria. Tá certo, então vamos lá.
2: Boa tarde, meu amigo Isaú Monteiro. Você não sabe que todo mundo escuta o seu programa. Que audiência você tem?
0: E é, Tony.
2: Domingo eu estava tomando cervejinha no Bar do Leite.
0: Sim, domingo.
2: Aí tava uma turma lá, uns colegas. Conhece tudo você, baixinho.
0: Didi,

0: Antônio, Machado de Alumínio.
1: Eita.
0: Bia, Chico do, da e faz o jogo do bicho.
1: Ah, todo mundo.
0: Essas pessoas.
1: Todo
0: Didi,
1: mundo.
0: Tom...
1: Sim.
0: Seu netinho, tudo seu amigo. Tudo escuta o seu programa. E me fizeram
1: um pedido.
0: Pra mim, um apelo pra mim mandar um alô pra você.
1: Ah.
0: Pra você mandar pra eles. Mandar a música do Defibre. Tudo oferecendo essa turma.
1: E é,
0: Todinho, ó, rapaz. Isso foi do Bar do Leite, domingo.
1: Sim.
0: Vou mandar. Bia, não perde seu programa.
1: E é, velho.
0: Todos eles, baixinho. Tá Didi.
1: Vou anotar aqui.
0: Zé Antônio da Casa de Alumínio.
1: Sim.
0: Chico, de Chico, do Jogo do Bicho.
1: Ah.
0: Né? Bia, o Bia, que é o Ave Maria. Assista, todo dia me cobra.
1: E é, velho.
0: Não, pois vou mandar um alô pra você.
1: Tá bom, entendeu? Tá bom.
0: Eu acho que não tem mais nenhum. Eu acho esse mesmo, não tem outro não.
1: Tá certo, tá bom. Então, pode deixar que vou anotar aqui o nome da turma todinha, viu? Já toquei pra você 3 músicas. E tem também o nosso amiguinho aqui, rapaz, Eduardo. Eduardo pediu uma música do Zezé de Camargo Luciano. Vou tocar também, viu? Pois é, vou tocar também. Então já tem Nikita no ponto, já tem Zezé de Camargo Luciano no ponto, que é para o meu amigo Paulo Vieira, lá da rua Simão Dias. Esse é ouvinte assíduo. Todo dia ele toca, ele pede e eu toco para ele, tá bom? Um abraço.

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2: Pois é, agora marcando 3h59 aqui na sua Juventude FM 104,9. Um abraço para você que está ouvindo a gente nesta tarde gostosíssima de terça-feira, viu? Hoje, dia 13, não esqueça. Hoje, dia 13. Então, vamos lá. Gideon, meu filho. Gideon é o padeiro que virou empresário aí. Fala, Gideon, cadê você, garoto? É, fala aí, meu irmão.
3: Boa tarde, meu amigo Isaú Monteiro, que é seu amigo Gideão Padeiro, ouvindo aí, toca tudo à tarde. Peço a música de Laíto. Vou oferecer aqui meus amigos que estão aqui comigo na padaria. Ramon, Devinha, Betão e todos que fazem parte aqui da padaria.
2: Certo.
3: Estou aqui, viu?
2: Sim.
3: Se quiser vir aqui no Couto, me fazer uma visita, estou por aqui.
2: Já está no Couto.
3: Estou pelo Luiz Freire e estou por aqui também.
2: Sim.
3: É trabalhando e ouvindo Isaú Monteiro.
2: Tá certo, Deon.
3: Quando quiser aparecer aqui no Couto pra tomar um café.
2: Tá certo.
3: É só vir, viu, Isaú Monteiro?
2: Certo, eu sei que você.
3: E quando quiser ir lá no Esfeiro também, tá as portas abertas.
2: Pronto.
3: E não esquecendo os padeiros. Santana Padeiro, Naldo Padeiro, Mundinho Padeiro, Zé Padeiro.
2: Sim.
3: Malacheia Padeiro. E todos os padeiros que estiver ouvindo. Tô em Padeiro lá descendo o Bar do Flamengo.
2: Sim. E o nosso amigo Zé Padeiro, né? O Zé da Matinha, gente boa, viu? Caba bom danado. O Mundinho tava comigo. Eu fui a Pontal, a terra da Tieta, no último domingo. E ele tava lá, o nosso amigo Mundinho, viu? É por isso que eu tô com a garganta assim meia. Eu acho que eu abusei no gelado. Também muita água, entendeu? Tava fazendo um calor danado. Também cerveja. E a garganta ficou assim meia... É embargada aí, a voz ficou embargada. Mas tá tudo bem, graças a Deus, viu? Vamos agora à nossa amiguinha Elisa. Fala, Elisa.
4: Boa tarde, meu amigo Isaú Monteiro.
2: Certo.
4: Gostaria de ouvir a música com Carmen Silva, Fofurinha.
2: Fofurinha.
4: Ofereço para Edese, Viana e Alice, Edith, Doce do Sindicato, Helena Vieira, Comadre Vera da Rede Flocore, Marlene Professora, Maria Lisboa, Neza de Pipi Jardim Campo Novo, Chico Riacho Piedade, Zudelói, Rosa do Carlinho, Avelar da Horta, Valdina do Loyola, Raimundinho de Miguel, Zefinha Raimundo Larissa.
2: Certo.
4: Muito obrigado, meu amigo Isaú Monteiro.
2: Pronto, daqui a pouquinho eu vou tocar a música Fofurinha, né? Música da... Agora meu amigo Tico do Jardim, o filho da Madame Anália. Fala, Tico!
5: Boa tarde, Isaú Monteiro. Aqui é José Armando Bairro Jardim Novo. Passando aqui para pedir a música de Maria Passo na Frente, de Nossa Senhora da Aparecida. Oferecer para todos os milhares de amigos. E oferecer para a minha amiga do Sincato, Valdina do Loyola, minha mãe, Madame Anália, daqui do bairro Jardim Campo Novo, irmã Cleva, Delícia, Alexandra, Cobói da Gata, Beijo do Mato, Tema Forrozeira, a sua apresentação. E avisando, né, que vem aí 23 anos de festa das crianças do bairro Jardim Campo Novo.
2: Dia 18,
5: é,
2: né?
5: Nesse domingo, dia 18, a partir das 3 horas da tarde.
2: Pronto.
5: Todos meus amigos quiserem ajudar, dando brinquedos novos, ousados, doces, pipocas, o que vocês puderem ajudar. Telefone 9930-7349.
2: Certo. Valeu, Zé. Então será no próximo domingo a festa do Zé, viu? Lá no Jardim Campo Novo. Se você puder doar brinquedos... É, pode ser novos, ousados. É, se você quiser também dar em dinheiro para ele comprar brinquedos, roupas também, ele aceita para dar às crianças. Viu? Vai ser domingo, viu? A festa das crianças. Será a 23ª, ou seja, são 23 anos de muita tradição. Tá certo, Zé?

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1: Juventude FM informa a hora certa.
2: 16 horas e 3 minutos.
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1: 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Muito bem, agora marcando 4 e 8 aqui na sua Juventude FM 104,9. Pois é, para você que está de bem com a vida, para você que está vivendo este momento gostoso, nesta tarde super gostosa, esse sol causticante, nesta tarde de primavera, verão, um abraço. Lembre-se que hoje é dia 13, viu? 13 de outubro, marcando agora 4 e 8 aqui na sua Juventude FM. Vamos começar a pagar as músicas que a gente está devendo? Vamos lá, então Maria passa na frente. Música.

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1: Pois é, agora marcando 4h29 aqui na sua Juventude FM. Que bregão bonito, né, velho? É, gostosíssimo. Agora marcando 4h29, pode mandar o seu áudio, pode pedir a sua música preferida que a gente vai rolar para você numa boa aqui no programa Toca Tudo.
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0: Pois é, agora marcando 4h34 aqui na sua Juventude FM. Pois é, tem gente a fim de falar com a gente, então vamos lá. Meu amigo Foguinho, grande Foguinho, Foguinho do Brasil aí, ó.
1: Boa tarde, Isaú Monteiro, Isaú Monteiro, que tá falando que é Foguinho do Brasil, Isaú Monteiro, meu brother. Me toca aí aquela música aí, Mila, de Netinho, Isaú Monteiro. Perdi um ídolo da música sertaneja, não tem nem 2 meses, aí agora já perdi mais outro ídolo, que é da música baiana, que já curti muito. Escaba tocando Netinho, que faleceu com 60 anos, mas Deus bota em bom lugar. Para todos os ouvintes que estão ouvindo aí a Juventude FM, Isaú Monteiro, ao Bicho do Mato, ao Filhote, a Sueli da Prestação, a Tânia Forrozeira, Helena Vieira, Cowboy da Gata, enfim, a todos que estão ouvindo aí, viu, Isaú Monteiro, uma boa tarde, meu brother. Toca a música aí, Mila, um dos meus ídolos também que morreu, da música Axé da Bahia. Netinho, valeu, meu brother, uma boa tarde.
0: Pois é, então, lembrou bem, hoje o Brasil perdeu, né, um grande cantor baiano, o Netinho, né, na época do Axé, e realmente cantava muito, cantava, bom cantor, viu, bom cantor mesmo, e o Brasil hoje se despede dele, né. Pois é, agora é a vez do nosso amigo Hildo de Simão Dias.
2: Olá, Isaú Monteiro, boa tarde.
0: Boa tarde.
2: E aí, tudo bem?
0: Tudo bom.
2: É, comigo tudo bem, graças a Deus. Isaú, eu gostaria de ouvir a música do Netinho, Sandra. Minha homenagem, né? A partida do Netinho, cantor de Axé, muito bom, adoro. Gosto muito de Netinho e manda beijo, principalmente. Valeu, Isaú.
0: Tá certo, meu amigo. Vou tocar a sua e vou tocar também a do meu amigo, né? O nosso amigo Foguinho, ele pediu também, pediu, acho que Mila, né? Vai, então daqui a pouquinho eu vou tocar, viu? Pode ter certeza que eu vou tocar daqui a pouquinho pra vocês.

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2: Juventude FM informa a hora certa.
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0: Pois é, agora marcando 5h31 aqui na sua Juventude FM. E a gente manda aí um abraço para todos aqueles que estão ouvindo a gente nesta tarde gostosíssima. Pois é, até às 6 horas, hein? A gente vai estar junto aqui.
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1: Pois é, agora marcando 5h38. Vamos trazer o índio, né? O índio vai falar agora, o índio emplacador. Fala, indião!
2: Olá, meu amigo, Isaú Monteiro, boa tarde. Índio emplacador sintonizado aí no Toca Tudo da 104,9. Eu quero ouvir duas músicas aí, Isaú. Uma de José Augusto, Sábado, e a outra de Fábio Júnior, Parece um Menino, para oferecer essa legião de ouvintes que estão sintonizados nesse programa, que é líder em audiência no horário. Manda um abraço aí para Paulo Roberto aí, tá te ouvindo, viu? Paulo Roberto, Micael, filho de, é o Paulo Roberto, Isaú, é o filho de Paulo Pernambucano, viu?
1: Certo.
2: Tá te ouvindo, viu? Manda um alô pra ele aí, viu? Da Alma Pecuária aí, viu?
1: Pronto.
2: Tá te ouvindo, manda um alô pra ele que ele tá te ouvindo aí. Manda um abraço aí pra essa legião de ouvintes que estão sintonizados e um bom início de semana aí, abençoado por Deus. Valeu, valeu, Isaú, aquele abraço, uma boa tarde.
1: Valeu, Indião, um abraço pra você e a minha amiguinha lá de Pombal. Ela também mandou aqui, ó, um pedido musical, viu? Quer ouvir Benzinho com José Roberto e oferece para os amigos de 1 a 100 para não esquecer de ninguém. Seu ouvinte de hoje sempre é da Juventude FM, tá bom? Aprendi a gostar do seu estilo de fazer programa, tá certo? Valeu, Laurineide. Eu acho que amanhã eu vou estar melhor dessa voz, né? A voz ficou meio embargada aí depois, desde o final de semana. Mas vamos lá, tem música no ar.

Muito bem, agora faltando 30 segundos para as 18 horas, daqui a pouquinho tem Lagarto Anoitece rezando com meu amigo Bispo da Paz. Eu tô de volta amanhã, viu? Vou cuidar da minha garganta para voltar amanhã. Valeu, uma ótima noite para todos.

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1: Muito bem, agora são 6:08, 6:08. 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Aquele abraço, né? Já está por aqui o nosso amigo e irmão, Bispo da Paz, para apresentar o programa Lagarto no ITS, rezando nesta terça-feira, 13 de outubro de 2026. Meu irmão Bispo da Paz, boa noite.
2: Boa noite, meu irmão Jailton Silva, boa noite, ouvintes da 104,9. Lagarto no ITS, rezando. 104,9, Juventude FM, a rádio que veio para fazer a diferença também na evangelização. O meu abraço a todos vocês, ouvintes deste programa, que Deus abençoe grandemente a vocês. Quero iniciar o nosso programa hoje em nome do Pai, do Filho e do Espírito Santo. Amém. Então vamos agora convidar o Espírito Santo para vir preencher as nossas vidas, os nossos corações. Onde você estiver ouvindo o nosso programa, que Deus abençoe grandemente a sua vida, com muita paz, muitas alegrias, saúde, sabedoria e muito amor. Então vamos convidar o Espírito Santo para que ele venha preencher as nossas vidas, os nossos corações, onde você estiver, no trabalho, em casa, na cidade, nos povoados, nos assentamentos, nos bairros de nossa cidade, onde você estiver neste momento. Eu quero mandar assim meu abraço acolhedor e pedir assim ao nosso Deus que abençoe grandemente a sua vida. Então vamos pedir ao Espírito Santo que desça sobre nós como ele desceu em Pentecostes.

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1: São 18 horas e 14 minutos em Lagarto, Juventude FM, programa Lagarto Anoitece Rezando. Queridos irmãos e irmãs, vamos iniciar o nosso programa com a notícia do nosso querido Papa Leão XIV, né? Que. Deixa eu tirar aqui. Nosso Papa Leão XIV fez uma cirurgia, né? Para a retirada de um nódulo no pulmão. Foi concluída com sucesso nesta terça-feira, 13 de outubro de 2026. De acordo com um comunicado oficial divulgado pelo Vatican News e pela UOL Notícias. O procedimento foi realizado no Hospital Gemelli, em Roma, pela equipe do cirurgião torácica do professor Stefano. Estado atual, o pontífice de 71 anos já retornou ao seu quarto no hospital e passa bem. A previsão médica é de uma convalescência de cerca de uma semana. Todos os compromissos públicos do Papa foram cancelados até 20 de outubro de 2026. A cirurgia do Papa Leão foi concluída com sucesso, graças a Deus, né? Então, queridos irmãos e irmãs, vamos rezar pelo nosso Papa, pedindo a ele que retorne logo aos seus serviços, né? Então vamos rezar por ele. Vamos rezar por ele. Vamos fazer essa pequena oração, pedindo assim a nosso Senhor Jesus Cristo que conceda.

rezar pelo nosso Papa, pedindo assim que o Senhor conceda saúde, né? E que ele retorne logo ao seu serviço. Deus eterno, todo-poderoso, em que vivemos, nos movemos e existimos, nós damos graças porque nos concedeste o Papa Leão XIV para estar à frente da vossa Igreja, confirmando-nos na fé e nas boas obras. Estando ele necessitando de uma intervenção cirúrgica, nós os pedimos, concedei-lhes que, confortado pelas nossas orações e fortalecido pela vossa bênção, obtenha saúde plena para continuar a servir-vos no exercício do Ministério Petrino e a todos aqueles a quem for chamado a evangelizar. Por Cristo nosso Senhor. Amém. Pois é, queridos irmãos e irmãs, em nome do nosso Papa, eu rezo por todos os nossos sacerdotes do mundo inteiro. Então, vamos ouvir essa canção. Eles têm a sensibilidade de ouvir os chamados de Deus e seguir. Muitos o Senhor chama, mas não tem a sensibilidade de ouvi-lo. E eles têm a sensibilidade, ouvem o chamado de Deus e diz sim. Também quero mandar pelos nossos seminaristas, Denis, filho de Meirinho e Dori Edson, neto de compadre Libério, de compadre Valdete. Quero mandar assim essa canção a todos, em nome dele, a todos os seminaristas que ouviram o chamado de Deus e está pondo em prática. Então vamos ver essa canção.

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2: São 18 horas e 22 minutos em Lagarto. Vamos, neste momento, preparar o nosso coração para ouvir a palavra de Deus. Vamos aclamar o Santo Evangelho

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1: O Senhor esteja conosco, Ele está no meio de nós. Proclamação do Evangelho de Jesus Cristo segundo Lucas. Glória a vós, Senhor. Naquele tempo, enquanto Jesus falava, um fariseu convidou para jantar com ele. Jesus entrou e pôs à mesa. O fariseu ficou admirado ao ver que Jesus não tivesse lavado as mãos antes da refeição. O Senhor disse ao fariseu: Vós, fariseus, limpais o copo e o prato por fora, mas vosso interior está cheio de roubo, maldades, insensatos. Aquele que fez o exterior não fez também o interior? Antes dai esmola do que vos possuis, e tudo ficará puro para vós. Palavra da salvação, glória a vós, Senhor.

reflete sobre aquele fariseu que nos chama a refletir sobre aquele fariseu que procura limpar o exterior e o interior fica sujo de pecado, de ódio, de roubos. Mas que palavra dura! Aquele fariseu convidou Jesus para cear em sua casa e Jesus via o seu coração. Eles convidavam Jesus para pôr Jesus em prova muitas das vezes. E Jesus sabia disso. Ninguém engana Jesus. E aí Jesus, como ele não media as palavras para dizer, ele falava o que sentia naquele momento, ele falou para aquele fariseu. São duas realidades que aparecem aqui no Evangelho de hoje. A motivação foi o espanto, uma admiração surpreendente, diz o texto, por parte do fariseu, que convidou Jesus para um jantar e vê que ele não lavou as mãos. Lavar as mãos estava num daqueles 613 preceitos derivados da Torá, que os fariseus observavam rigorosamente. Não bastasse os 10 mandamentos, os fariseus tinham como tradição 613 preceitos a serem observados. Sobre esses preceitos, veja as curiosidades. 248 desses preceitos eram positivos, ou seja, faça isso, faça aquilo. E existia também uma alusão, uma interpretação. 248 era o número dos ossos do corpo humano, ou seja, você, com todo o seu corpo, obedeça a Deus. Imagina nos dias de hoje, com nós, com todo o nosso corpo, obedecer a Deus. Imagine. Naquele tempo já era difícil, imagine hoje, né? Mas depois tinha mais 365 preceitos, eram negativos, de negatividade. Não faça isso, não faça aquilo. Uma alusão aos dias do ano, 365 dias do ano. Cada um deveria rigorosamente mostrar o seu amor a Deus, observando tudo isso. Muito bem. A nível exterior, exótico, mas faltava o quê? O interior. Com tantas regras, com tantas coisas para obedecer, o exterior estava vazio. O Senhor, com tantas regras, com tantas coisas para obedecer, o exterior estava vazio. O Senhor viu o exterior de cada um deles e viu que estava vazio. Jesus é muito sincero, porque se coloca atenção no exterior, mas esquece-se de cultivar a interioridade. O coração de Deus habita, por isso se nosso coração pertence a Deus e é de Deus, o nosso exterior vai manifestar esta presença do Senhor. Por isso, mais do que preocupar-nos com a exterioridade, vamos nos preocupar com a interioridade. Não adianta a gente mostrar uma coisa e fazer outra, se apresentar de um jeito e ser de outro. É preciso tomar muito cuidado com isso. Queridos irmãos e irmãs, fica esta palavra para nós repetir. Não devemos

nos preocuparmos com o nosso exterior, mas sim com o que está dentro de nós, dentro do nosso coração. Devemos amar, perdoar, ser misericordioso, a exemplo do nosso Mestre Jesus. E tudo passa nesse mundo. Só não passa o amor de Deus. Louvado seja nosso Senhor Jesus Cristo, para sempre Deus seja louvado, e a nossa Mãe, Maria Santíssima. Vamos ouvir mais uma canção.

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2: São 18 horas e 38 minutos em Lagarto, Juventude FM, programa Lagarto Anoitece Rezando. Ontem, às 16 horas, houve missa lá no Shopping Center. Foi maravilhoso. A missa surpreendeu, porque é um dia de feriadão e o padre ficou bastante feliz porque ele pensou uma coisa e foi outra. Até a Eucaristia ele consagrou menos e levou hóstias poucas, e quando pensou que não tinha muita gente para comungar. E também ele as cadeiras, não tinha como colocar mais algumas cadeiras, e foi colocada menos cadeiras porque não estava planejando ser tanta gente no primeiro dia, né? Mas agora, com certeza, a partir de domingo, todos os domingos às 16 horas, missa lá no shopping. Com certeza vai ser um sucesso, vai dar muita gente. Parabéns, Padre Jodeclan, pela sabedoria. Que Deus abençoe grandemente, muito inteligente nosso padre. Viu? Que Deus abençoe o senhor. E também ao Grupo Zezé Rocha, né? Que ele estava lá na missa, Norma. Estavam todos lá. E está de parabéns por construir ali ao lado uma capela muito bonita para colocar Jesus. E agora vai ficar mais bela ainda com a palavra de Deus, todos os domingos às 16 horas. Deus abençoe a vocês, viu? Com muita paz, muita saúde, né? Está lá na cadeira de roda, mas pelo jeito que eu vi, falei com ele, está bem, graças a Deus. Deus abençoe grandemente. E o Padre Jodeclan pela sabedoria. Que beleza. Coisa linda, foi linda a missa ontem lá. Então, parabéns a todos. E no próximo domingo, às 16 horas, Santa Missa lá no shopping. Depois da missa, vocês só vão fazer um lanche, vão passear com a família, né? É muito bom. E no próximo, quinta-feira, dia 15, é dia dos professores, né? É dia dos professores. Nós queremos parabenizar os nossos professores. Mas antes vamos dar um alô para os nossos ouvintes, as pessoas que estão sempre nos acompanham. Vamos assim, mandar um abraço para todos eles. Maré, abençoe minha amiga Maré, nunca mais a vi, mas ela sempre ouve o nosso programa. É minha amiga, pessoal lá do Mais Viver, da UFES, né? Onde eu participo também. Um abraço à Firma e Moura. Firma, um abraço, que Deus te abençoe. Correndo lá, que não era brincadeira. Agora, Moura não foi hoje. Foi pra feira comprar carne. mas Firma tava lá, marcou presença e estava correndo muito.
3: Seu Avelar.
2: Eita, seu Avelar, rapaz. Seu Avelar não foi brincadeira, não, rapaz. Estava correndo igual um menino novo. Estava pinotando, rapaz. Eu vi, Nossa Senhora. Mas se você quiser perguntar, seu Avelar, qualquer família de Lagarto, você diz assim, é historiador. Ali é historiador, rapaz. Olha, Jailton, não é brincadeira, não. Meu irmão, lá ele disse o nome de uma pessoa. Ele diz assim: é filho de fulano de tal. Diz a história toda. Rapaz, seu Avelar é historiador. Oh, bênção. E corre, rapaz, e correndo. Ave Maria, rapaz, não tem quem pegue, não. Eu tentando ver se eu ganho pra ele, mas eu não sei se eu vou ganhar, não. Tá correndo igual um menino. Menino de 10 anos. Misericórdia, rapaz. Seu Avelar. Um abraço, meu irmão. Que Deus te abençoe. Também um abraço para todos aí do Projeto Mais Viver. Quero mandar um abraço todo especial para minha prima Conceição do sindicato, né? Edith, Helenilson, Giselma e o seu filhinho. Enfim, são meus primos queridos. Estive lá ontem fazendo uma visita esperada. Tanto tempo que eu marco para ir, mas uma coisa acontece e outra. Os netos ficam com a gente e assim, não deu para mim ir. Quando foi ontem, a gente foi fazer essa visita. Depois da missa do shopping, fomos lá visitá-los. E foi uma bênção de Deus. Poder abraçar minhas primas queridas. Foi uma bênção. Que Deus abençoe a vocês, viu, minha prima? Conceição, deitadinha na sua cama lá, mas está se recuperando bem, graças a Deus. Que bênção, né? Rezamos um Ave Maria, um Pai Nosso, todos de mãos dadas, pedindo a Deus que conceda saúde a todos nós e a ela também. Foi maravilhoso o nosso encontro ontem. E assim, eu desejo assim que Deus abençoe você. Em seu nome, eu quero rezar um Pai Nosso por todos os enfermos, pedindo saúde, pedindo restauração, que Deus visite cada um, e se for da sua vontade, cure. Pai nosso que estás no céu, santificado seja o vosso nome, venha a nós o vosso reino, seja feita a vossa vontade, assim na terra como no céu. O pão nosso de cada dia nos dai hoje, perdoai as nossas ofensas, assim como nós perdoamos a quem nos tem ofendido. E não nos deixeis cair em tentação, mas livrai-nos do mal. Ave Maria, cheia de graça, o Senhor é convosco. Bendita sois vós entre as mulheres. Bendito é o fruto do vosso ventre, Jesus. Santa Maria, Mãe de Deus, rogai por nós, pecadores, agora e na hora de nossa morte. Amém. Vamos pedir assim, vocês são preciosos para Deus e preciosos para mim também. Que Deus abençoe a vocês e a todos os nossos ouvintes. Também quero mandar um abraço para Elvio, Luciene, Enzo e Thaís. Que Deus abençoe essa família. Que Deus dê muita saúde, paz e sabedoria. Um abraço também a dona Aurelina aí na rua Manuel de Paula. Também é do Mais Viver, viu? Que Deus abençoe a sua vida, viu, dona Aurelina? Um abraço, viu? Que Deus te abençoe. As orações desse programa para a senhora também, toda a sua família. Um abraço meu amigo Luiz Enfermeiro. Luiz, um abraço. Que Deus te abençoe grandemente, viu, Luiz? O nosso ouvinte Luiz Enfermeiro, viu?

0: Um abraço também para Gal Pedreiro. Gal Pedreiro, nosso ouvinte. Deixa eu ver mais aqui. Gal Pedreiro. Romário, Jaqueline e Joaquim. Joaquim tá ficando sabido, viu? Jogando futebol. Tá, Joaquim não dá brincadeira, não. Joaquim não dá moleza, não. Seu Mário e Dona Helenita são os pais de Romário. Professor Romário agora, né? Era do Mercadinho São José, mas agora é Professor Romário. E Joaquim não tá dando mole, não, a ele, viu? Um abraço também a Micael de Compadre Lindolfo. Micael, um abraço, viu? Obrigado por nos acompanhar. Aqui nas minhas redes sociais. Que Deus te abençoe. Compadre Lindolfo, meu amigo lá, pegando seus carregos lá no G Barbosa do Centro, né? Muitos anos prestando serviço ali. Todo mundo conhece o Compadre Lindolfo. Que Deus te abençoe. Compadre Libério, Compadre Valdez e toda a família. Que Deus abençoe grandemente. Dona Luzia ligava para o nosso programa, agora mudou-se para a horta, nunca mais ligou para a gente. Um abraço a Dona Luzia, mas não esqueça Dona Luzia, vamos visitá-la se Deus quiser. Um abraço para meu sobrinho Tony, né, aí na rua Professora Erundina Mota. Tony, Jô e Anthony, Deus te abençoe grandemente, viu? Aí é o açaí mais gostoso da cidade. Passe lá e diga que ouviu o seu tio falando no programa. E que é um desconto. Brincadeira. Um abraço. Que Deus te abençoe. Um abraço também a Delma e Zezinho aí no Mercadinho Sempre Barato. Que Deus te abençoe aí na rodovia que dá acesso a Riachão do Dantas. Também um abraço à Panificação da Senhora de Fátima, né? Meu amigo Binho. Binho, que Deus te abençoe. Binho, você pode patrocinar a transmissão da Santa Missa, ele não me deu palavras. Posso sim. Que Deus te abençoe, viu? Um abraço a todos aí na Panificação Nossa Senhora de Fátima, próximo à Igreja Matriz Nossa Senhora de Fátima de Loyola. Os grupos de evangelização Santo Inácio de Loyola, do qual faço parte, Mãe Rainha, vai ser, como é que diz? Vai ter mais duas mães rainhas que agora vão ser, como é que diz, instituídas, né? Lá no condomínio e na Fazenda Grande. Se eu não me engano, na Fazenda Grande vai ser amanhã. Na Fazenda Grande. Mãe Rainha. É lindo. O texto de Mãe Rainha, da Mãe Rainha. Também o texto dos homens, né? Quero parabenizar todos os textos dos homens, que Deus abençoe grandemente, e rezar por eles, e eles rezem por mim também, viu? Eu rezo por vocês, vocês rezam por mim. A comunidade de São José do Gomes, um abraço. O padre José Clã disse que agora na festa de São José, na próxima festa de São José, a igreja vai estar pronta, se Deus quiser. E a previsão é de ser colocada ar-condicionado. Eita! Que Deus o abençoe. E que os nossos irmãos fiéis estendam as mãos e juntos, com certeza ele vai conseguir. Jardim Campo Novo. Um abraço a todos aí no Jardim Campo Novo. Foi lugar em que me abraçou no início, quando eu passei a ser ministro da comunhão eucarística. Foi o primeiro lugar que eu celebrei a palavra de Deus. Que Deus abençoe grandemente. Jardim Campo Novo, Fazenda Grande, Moita Redonda, eu nasci, me criei, agora estou na Fazenda Grande, tenho que dar palestra, nasci na Moita, vivi na Moita, e hoje estou numa Fazenda Grande. Eita, que Deus abençoe o pessoal da Fazenda Grande, da Moita Redonda, Brejo Sobrado, Alto da Boa Vista, Cruzeiro Verde, Cidade Nova, Um abraço pessoal aí no Mercadinho Menezes, Félia, minha esposa, Meirinha, Claudiz, Lucival, nessa hora já está em casa, saiu hoje 16 horas, mas um abraço a Lucival também. As minhas filhas, né, a doutora Amanda aí, vizinho ao Mercadinho Menezes, no trabalho, cerrado aí. E a minha filha Adriana, meus netinhos Miguel e Bernardo. Também a minha filha Alana, e aí do Clube da Moda, Alana, Rony, meu genro, e meu netinho Davi. Também tem o meu genro João Paulo, mas está em Aracaju trabalhando. Então é advogado também, mas está em Aracaju trabalhando. Então, a todos os nossos ouvintes, onde você estiver nos ouvindo, meu abraço. Deus abençoe grandemente vocês. Então, eu quero dedicar esta canção a minhas primas. Conceição e as minhas primas, né? Quero dedicar essa canção. E a todos vocês, ouvintes da 104,9. Vocês são preciosos para nós. Vocês são raridades. Que Deus abençoe grandemente a vida de vocês. Meus primos, aí do Limoeiro também, Jailton, meus primos aí do Limoeiro, minhas primas, do Limoeiro também. Deus abençoe a todos. Não consigo ir além do teu olhar. E a vocês, ouvintes, são preciosos para nós.
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Estamos chegando ao final do nosso programa. Eu quero assim desejar a todos uma feliz semana. Muita paz, muita sabedoria, muitas alegrias. Que Deus abençoe grandemente. Até a próxima terça-feira, se Deus quiser. E eu quero dedicar aos professores esta última canção.

0: professor amigo. Obrigado por tudo que faz, por nossas crianças, por nossos jovens e adolescentes e por todos nós. Saiba que você é uma ponte que leva os homens a chegar ao poder. Muito obrigado por tudo que faz por nosso país e pelo mundo. Parabéns para vocês neste dia todo especial que é o Dia dos Professores. Um abraço em nome de todos que gostaria de te parabenizar neste dia. Um abraço.
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2: 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Juventude FM informa a hora certa.
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0: Boa noite.
1: Irene Chaves.
2: 7:09 em Lagarto. 19:09 na cidade de Lagarto. Está no ar o programa Esporte para Todos. O seu programa esportivo da cidade de Lagarto, do interior e de toda a região centro-sul do estado está ligado na Juventude FM 104,9. Comando geral é de Aloysio Andrade, o prefeitinho, modulando para Lagarto, Sergipe, Brasil e Mundo, Jailton Silva. Vamos com as manchetes de hoje.
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2: 7:10 em Lagarto. Já está definido os finalistas da Série A3 da categoria Sub-20 e os finalistas da Série A1 do Campeonato Sergipano na categoria Sub-20. Briga generalizada no Francis de Andrade. Cenas lamentáveis, briga com pontapés, socos e marca o fim de Itabaiana e Desportiva Aracaju. Briga também no João Hora de Oliveira, após o final do jogo. Comissão técnica das duas equipes entra em campo, né, para diminuir, né, os confrontos entre atletas e também torcedores do Sergipe Falco. Sergipe comemora 117 anos, sábado. Sábado, o Clube Esportivo Sergipe vai fazer uma grande festa no bairro Siqueira Campos. Itabaiana. Itabaiana e comissão técnica será apresentada a qualquer momento na Serra de Itabaiana. Atividade será iniciada em dezembro. Confiança já contratou aí quatro atletas para 2027. Lagarto Futebol Clube ainda não apresentou oficialmente no Instagram oficial do clube o novo presidente e o novo diretor que vai assumir aí o Lagarto Futebol Clube. CBF divulga calendário para o ano de 2027. Também daqui a pouco vamos trazer os resultados do Campeonato Amador com o repórter Indy Emplacador. Também Danilo Siqueira. O Flamengo vence o clássico contra o Fluminense, mas com muita polêmica. A arbitragem favorece ao Mengão. Corinthians. Salários atrasados há 4 meses. Esses e outros destaques a partir de agora aqui no programa Esporte para Todos.
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0: noite a todos, boa noite a todas. E um boa noite também a quem sempre acompanha aí de Radinho Ligado pela Rádio Net. Quem está ouvindo nesse exato momento lá na cidade de Itabi, é Lino. E também na cidade de Santa Rosa de Lino, Santa Rosa de Limo, é o Hamilton, ex-lateral esquerdo aqui do Atlético Clube Lagartense, campeão em 1998. Obrigado, Hamilton. É o Hamilton, Aurélio e o Niltinho. Niltinho, é os irmãos aí, né? Todos passaram aí pela Desportiva Confiança e fizeram aí um grande campeonato, né? Trouxeram aí muito título de campeão para a cidade de Santa Rosa de Lima. Obrigado, Lino, também na cidade de Itabi aí, com o projeto Escolinha, livro na mão, bola no pé. Ligue, participe, mande sua mensagem de texto, mande seu áudio para os números 99978-2763 ou 99926-5365 e participe. Hoje, terça-feira, aparecendo aí dia de segunda-feira, né? Uma terça-feira que parece mais segunda-feira, já que tivemos hoje aqui a Feira Livre em Lagarto, por conta do feriado do dia 12, em comemoração ao Dia das Crianças, como também em comemoração à Padroeira do Brasil, de Nossa Senhora Aparecida, né? Hoje é terça-feira, dia 13, né, de outubro do ano 2026. 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Boa noite, Danilo Siqueira.
1: Boa noite, Irã Chaves, e boa noite para você que está ligado no programa Esporte para Todos desta terça-feira, 13 de outubro, aqui pela Rádio Juventude FM. Três jogos encerraram a 30ª rodada do Campeonato Brasileiro Série A. Curitiba e Botafogo empataram em 1-1. O Atlético Paranaense goleou a Chapecoense por 4-1 e o Bragantino superou o Cruzeiro por 4-2. Após 30 rodadas, a classificação ficou assim. O Flamengo segue como líder, com 64 pontos. O Palmeiras é o segundo, com 63. Em terceiro está o Atlético Paranaense, com 53. E o Fluminense é o quarto colocado, com 51 pontos, fechando o G4. Na quinta posição veio o Bahia, com 49. O sexto é o Cruzeiro, com 48. O sétimo é o Atlético Mineiro, com 47. O oitavo é o Santos, com 42. O nono é o Bragantino, com 40. E o décimo é o São Paulo, com 39 pontos. Na 11ª posição veio o Curitiba, também com 39 pontos. O Vitória é o 12º, com 36. O Botafogo é o 13º, também com 36. O Vasco é o 14º, com 35. O Mirassol é o 15º, com 33. E o Corinthians é o 16º colocado, com 32 pontos. Na zona de rebaixamento, o Internacional é o 17º colocado, com 32 pontos. O Grêmio é o 18º, com 31. O Remo é o 19º, com 25. E a Chapecoense é a 20ª colocada, com apenas 18 pontos ganhos. Pela 33ª rodada do Campeonato Brasileiro Série B, Fortaleza e CRB empataram em 2-2. O Novo Horizontino goleou a Ponte Preta por 5-1. O Criciúma bateu o América Mineiro por 1-0. E o Botafogo de São Paulo superou o Ceará por 1-0. Fechando a rodada, neste momento estão jogando Atlético Clube e Londrina. Agora o futebol internacional. Encerrando a 6ª rodada do Campeonato Italiano, a Atalanta venceu a Venezia por 3-1. E a Torino bateu a Udinese por 2-1. Fechando a 6ª rodada da Premier League, o Covent City goleou o Newcastle por 4-1. E pela 8ª rodada do Campeonato Espanhol, Levante e Sevilha empataram em 3-3. Danilo Siqueira para o Esporte para Todos. Uma boa noite para todo mundo e até amanhã.

minutos em Lagarto, tá aí a participação de Danilo Siqueira, trazendo as informações do Campeonato Brasileiro e também Campeonato pelo Brasil, pelo mundo. 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Tá aí o destaque do companheiro Danilo Siqueira. Mas agora, daqui a pouco, vamos trazer o destaque aí do companheiro Renato Romão, que ele vai trazer também os resultados dos jogos que aconteceu da Série A3, da categoria Sub-20, como também da categoria Sub-20 da Série A1, da primeira divisão. Mas dois jogos que a própria Federação Sergipana de Futebol teve uma demora para definir locais, só que um já estava definido e o outro não. Mas mesmo assim, acabou, né, demorando. E essa demora, aonde ia se colocar o jogo entre Falco e Sergipe, acabou aí com pancadarias lá no Siqueira Campo do João Hora. Primeiro, que o Falco era o mandante do campo, que vinha utilizando também o campo João Hora e vinha com os resultados positivos. E aí permaneceu de colocar num Batistão, não podia. Tinha o Adolfo Hollenberg, mas não colocou. Poderia ter também o estádio Paulo Barreto ou qualquer outro campo. Mas o Falco, pelos resultados que vinha se apresentando durante a competição do Sub-20, achou por bem colocar no João Hora, porque poderia sair vencedor como saiu. Agora, o João Hora não tinha condições de ter jogo, né, da categoria Sub-20. Vamos dar certo o que é de certo. Claro que o presidente Moisés assumiu há pouco tempo aí, né, o João Hora, mas aparentemente parece que ele não acompanhou, né, toda a estrutura física que tem o Clube Esportivo Sergipe. Porque um jogo desse, de uma semifinal, que não teve ausência até da própria polícia militar, né, para chegar a umas categorias de base, onde se forma os atletas.

uma passagem somente. Por quê? Porque o próprio Falco trocou de roupa, que o correto é dentro do vestiário visitante, foi para o vestiário do próprio Clube Esportivo Sergipe, porque o outro estava interditado. Então já aí é um ponto que não deveria ter. Já está irregular. O outro ponto é que o próprio Sergipe, que, é o, que não era o mandante, foi colocar o seu uniforme, né, ali no salão de festa do Clube Esportivo Sergipe. E deu no que deu. Então começou já errado de a própria Federação Sergipana e o próprio presidente do Sergipe poderia chegar e comunicar. Olha, aqui nas gabines de imprensa não tem condições de narrar um jogo, não tem condições de colocar, né, o site lá da TV que faz os jogos ao vivo aí da categoria sub-20, por conta disso, daquilo, banheiros, né, vestiários. Mas não foi interditado. Mesmo assim, aconteceu o jogo na categoria sub-20. E na saída, foi um pega-pá da peste entre Sergipe e Falco. Uma vergonha. A gente já não tem uma base para chegar nessas competições a nível nacional, como a Copa do Brasil, Copa do Nordeste, né? É Copa São Paulo. A gente já não chega tão longe assim. Porque os clubes sergipanos, os presidentes, não querem investir na base. E quando investe na base, é desse jeito aí. Irregular. Estádio. Agora lá em Porto da Folha, que tinha um campo que tinha todas as condições, o Guarani de Porto da Folha foi vetado pela própria federação. Dá para entender? Tendo Paulo Barreto aqui para se colocar, Falco e Sergipe, tinha o Adolfo Hollenberg, né? E tinha outro campo por aí, o próprio Francão Instância. Aí colocou no João Hora. Claro que o Sergipe, para o Sergipe foi bom. Não, vai jogar em casa, a gente não é o mandante, mas o torcedor é do Sergipe. Mas não é assim. Mas não pode ser assim. Se está irregular para um, tem que estar irregular para todos. Dependendo de qual seja a categoria. E o Falco ganhou, que era o mandante. Mas mesmo assim, os pontapés, soco e tudo aconteceu lá no Siqueira Campo. Aonde é uma categoria, como eu falei anteriormente, é uma categoria que está sendo formada, o atleta está iniciando. Em outros tempos, a gente não via tanta confusão assim, né? Porque fazia preliminar, né? E tinha mais, as pessoas mais próximas ali, porque a própria imprensa estava ali, mas não divulgava, né, como a gente está vendo hoje, essas badernas depois do jogo, depois da derrota. E não só foi Sergipe e Falco, não. Teve lá no Francis de Andrade, no campo municipal de Itabaiana, o jogo entre Itabaiana e a Desportiva Aracaju também. Pontapé, soco, né? O que é isso? Que investimento é esse que dá a própria base? É dessa maneira? Sem segurança, sem policiamento, campo irregular, não do Itabaiana, que é um campo recentemente, um campo novo. Itabaiana agora tem duas praças de esporte belíssimas, aconchegantes. Claro que precisa melhorar mais, principalmente o Etelvino Mendonça, com aquelas gabines de imprensa. É como a daqui do estádio Paulo Barreto de Menezes. É? Merece uma reforma.

0: forma. Coloque aí, Jailton Silva, o companheiro Renato Romão, que ele vai trazer aí os jogos que aconteceu aí das semifinais, que já temos os finalistas aí também da Série A3-1 e da Série A1 do Campeonato Sergipano na categoria Sub-20. Boa noite, Renato.
1: Boa noite, ouvintes da Rádio Juventude de Lagarto 104.9 no ar, com o programa Esporte para Todos. Chegando nesta terça-feira para falar do futebol sergipano. O futebol sub-20 é pauta para você do programa Esporte para Todos. E vou falar do sub-20, a série A1. É a nossa primeira pauta. A1, a semifinal, aconteceu no domingo. O Falco venceu o Sergipe por 2-1. Rafael e Carlos Henrique, os gols do Falco. Luiz Miguel descontou para a equipe do Sergipe. E o Rafael é um dos artilheiros da Série A1 do Sub-20. Na outra partida, o Itabaiana venceu a Desportiva Aracaju por 3-1. Neto, Matheus e João Matheus, os gols do Itabaiana. Para a Desportiva Aracaju, descontou Ciel contra. Portanto, semifinal sub-20 A1, Falcon 2, Sergipe 1, Itabaiana 3, Desportiva 1. Então a final será entre Falcon e Itabaiana. É a nossa informação para você do sub-20 A1. Do A1 vamos para o sub-20 A2. A2, quartas de final neste sábado. O América de Pedrinhas perdeu 2-0 para o Socorro. Socorro 2, América 0. O jogo da volta será na próxima quarta-feira, né? Aí com a vantagem do Socorro, porque já colocou 2-0 na primeira partida. No outro confronto do Sub-20 A2, Flamengo, Sergipe 1, Olímpico de Itabaianinha também 1. E aí, o jogo da volta será na quarta-feira, aí terá que ter vencedor. Se voltar a empatar, aí decide nos pênaltis a vaga para a semifinal do Sub-20 A2. O Douglas marcou para o Flamengo, para o Olímpico Alexandre. Portanto, placar 1-1. E agora falar da Série A3. Série A3, Sub-20, semifinal. Nesta segunda-feira, no caso, dia 12, aconteceu Amadense 0, Rosário também 0. Nos pênaltis, 4-2 para o Amadense. E aí, Amadense é finalista do Sub-20 A3. Na outra partida, o Coritiba perdeu por 2-1 para o Mocidade. Mocidade 2, Coritiba 1. Dauan marcou para o Coritiba, para o Mocidade Davidson e Niltinho. Então, aí a final será entre Amadense e Mocidade, a final do Campeonato Sub-20 Série A3. Então, aí a informação para você do futebol sergipano, através da informação passada pelo assessor de comunicação da federação, o radialista e companheiro Reginaldo Gouveia. A você um abraço, bom programa, até amanhã com o nosso novo contato. Aí esse aqui um barulho, né? Estou aqui, o material foi gravado na Praça Fausto Cardoso, né? Aqui de frente à Ponte do Imperador, certo? Aí aqui pegando, né? O vento, também carro passando, então é um fundo musical diferente, né? É só para explicar ao prezado ouvinte. Ficamos por aqui, amanhã tem mais. A todos, uma boa noite, bom programa e até amanhã com o nosso novo contato.
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1: 7:35 em Lagarto. Tá aí o destaque do companheiro Renato Romão. Daqui a pouco a gente fala mais um pouco dessa categoria sub-20

0: né, que acabou em briga aí os dois jogos, lá em Itabaiana, no Francis de Andrade, como também no João Hora de Oliveira. 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Vamos com o repórter Indy Emplacador, que ele vai trazer os jogos que aconteceu aí pela primeira rodada do 33º Campeonato Amador aqui de Lagarto, que tem o apoio da Prefeitura Municipal Lagarto e também do deputado eleito Ibrahim de Valmir e da Secretaria de Esporte e Lazer da Cultura. Índio Emplacador, boa noite, Índio.
1: Repórter Índio Emplacador.
2: Boa noite, Irã Chaves, boa noite, Gelt Silva, e boa noite ao público ouvindo o programa Esporte para Todos na 104,9. Índio Emplacador, trazendo as informações sempre em nome de Índios Emplacamentos. Vou começar a minha participação hoje, Irã Chaves, parabenizando aqui a equipe, né, da Associação Buquiense de Desporto, né, que ontem completou 61 anos de existência, a equipe da Buquiense, né, da cidade de Buquim, da cidade de Buquim. Ô, Irã Chaves, eu mandei um áudio aí para você, né, do nosso amigo Márcio Cruz, que é presidente da equipe do futsal, né? O Márcio Cruz estava reclamando, né? Porque ele colocou em visualização única, né? Mas eu gravei aqui, né? Ele está revoltado, já que colocou uma rifa de R$2.000, né? Para quem ganhasse, recebia R$2.000. E não conseguiu vender R$400. E por isso ele pediu à secretária dele para devolver o dinheiro de quem pagou. Está revoltado o Márcio Cruz. Disse que vai levar uma equipe mista da equipe da Lagarto só para competir pela Copa Nordeste de futsal.
0: Tá me ouvindo, Índio?
2: Para tomar suspensão.
0: Índio.
2: Para não tomar. Oi, Irã.
0: Meu celular acabou aqui descarregando. Né? Eu peço quem quiser mandar mensagem aí, mande aqui para o Jailton Silva, para o número aqui da rádio, né? E você pode mandar aí para o Jailton, para a gente rodar essa matéria, né? Já que o meu celular aqui descarregou, como meu carregador também não está aqui, acabou quebrando, e aí eu estou sem carregador, né? Mas você pode mandar aí para o Jailton para a gente rodar, ok, Índio?
2: Ok, Alexandre, vou mandar sim. Então, concluindo aqui essa matéria em relação ao futsal, o Márcio Cruz vai colocar uma equipe mista aí, sabe? Só para não fumar, né? É suspensão. Vai levar uma equipe mista, já que não conseguiu êxito em relação à rifa, né? Que ele colocou de R$2.000, apenas vendeu R$400 e ele vai devolver. A secretária dele vai devolver o dinheiro ao pessoal que ajudaram, né? Infelizmente, aí saiu aqui o comércio de Lagarto. Ele falou também, Irã, no áudio tem. Ele vai sair a partir de hoje aí do comércio, né, para ver se consegue alguma coisa, né, para tirar a despesa dos atletas que vai disputar a Copa Nordeste de Futsal. Outra informação aí em relação ao Amador de Lagarto. Aconteceu aí, vou passar aqui rapidão, os resultados da primeira divisão. Na primeira divisão, o Grêmio do Gameleiro 4-0 na Escolinha. Esse jogo foi na abertura. Juventude 1, Vermelhense 0, Santa Cruz 2-1 no Real Lagartense da Caraíba. Canarinho, né? Canarinho perdeu de 2-0 para a equipe da Nova Era do Jardim Campo Novo. Já o Palmeiras perdeu de 2-0 para a Estação São Germán. Essa é a primeira divisão. Resultado da segunda divisão: Juventude 1, Vermelhense 1, Santa Cruz 2-1.

0: 2-0 no Real Lagartense, Canarinho 0, Nova Era do Jardim Campo Novo 2, Palmeiras 1, Estação Germã 2, né? 2. Esses são os resultados aí, Irã Chaves, da primeira rodada do 33º Campeonato Amador daqui do município de Lagarto, né? Do Campeonato Amador do município de Lagarto. Amanhã eu trago os jogos da próxima rodada, né? Que vai acontecer dia 18 do 10, do mês 10. Campeonato aí, olha.
1: Tô lhe ouvindo, índio.
0: Campeonato Sergipano de 60, olha. Craque 60, 0. Santa Amaro, 0. Jardim, 0. Areia Branca, 4. São Cristóvão, 0-0 com o São Dumont. Lagarto, 7-1 da equipe da Socorrência. O Lagarto continua em primeiro colocado com 34 pontos. O próximo jogo de Lagarto é dia 24/10 contra a equipe da Areia Branca. Esse jogo vai acontecer na cidade de Itabaiana, no povoado Carrilho, né? Povoado Carrilho, né? Campeonato Sergipano de 40, Série B, mata-mata, jogo definido para as quartas de finais. Primeiro aqui o resultado, o Zebra 0-0 com o Jardim Centenário. Nos pênaltis, o Zebra venceu por 5-4. O Arauá 3-1 no Siriri. Aqui da Ban 0, Cidade Nova 1, nos pênaltis. Aqui da Ban 4, Cidade Nova 5. Arsenal 3-0 no Albanense. Aracaju 0, Confiançazinho 2 nos pênaltis. O Confiançazinho venceu por 4-3 a equipe do Aracaju. Já o Criciúma 5-1 no Malhada Master. E o Lagarto, né? O Lagarto jogou dentro de casa, venceu a equipe do Santa Cruz pelo placar de 4-0. Internacional e Palmeiras, esse jogo foi adiado na chave. Essas informações aí que eu trago para o programa Esporte para Todos na 104,9. Rapidão aqui, um abraço aí para minha esposa Isa, meu filho o Elisson, o Wesley, a Nayara, tá ouvindo. E não esquecendo aí o nosso amigo do bairro Matinha, né? O Claudeon e o Assuero da Prestação está ligadinho. Tony da Xerai, Palmeirinho do Loyola, Lelo do Mocotó. E não esquecendo a Dolores, o Dolores e o Adilson da RIP está ligadinho. Luciano do Brito e o nosso amigo o Lelo não é o do Mocotó, é o Lelo taxista. É o vinte aí da programação. Vai, Irã.
1: Ô, Índio. Se Deus quiser, ele tem uma... Ô, Índio. Ô, Irã. Manda o áudio aí para o Jailton, viu?
0: Tá bom, vou mandar agora.
1: Ok, 7:44 em Lagarto. Aí a participação do repórter Índio Emplacador. 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Está aí a participação do repórter Indy Placador, trazendo os resultados da segunda e primeira divisão do 33º Campeonato Amador do Lagarto, que tem o apoio aí do Instituto Valmir Monteiro e do deputado eleito Umbraim de Valmir e da Isabel Barcelos, Rua Doutor Lodelino Freire, número 11, no centro de Lagarto. 7:45 em Lagarto. A gente ia rodar duas matérias aqui do Sergipe do Confiança, né? Mas a gente vai deixar para amanhã, já que meu celular acabou descarregando e não tem como aqui, já que o carregador aqui de Jailton, né, não é compatível aqui o meu. Por isso a gente vai trazer essas matérias amanhã, mas associação.

0: com Desportiva Confiança anunciou hoje 4 contratações aí, né? Inclusive um zagueiro da base que já participava aí da temporada de 2026. Sergipano, zagueiro, né? Zagueiro. E aí, né? Mais 3 atletas aí que foram, 4 atletas foram anunciados. O Confiança começa aí já a mostrar a cara para a competição de 2027, que vai em busca aí do Campeonato Sergipano para ter calendário cheio em 2028. Né, o Clube Esportivo Sergipe, né, também fez mais uma contratação na manhã de hoje, né, já é o 15º, né, atleta, o 4º, 5º atleta já sendo contratado com o Sergipe. Se o Campeonato Sergipano iniciasse, né, amanhã, ele já tinha aí um time aí, né, para colocar em campo. Isso, o Sergipe também buscando aí o bicampeonato, já que 4 equipes vai disputar o Campeonato Brasileiro da Série D. A CBF, a Federação Brasileira de Futebol, colocou já o calendário aí. As competições de dia 10 de janeiro a março, o Campeonato Brasileiro, começa também a Copa do Brasil, Copa Rei, né? E os campeonatos estadual aí, Campeonato Brasileiro. E o futebol sergipano tem 4 agremiação, né? Na Série D. Temos a Associação Olímpica de Itabaiana, né, que caiu para a Série C e para D, e também a Associação Desportiva Confiança SAF, que caiu da C para D. Temos o campeão do estado, que foi o Clube Esportivo Sergipe, né, na Série D, e o campeão, a Desportiva Aracaju, que foi campeão da segunda, da Copa Lotese, já que a Desportiva Aracaju foi rebaixado agora em 2026, né, para a segunda divisão do Campeonato Sergipano, que só disputa em 2027 a segunda divisão pelo rebaixamento. Então essas são as nossas 4 equipes que vão representar o estado de Sergipe e a Federação Sergipana de Futebol no Brasileirão da Série D, da 4ª divisão. Vamos ouvir o áudio aí do presidente Márcio Cruz, do Lagarto Futsal.
1: A nossa diretora aí, Roberta, vai estar entrando em contato com aqueles torcedores que fizeram o depósito aí de R$20 ou mais para participar do sorteio. Sendo que não conseguimos nem metade do valor do sorteio, que seria R$2.000. Na verdade, foram 10 pessoas que fizeram para participar do sorteio, onde deu aí totalizando R$440. Então ela vai estar devolvendo, tá certo? Outra coisa, não desistimos da Copa do Nordeste. Vamos participar, mas vamos com um time muito enxuto, vamos com aqueles que querem representar Lagarto sem ganhar nada. É o famoso por amor, mas o Lagarto Futsal vai dar toda a estrutura de hospedagem e também de alimentação. Essa é a nossa responsabilidade. Infelizmente, por causa de todos os problemas judiciais que o Lagarto está enfrentando, não pode estar recebendo recursos públicos, infelizmente, né, em nossa conta. Inclusive, patrocinadores queriam patrocinar o time, mas só se fosse através da conta do clube, e o clube não pode receber. Enfim, entregar na mão de Deus. Vou passar no comércio a partir da próxima semana, em loja, pedindo ajuda. Se eu conseguir ajuda suficiente para levar uma equipe de elite, vamos estar levando. Se não, vamos só participar para não receber mais multa, tá certo? Tem que todos com Deus. Se o torcedor quiser ajudar, pode ajudar. É só entrar em contato aí através do Instagram e também do WhatsApp, que a gente encaminha aí os modos. Valeu, fiquem todos com Deus e até

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Tá aí mais um presidente que vem sofrendo com a questão de logística, né, para se levar uma equipe para representar a cidade do Lagarto nessa competição do Nordeste de futsal. É o que eu sempre digo aqui. Se nós não apresentar as competições a nível municipal, vamos sofrer muito com tudo isso. Daqui um tempo, eu acho que o Márcio aí vai ter que mudar até o nome do Lagarto Futsal, como mudou por duas vezes o Lagarto Esporte Clube, que não deveria mudar, era para permanecer Lagarto Esporte Clube até hoje, né? E aí mudou para o Atlético Lagartense, agora Lagarto Futebol Clube. O Lagarto Futsal está caminhando para o mesmo jeito. Para receber aí ajuda financeira, seja lá de quem for, né? Recursos, tem que ser pelo um clube aí que esteja automaticamente, né, 100%. E o Lagarto Futsal mostra que não está assim por conta dos problemas que vem enfrentando e que enfrentou. Por conta de quê? Né? Se tivesse feito um investimento, como eu bato aqui nessa tecla, e vou bater até quando eu morrer, né? Os campeonatos municipais são mais importantes. Esse é o investimento que tem que ser feito, né? Para que a gente observe, que vê a movimentação do próprio município, das praças esportivas, né? E principalmente dos atletas e de pessoas que querem trabalhar em comissões técnicas para mostrar o seu trabalho, a sua dedicação. Aí agora o Márcio fez uma rifa, pouca gente colaborou. Mas é porque não quer colaborar? É porque de quem é a obrigação? Né? É do clube, que tem que andar com as próprias pernas. E para isso, fica querendo fazer investimento hoje, amanhã, aí no outro já não tem. Aí faz amanhã, o outro já não quer fazer. E aí vai ficar nesse lenga-lenga. Vai ficar nessa onda do saudoso Zé Padeiro. Que o cara tem que correr para rodar aquela, girar aquela onda que tinha, né, que tinha a zabumba, a sanfona e o triângulo. Não é melhor trabalhar independente de resultados? Olha aí agora a rifa. Cadê os torcedores? Né? Porque o torcedor tem que ajudar de outra maneira. Eu falo torcedor, mas o torcedor tem a obrigação de comprar o seu ingresso. E dinheiro, para fazer time bom, o cara tem que ter carta na manga. Quando não tem, aí tem que cobrar o presidente de futebol de salão as competições a nível municipal. Será que já procurou? Alguém já procurou? Há um bom tempo aí. Eu vou botar uns 10 anos, aproximadamente. Né? Recentemente tivemos um campeonato organizado pela secretaria no Boneário Bica.
O que foi aproveitar?

0: parado dali. Pararam por quê? Né? Era hora do presidente do futsal, Márcio Cruz, pegar aqueles atletas, como já tem aí, né, uma equipe formada, que já começou os trabalhos, eu acredito que sim. Mas não pode parar as competições. O próprio presidente Márcio, que tem conhecimento do futsal aqui em Lagarto, que está à frente do futsal, procurar fazer uma competição. Chega para o secretário. Se não tiver condições de fazer, o cara faz independente. Para que leve uma equipe, né, que não seja de elite, como ele falou. Eu me lembro muito bem quando o Rinaldo, que trabalhava aqui no Banco do Brasil, da Rainoiva, na época do ex-governador João Alves Filho, ele tomava conta do ginásio Rosendo Ribeiro Filho, o Ribeirão, e do estádio Paulo Barreto Menezes. E naquela época eu ajudava Rinaldo e a gente fez um campeonato de futebol de salão com 16 equipes dentro do Ribeirão, dentro do ginásio. E dali eu formei uma equipe que, na saída do Rinaldo, que era o último ano dele, quem assumiu foi o ex-vereador Cleito Moura, que na época o governador já não era João Alves, era o saudoso Marcelo Deda. E daí a gente colocou até um uniforme com a bandeira das cores do Lagarto, vermelho, branco e preto, com aquele detalhe do escudo da bandeira da cidade do Lagarto, para mudar o padrão do verde, já que era futsal. Era um uniforme cinza, o segundo, e tinha o tricolor, né, que era as cores da bandeira do Lagarto. E daquela competição foi formada uma seleção, tirada por mim e por outras pessoas que eu procurava jogo a jogo para indicar, né, aqueles atletas que estavam se destacando dentro da competição a nível municipal. E eu levei para o Campeonato Sergipano. Fiquei na quarta colocação. Por quê? Não tinha dinheiro. Mas eu levei, né, a rapaziada para participar de uma competição a nível de estado. Não perdi nada. Ao contrário, eu tinha patrocinador para dar o lanche, uma fruta, tinha o transporte, né, que era o saudoso, o saudoso ex-prefeito Valmir Monteiro. Então não gastei, não me preocupei com nada. Só fiz ajudar a rapaziada ir para a seleção de Campo do Brito, ir para outra seleção de Moita Bonita, ir para as equipes de Simão Dias, de Itabaiana com um galego. Então eu só fiz ganhar porque a turma foi disputar campeonato sergipano em outras equipes do futsal aqui do estado. E o torcedor aqui Lagarto, ah, esse time não vai pra lugar nenhum. E aí entrava de um lado e saía do outro. Por quê? Porque a gente não foi atrás, foi. Mas a questão é que coloca hoje, amanhã não coloca mais. Então não adianta. Você trabalha com o que tem. Você não gosta? Não tá por amor? Então leva a rapaziada daqui. Independente de resultado. Né? Porque se tivesse vendido aí a questão dos bilhetes da rifa, poderia levar uma equipe com um nível maior. Né? Eu não sou contra, mas também não sou a favor. Eu sou a favor que seja aqui da casa. Quer pagar e fazer uma equipe profissional, pague o da casa. Claro que com o da casa, você traz quatro experientes para mesclar com a turma, né, para dar moral, outra visibilidade, mais experiência para quem está chegando. E esses problemas do futsal que está aí, né? É porque bota recurso hoje, amanhã não bota, a bota no outro ano não bota, né? Então tem que acabar com isso. Os nossos representantes estaduais, municipais e federal tem que colocar recurso é para as competições a nível municipal. Estadual, e quando é vira profissional, você tem que ter carta na manga. Futebol é um brinquedo caro. Bota time quem tem. Quem não tem, faz da casa. Né? E quando faz da casa, que tem qualidade, o cara que é torcedor, ele vai pagar o ingresso. Para o da casa e para quem vem de fora. Porque o da casa tem que ser a base maior. A estrutura maior tem que ser da casa. Agora traz, né, o que está faltando para fortalecer essa base. Agora trazer os caçoar para levar o dinheiro. Nada contra. O cara vem trabalhar. Tá certo. Tá errado não. Mas e agora? Tá aí o resultado, né? De 10 anos, não sei quanto tempo, que já tá aí esse lenga-lenga. Né? Então deixa de teimosia. Procura o da casa, o da zona rural, do bairro, que quer. O que não quer, pega a BR. Tem que ser remunerado? Tem. Mas se não tem dinheiro, o cara vai do mesmo jeito. Mas quando tiver dinheiro, pague também. Dê moral ao da casa. Que agora tá difícil de arrumar um time de elite sem a carta na manga. Né? Equipe profissional só bota quem tem dinheiro. Negócio de tá dando recurso à equipe profissional sem base nenhuma, sem as competições a nível municipal, sem ajudar o futebol. Aí o cara forma um time, ganhou o quê aí, esses anos todos aí, que foi fundado? Ganhou o quê? Como eu vejo aqui as pessoas falando, quando é do amador, não, ali não é nada não. Tá aí, Messinho aí, do futsal também, né? Botando uma rifa pra ir pra Bahia, aqui pra Salvador. Equipe todinha do Lagarto. Entendeu? Amadora. Pessoas que têm endereço fixo aqui em Lagarto. Né? Mas amanhã a gente fala mais sobre esse assunto. Quero mandar uma boa noite a Dona Raimunda e Zé Carretinho aí no Residencial Campo da Vila. Também Tião em família, o Jorginho em família aí no Residencial. Também o Lelo do Mocotó, Mundinho aí do Bairro Vermelho. O ex-vereador Miro, Zé Domingo, João Domingo, obrigado aí pela audiência. O Edivaldo na Pururuca, o Adil sem Arara. Também quem está ouvindo é o Zé Milton, torcedor do Lagarto. O Carlinho da Lanchoneta aí no Terminal Rodoviário. Também o Bazinho na Horta. Dona Dulce, Edson Enoque em família. Obrigado pela audiência. Também o Hélio Romeu e também o Toninho da Chinerai. Obrigado aí pela audiência. Amanhã a gente estamos de volta com fé em Deus e fica todos com Deus. Um bom começo de semana para todos nós. Tchau e até amanhã, se Deus quiser e Ele quer.
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3: Juventude FM informa a hora certa.
4: 20 horas e 5 minutos.
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4: Olá, boa noite.
5: Boa noite para você que nos acompanha em todo o país.
4: Terça-feira, 13 de outubro de 2026.
5: Vamos aos destaques do dia.
4: Direito do consumidor.
5: Medida provisória estabelece regras para identificar chamadas telefônicas e coibir fraudes e ligações indesejadas.
4: Decreto atualiza o funcionamento dos serviços de atendimento ao cliente. Luana Karen.
6: Em outra frente, está a obrigação de ter sempre uma pessoa para atender demandas no serviço telefônico ou no canal digital.
5: Segurança Pública.
4: Ação conjunta estabelece medidas para combater o uso irregular de telefones em unidades prisionais. Thaísa Vitória.
7: O decreto estabelece o bloqueio de terminais de comunicação móvel individualizados e também dos sinais de radiocomunicação no perímetro de segurança penitenciária cadastrado.
5: Comércio exterior.
4: Vendas para países do Mercosul e União Europeia registram crescimento.
5: Exportações acumulam mais de 284 bilhões de dólares entre janeiro e setembro. Graziele Bezerra.
8: Atualmente, o Brasil tem 700 parceiros que aprovam as práticas sanitárias internas e compram dos produtores brasileiros.
4: Hoje, na apresentação da Voz do Brasil, eu, Mariana Jungmann e Luciano Seixas.
5: E acompanhe a gente ao vivo, acesse radiogov.ebc.com.br ou canal Gov na sua TV aberta.
4: Foram publicadas hoje duas medidas que regulamentam a relação entre empresas e consumidores.
5: A primeira delas visa combater fraudes e ligações indesejadas com regras mais severas às operadoras.
4: A segunda medida é um decreto que aprimora os serviços de atendimento ao consumidor para produtos e serviços públicos.
6: Para combater fraudes telefônicas, a medida provisória publicada nesta terça-feira estabelece que as operadoras envolvidas em uma ligação têm a obrigação de assinar digitalmente as chamadas. Com isso, será possível saber, antes de atender ao telefone, se aquela chamada vem de um número certificado. Como detalha, o secretário nacional de Direitos Digitais, Victor Fernandes.
9: Se aquele número de telefone não corresponder ao número de uma pessoa real, e a Anatel vai ter um cadastro dos números a partir dos blocos de numeração, se aquela chamada não for autenticada, o nosso celular não vai nem tocar. É uma espécie de direito do consumidor de não ser importunado. A gente começa a ter uma segurança maior de que aquela ligação é uma chamada legítima.
6: Além disso, a MP estabelece um limite percentual para chamadas curtas, que são aquelas com menos de 6 segundos de duração. Quem fizer ligações em massa poderá sofrer um bloqueio temporário de 15 dias. A Anatel regulamentará os detalhes em até 60 dias e as operadoras que descumprirem a medida poderão ser punidas. Em outra frente, um decreto estabelece regras para aprimorar o serviço de atendimento ao consumidor. Entre elas, está a obrigação de ter sempre uma pessoa para atender demandas no serviço telefônico ou no canal digital. Quem explica é o secretário nacional do consumidor, Ricardo Morichita.
10: A gente está cuidando daquilo que é o mínimo, daquilo que é o essencial, e permitir que o consumidor fale com uma outra pessoa, tenha as informações e possa encaminhar as suas demandas. 7 dias por semana, das 8 às 8.
6: O decreto também determina a continuidade do atendimento e estabelece prazos máximos de espera para falar com um atendente. Até 20 segundos para, no mínimo, 80% das demandas atendidas. O ministro da Justiça e Segurança Pública, Wellington César Lima e Silva, falou do esforço conjunto para pôr em prática as medidas de proteção ao consumidor.
11: Envolve diversos ministérios, muitas agências, para chegar num ponto de compreensão de todos os setores que demandam e que também não haja a inobservância das formalidades legais e do acolhimento das legítimas pretensões dos diversos setores da sociedade.
6: A Secretaria Nacional do Consumidor será responsável por fiscalizar e aplicar sanções

0: sanções às empresas que descumprirem as regras. Reportagem Luana Karen.
1: Combate à comunicação ilícita dentro dos presídios brasileiros.
2: Um decreto publicado hoje cria um programa nacional para bloqueio de celulares e de sinais de rádio nas unidades prisionais de todo o país.
1: Para que os bloqueios sejam realizados, os estados e o Distrito Federal precisam aderir de forma voluntária ao programa.
2: Com a adesão, poderão solicitar a aplicação da medida junto à Agência Nacional de Telecomunicações, a Anatel.
3: Foi publicado nesta terça-feira no Diário Oficial da União o decreto que cria o Programa Nacional de Neutralização de Comunicações Ilícitas em Estabelecimentos Penais. Na prática, a medida cria as condições para o bloqueio de celulares utilizados irregularmente em presídios e de sinais de radiocomunicação nos perímetros de segurança penitenciária. Para garantir que não haja comunicação ilícita de dentro dos presídios, o decreto estabelece o bloqueio de terminais de comunicação móvel individualizados, identificados pelo Código Internacional de Identificação de Equipamento Móvel, conhecido como IMEI, e também dos sinais de radiocomunicação no perímetro de segurança penitenciária cadastrado, por meio de bloqueadores de sinais de radiocomunicação. Para que esses bloqueios possam ser feitos, é preciso a adesão voluntária de estados e do Distrito Federal, que poderão solicitar a medida para a Agência Nacional de Telecomunicações, a Anatel. Os bloqueadores de sinal serão operados pelas autoridades estaduais e a Anatel será responsável por planejar, coordenar e fiscalizar o uso dos equipamentos. O mesmo decreto cria também o Cadastro Nacional de Perímetros de Segurança Penitenciária. Por meio dele, serão fornecidas informações como as coordenadas georreferenciadas do perímetro de segurança, a descrição da unidade e de seu entorno. Assim, será possível preservar o sinal para núcleos habitacionais e equipamentos públicos próximos. Thaisa Vitória para a Voz do Brasil.
1: O agronegócio e a indústria brasileira firmam novos parceiros comerciais.
2: Os Emirados Árabes Unidos são o mais recente destino das exportações do país, com envio de pescados de captura e cultivo.
1: Além disso, o agronegócio brasileiro diversificou parcerias com a venda de frutas e grãos para a Ásia, África e América Latina.
4: Os Emirados Árabes são os mais novos parceiros comerciais do Brasil, que passou a exportar pescado de captura e de cultivo para o país do Oriente Médio. Kuwait, Nicarágua, Síria, Bangladesh, Costa Rica, Malásia e Nigéria são outros parceiros recentes da agroindústria brasileira e importam principalmente mamão, berinjela, maçã e milho em grãos. Atualmente, o Brasil tem 700 parceiros que aprovam as práticas sanitárias internas e compram dos produtores brasileiros. As exportações brasileiras tiveram alta de 10,4% neste ano, segundo o ministro do Desenvolvimento, Indústria, Comércio e Serviços, Márcio Elias. Em relação aos países membros do Acordo Mercosul-União Europeia, o aumento das exportações foi de 30%. Para o ministro, essa expansão de mercado se deve à articulação de diversos setores da economia brasileira e à busca por diversificação.
5: A atuação ou uma política de desenvolvimento para o agro, ela não envolve só a produção agropecuária, envolve muito mais do que isso. Por isso que a missão número um da nova indústria Brasil é justamente a agroindústria e todas as cadeias, ou toda a cadeia produtiva que ela envolve, de máquinas, fertilizantes, tecnificação, serviços, tecnologia. Eu falo, vai da semente à indústria espacial, vai da semente à previsão do tempo, à meteorologia, ao radar, ao sistema de irrigação. Tudo isso envolve a agroindústria. E quando a gente fala...
4: No acumulado de janeiro a setembro de 2026, as vendas externas ultrapassaram 284 bilhões de dólares. Os setores que mais exportam são indústria de transformação, que vende matéria-prima para indústria, indústria extrativista e agropecuária. Reportagem Graziele Bezerra.
2: Encerrou neste domingo a Operação Nossa Senhora Aparecida 2026, que fiscalizou as rodovias federais de todo o país.

0: A Polícia Rodoviária Federal concentrou esforços na rodovia Presidente Dutra, que dá acesso à cidade de Aparecida, em São Paulo, e também na BR-316, que dá acesso a Belém, no Pará.
1: A ação da PRF buscou coibir acidentes no entorno desses municípios, por conta da grande movimentação de pessoas que caminharam pelas estradas em direção ao Santuário Nacional de Aparecida e ao Círio de Nazaré.
0: Foram registrados 926 acidentes, com 68 mortes e mais de 900 feridos. De acordo com a porta-voz da PRF, Natália Guimarães, foram cerca de 45 mil testes de alcoolemia aplicados nas estradas durante o feriado.
2: Em todo o país, a PRF fiscalizou mais de 124 mil pessoas e veículos, o que gerou quase 44 mil testes de alcoolemia e 747 infrações envolvendo embriaguez. Nós também tivemos quase 4 mil ultrapassagens irregulares, o que geram justamente as colisões frontais, acidente que mais gera morte nas rodovias, e também 22 mil infrações por excesso de velocidade.
1: E uma correção, a operação Nossa Senhora Aparecida foi encerrada na segunda-feira, dia do feriado. A PRF apreendeu ainda mais de 2 toneladas de maconha e 34 quilos de cocaína. Ao todo, 356 pessoas foram detidas.
0: O Amazonas registrou 549 focos de incêndios florestais nos últimos 2 dias, mais da metade do total contabilizado em todo o mês de outubro do ano passado.
1: O Ministério da Integração e do Desenvolvimento Regional reconheceu situação de emergência em 36 municípios por conta dos episódios.
0: Uma força-tarefa entre a União, Governo Estadual e municípios atua no combate aos focos e na assistência às pessoas atingidas.
3: Os ministros do Meio Ambiente e Mudança do Clima, João Paulo Capobianco, e da Integração e do Desenvolvimento Regional, Valdez Góes, sobrevoaram áreas atingidas pelo fogo na região de Altazes, no Amazonas. A comitiva também acompanhou as operações no Centro Integrado de Comando e Controle em Manaus. O ministro do Meio Ambiente e Mudança do Clima, João Paulo Capobianco, anunciou o reforço das ações de combate ao fogo.
4: Nós estamos trabalhando em parceria com o governo do Amazonas e todos os estados da Amazônia, conforme hoje o comandante apresentou para nós, para ampliar a rede de ação do Corpo de Bombeiros.
3: Foram encontrados focos de incêndio em áreas de floresta preservada e de difícil acesso, o que indica a possibilidade de ação humana intencional. O ministro da Integração e do Desenvolvimento Regional, Valdez Góes, destacou a mobilização conjunta dos governos federal, estadual e municipal. Ressaltou ainda que, além de combater os incêndios, é necessário garantir assistência às pessoas atingidas.
5: Uma coisa é enfrentar em todas as frentes e empregar toda a força que puder, governo federal junto com o estado e municípios, para apagar o fogo. A outra é assistir pessoas que já estão, de alguma forma, precisando de ajuda humanitária, de assistência médica, com resultado do incêndio.
3: Ao todo, o governo federal mobilizou 11 aeronaves e 250 brigadistas. 6 aeronaves já chegaram ao estado e outros 40 brigadistas estão a caminho. Desde o início da temporada, o Ibama extinguiu 236 incêndios no Amazonas e ainda atua no combate a outros 22 focos ativos. Reportagem Pablo Mundim.
1: E diante do aumento das queimadas no Amazonas, o Ministério da Saúde mobilizou a Força Nacional do SUS para reforçar os serviços de saúde na região.
0: A equipe técnica da pasta desembarcou no estado para mapear as principais demandas e garantir atendimento à população, incluindo as comunidades indígenas.
1: Uma das principais preocupações é com o aumento das doenças respiratórias causadas pela exposição à fumaça, principalmente em crianças e idosos.
0: Com o diagnóstico, o Ministério da Saúde vai planejar a disponibilidade de profissionais para atuar na região, além de insumos e transporte de pacientes que precisam de atendimento prioritário.
1: Pela primeira vez no país, produtos artesanais de higiene pessoal e cosméticos têm regras específicas para a produção e comercialização.
0: As novas diretrizes foram aprovadas pela Agência Nacional de Vigilância Sanitária, Anvisa, e publicadas no Diário Oficial da União.
1: Agora, esses produtos contam com normas específicas mais simples, que levam em consideração a realidade dos produtores artesanais.
6: Há cerca de um ano, Juliana Viola fez uma transição de carreira para se dedicar ao que realmente gosta: produzir sabonetes, shampoos, difusores de ar de forma artesanal. Ela conta que tem todo cuidado ao comprar matéria-prima para garantir que seus produtos não provoquem danos à saúde.

0: saúde de seus clientes.
1: Todos os óleos essenciais que eu utilizo, toda a matéria-prima, elas têm a certificação. Então, e as ervas que eu compro também são de ótima procedência, só compro em locais que me certificam da segurança.
0: Quem fabrica de forma artesanal produtos de higiene pessoal, como sabonetes em barra, óleos e manteigas corporais, shampoos sólidos, perfumes,

0: Moraes, o diretor substituto da Agência Nacional de Vigilância Sanitária, Anvisa, Marcelo Moreira, explica o que muda para esses produtores.
1: Eles deverão controlar adequadamente as matérias-primas que são utilizadas na fabricação desses produtos, eles devem evitar contaminações, manter os produtos organizados e devem avaliar a qualidade do produto final antes de colocá-lo à venda da população. Os produtos, eles deverão informar o consumidor a composição do produto, a data da fabricação, o prazo de validade, o endereço de produção, contatos do produtor e a identificação clara de que esse produto trata-se de um produto artesanal.
0: As normas se aplicam a quem produz em pequena escala, de forma predominantemente manual, com domínio completo de todas as etapas, como, por exemplo, a escolha dos ingredientes até a embalagem, sem terceirizar nenhuma parte do processo. Sobre a comercialização, a norma prevê que o produtor poderá fazer vendas em loja própria, feiras de artesanato, redes sociais e sites de marketplace próprios. As regras entram em vigor 60 dias após a publicação. Reportagem Cleide Lopes.
2: A falta de conhecimento sobre direitos das pessoas com deficiência pode gerar situações de constrangimento.
3: É o caso daqueles que sofrem do transtorno do espectro autista e outras condições ocultas que não se manifestam por traços corporais, as chamadas deficiências não visíveis.
2: A legislação brasileira estabelece regras para o atendimento prioritário e obriga estabelecimentos a identificarem essas prioridades.
3: Saiba mais na reportagem de Luciano Colares de Holanda.
4: Pessoas com deficiência, autistas, idosos com mais de 60 anos, gestantes, lactantes, pessoas com crianças de colo, pessoas obesas, indivíduos com mobilidade reduzida e doadores de sangue têm prioridade no atendimento garantida por lei. Mas muitos deles ainda passam por constrangimentos em serviços públicos e estabelecimentos comerciais. Camila Matricardi, de Brasília, tem um filho autista de 18 anos. Caio é nível de suporte 1 e, segundo a mãe, os dois enfrentam uma série de dificuldades no dia a dia.
5: Teve uma vez que eu estava no supermercado e a gente estava na fila, eu entrei na fila de atendimento prioritário. E as pessoas da fila começaram a me olhar. E nisso, uma mulher que estava já quase para pagar fez um comentário do rapaz do caixa. Realmente, o que é visível, as pessoas já automaticamente se vê que respeitam, tipo, ah, não, tudo bem. E o dele teve ali aquele julgamento por um tempo ali. E eu tava assim, que são esses olhares para mim, sabe?
4: Diferente de deficiências com marcadores visíveis, o transtorno do espectro autista e outras condições ocultas não se manifestam por traços corporais. Por isso, a comprovação pode ser feita apresentando documentos oficiais, como a carteira de identificação da pessoa com transtorno do espectro autista, como explica Edilson Barbosa, advogado e presidente do movimento Orgulho Autista Brasil.
6: Ela é uma carteirinha que tem que ser emitida no seu município para gratuitamente para pessoas autistas. Então a gente pede, se no seu município não está emitindo, cobre e faça sua CIPTEA, porque com ela aí você garante aí o seu direito de atendimento prioritário. Não basta só falar que é autista. Às vezes você tem que mostrar. E para mostrar, em vez de andar com laudo, aquele papel que o médico emite, você mostra sua carteirinha.
4: Estabelecimentos privados e órgãos públicos devem adequar placas e painéis de sinalização para incluir todos os grupos contemplados pela lei. Em caso de descumprimento da prioridade, a denúncia pode ser feita ao PROCON do município, do estado ou do Distrito Federal, se forem estabelecimentos comerciais. Já para descumprimentos em qualquer instituição, pública ou privada, é possível acionar o Disque Direitos Humanos, Disque 100. Reportagem

0: Paris de Holanda.
1: Dicas do Enem.
2: Oi, meu nome é Antônia Barbosa e a minha dúvida é: o que eu devo fazer nos últimos 30 dias antes do Enem?
3: Tá faltando pouco, né? Dia 8 de novembro já é o primeiro dia das provas. O professor de História, Fábio dos Santos Reis, disse que nesse momento, na reta final, é hora de fazer revisão do conteúdo.
4: Agora o importante é fazer revisão de exercícios ou mesmo das antigas provas para que o candidato ele possa ter uma dimensão melhor daquilo que é cobrado no Enem. Chegou ali 4 semanas antes da prova, é exercício. Ou exercícios inspirados nas provas do Enem ou diretamente a resolução de provas anteriores mesmo. Então, muitos dos alunos, inclusive, fazem simulados, aqueles que, às vezes, têm um pouco mais de possibilidade, às vezes, conseguem imprimir esses simulados para irem fazendo em casa. É aplicação prática, é realmente... É aquela ideia de aplicando os conhecimentos mesmo.
3: É isso aí. Se prepare e acompanhe as nossas dicas toda terça-feira aqui na Voz do Brasil e também na radiogov.ebc.com.br.
5: A educação digital e midiática foi instituída ano passado como elemento curricular obrigatório prevista na Base Nacional Comum Curricular.
6: A ideia é acompanhar a evolução tecnológica e promover o uso de dispositivos digitais nos espaços escolares, com incentivo a práticas éticas e igualitárias.
5: Para guiar essas diretrizes, o Ministério da Educação criou duas estruturas para fortalecer ações na rede pública de ensino sobre conectividade, educação digital e midiática. E inteligência artificial.
7: O Ministério da Educação instituiu duas estruturas para fortalecer a implementação das políticas de educação digital e midiática, inovação e conectividade nas redes públicas de ensino. O Comitê Nacional de Educação Digital e Midiática, Inovação e Conectividade e a Rede Nacional de Articuladores. A iniciativa busca aproximar o MEC das secretarias estaduais e municipais de educação e fortalecer a cooperação entre os diferentes níveis de governo. O Comitê Nacional de Educação Digital e Midiática, Inovação e Conectividade tem caráter consultivo. Entre as suas atribuições estão acompanhar e apoiar ações de conectividade, infraestrutura tecnológica, educação digital e midiática, além de inovação pedagógica. Já a Rede Nacional de Articuladores vai fortalecer e articular ações estratégicas de apoio à implementação curricular. Suas atribuições incluem a implementação de ações de monitoramento, formação continuada, produção de materiais orientativos e, principalmente, um espaço estruturado para trocas de experiências. A rede vai contar com articuladores nacionais, territoriais, estaduais e das capitais. Para mais informações, acesse o portal gov.br/mec. Locução, Thalita Albuquerque. Reportagem, Flávia Fernanda.
6: O Instituto Nacional de Estudos e Pesquisas Educacionais Anísio Teixeira, o INEP, liberou para consulta o cartão de confirmação para quem teve o pedido aprovado para a reaplicação da Prova Nacional Docente.
5: O documento já está disponível no sistema PND, dentro da página do participante. É pelo cartão que o candidato confere as informações mais importantes, como o local e o horário do exame.
6: A reaplicação da prova acontece no próximo domingo, dia 18 de outubro.
5: Para mais informações, acesse pnd.inep.gov.br. Repetindo, pnd.inep.gov.br.
6: E essas foram as notícias do governo federal.
5: Uma realização da Secretaria de Comunicação Social da Presidência da República.
6: Com produção da empresa Brasil de Comunicação.
5: Fique agora com as notícias do Poder Judiciário e do Congresso Nacional. Boa noite.
6: Boa noite e até amanhã.
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0: Evento do Supremo Tribunal Federal promove debate sobre constitucionalidade digital.
9: Justiça do Trabalho em Alagoas condena empresa de telemarketing por restrições ao uso do banheiro e assédio moral.
0: Superior Tribunal de Justiça mantém indenização à comunidade indígena do Rio de Janeiro por reportagem que a associou ao tráfico de drogas.
9: Boa noite, eu sou Marcela Luiza.
0: E eu sou Walter Lima.
9: O presidente do Supremo Tribunal Federal, ministro Edson Fachin, recebeu nesta terça-feira, em audiência solicitada pela Polícia Federal, o diretor-geral da instituição, Andrei Rodrigues. Entre os temas tratados estão as investigações relacionadas ao Banco Master, ameaças dirigidas a ministros do STF e o andamento dos inquéritos relacionados ao INSS e ao Banco Master.
0: O presidente do Supremo pediu celeridade da Polícia Federal para o fim do inquérito 4781, tendo a Polícia Federal adiantado que vai analisar as eventuais diligências pendentes.
9: Ocorreu na manhã de hoje, no Supremo Tribunal Federal, a quarta edição do programa Diálogos Institucionais.
0: O projeto debate os limites da constitucionalidade. Marcelo Della Libera.
10: O tema do encontro foi constitucionalismo digital e os impactos das novas tecnologias na vida das pessoas, como destacou o professor universitário e integrante do Centro de Estudos Constitucionais do STF, Ingo Sarlet.
11: É que a Constituição passou a ser também um instrumento que deve estabelecer um marco sobre justamente essas questões que envolvem a transformação digital, os desafios que ela representa, inclusive em termos de risco e até mesmo violações sistemáticas de direitos, como acontece com a desinformação, especialmente no processo eleitoral.
10: O diretor do Centro de Estudos Constitucionais do Supremo, Fernando Facuri Scaff, destacou que o diálogo constitucional entre os poderes é importante para que todos falem a mesma língua.
12: A importância desses encontros envolve uma participação do Congresso Nacional nas duas casas e também do sistema de justiça, porque muitas questões destas estão pendentes de regulação, por um lado, porque são fatos extremamente novos, tudo que se refere ao mundo digital, à regulação dessas matérias, e por outro lado, uma parte delas já está judicializada.
9: Superior Tribunal de Justiça mantém condenação da editora Globo a indenizar por danos morais a comunidade Guarani de Bracuí, em Angra dos Reis, no Rio de Janeiro.
0: Em reportagem, os indígenas foram associados ao tráfico de drogas. Fátima Uchoa.
13: Na reportagem da editora Globo, também foi afirmado que a comunidade receberia cachaça em troca de maconha. A indenização foi fixada em R$50 mil pela Justiça Federal Fluminense. No STJ, ao manter essa indenização e reconhecer que o Ministério Público é parte legítima para a propor ação em favor da comunidade indígena Guarani de Bracuí por danos causados pela publicação jornalística, o relator ministro Ricardo Vilas Boas Cueva apontou que a liberdade de expressão e de imprensa devem ser conciliadas com o direito de proteção à honra e à dignidade, o que não ocorreu nesse caso.
9: Justiça do Trabalho em Alagoas condena empresa de telemarketing por restrições ao uso do banheiro e assédio moral.
0: Trabalhadora vai receber R$15 mil de indenização. Simone Moura.
14: A justiça entendeu que a política de pausas da Alma Viva Experience S.A. em Maceió prejudicava especialmente as mulheres por desconsiderar necessidades como a do período menstrual, da gestação e do pós-parto. Depoimentos mostraram que as pausas eram limitadas a 5 minutos e podiam prejudicar as metas dos funcionários. A Nona Vara do Trabalho também reconheceu assédio moral e rescisão indireta do contrato. Cabe recurso.
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9: Uma boa noite.
0: E até amanhã.
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17: Eu sou Paula Groba.
18: E eu sou Humberto Pinheiro.
17: E estes são os destaques de hoje do Jornal do Senado, que começa agora.
19: PEC da Segurança Pública pode ter votação concluída em comissão na quarta-feira.
17: Projeto prevê aquecedores solares obrigatórios em habitações do programa Minha Casa Minha Vida.
19: Comissão pode votar alívio na contribuição previdenciária dos militares.
17: Boa noite.
20: Boa noite.
17: Mais recursos, maior integração entre as forças policiais e regras mais rigorosas para combater facções criminosas, milícias e outras organizações. Esses são alguns dos principais pontos da PEC da Segurança Pública, que pode ter votação concluída pela Comissão de Constituição e Justiça na próxima quarta-feira.
19: A proposta busca reforçar o combate ao crime no país. O texto base foi aprovado pela Comissão de Constituição e Justiça do Senado, com mudanças propostas pelo relator, senador Rogério Carvalho, do PT de Sergipe. Repórter Bruno Lourenço.
21: A proposta de emenda à Constituição, já aprovada na Comissão de Constituição e Justiça, institucionaliza o Sistema Único de Segurança Pública e confere à União a competência para estabelecer diretrizes gerais para o setor. A PEC expande ainda atribuições da Polícia Rodoviária Federal ao permitir o policiamento ostensivo de ferrovias e hidrovias federais. Prevê um regime especial mais rigoroso para chefes de organizações criminosas e admite a criação de polícias municipais de natureza civil. A CCJ vota nesta quarta-feira algumas sugestões de alterações no texto base. O senador Carlos Portinho, do PL do Rio de Janeiro, por exemplo, quer incluir as Forças Armadas entre as beneficiárias dos recursos destinados à segurança quando militares atuarem em atividades de proteção e defesa civil, contra delitos transfronteiriços e na garantia da lei e da ordem.
22: A ausência de previsão expressa quanto à destinação de recursos do Fundo Nacional de Segurança Pública para essas operações gera insegurança jurídica e limita a capacidade de resposta do Estado frente às ameaças do alcance nacional. Aqui falamos de soberania.
21: O relator, senador Rogério Carvalho, do PT de Sergipe, no entanto, recomenda a rejeição da emenda.
23: As Forças Armadas têm o seu próprio regramento de financiamento, que é um outro debate que precisa ser feito num outro lugar. E se ele for convocado, deverá ter reforço orçamentário naquilo que é o lugar do financiamento da segurança pública.
21: A PEC assegura para o desenho das ações de segurança pública receitas vinculadas ao Fundo Nacional de Segurança Pública e ao Fundo Penitenciário Nacional, vedados os contingenciamentos.
17: E militares aposentados que recebem até o teto do regime geral podem ficar isentos da contribuição previdenciária.
19: É o que determina um projeto de lei que está pronto para ser votado na Comissão de Assuntos Econômicos. Raíssa Abreu conta mais.
24: Está pronto para votação na Comissão de Assuntos Econômicos o relatório do senador Efraim Filho, do PL da Paraíba, a um projeto de lei que alivia a cobrança previdenciária de militares aposentados e seus pensionistas. Apresentada pelo deputado Cabo Gilberto Silva, também do PL da Paraíba, a proposta determina que a contribuição só vai incidir sobre a parte da remuneração que ultrapassar o teto do regime geral da Previdência. O senador Efraim Filho é favorável ao projeto. Ele destacou que a mudança vai corrigir uma distorção histórica que vem corroendo as remunerações dos militares inativos. O senador explicou que os militares são a única categoria do serviço público que paga contribuição previdenciária sobre o total dos vencimentos, o que prejudica quem ganha menos. Depois de passar pela Comissão de Assuntos Econômicos, a proposta vai ser analisada pela Comissão de Assuntos Sociais.
17: Empresas poderão ajudar os funcionários a comprar medicamentos em troca de descontos no imposto de renda.
19: O projeto que cria o Programa de Medicamentos do Trabalhador está pronto para votação na Comissão de Assuntos Econômicos. Repórter Marcela Cunha.
25: O projeto permite que empresas ajudem a pagar os medicamentos de seus funcionários e dependentes. A proposta do senador Everton, do PDT do Maranhão, cria o Programa de Medicamentos do Trabalhador, que funcionaria de forma semelhante ao Vale Alimentação. As empresas que aderirem ao programa poderão dividir com os empregados os custos dos remédios e receber incentivos fiscais. O Everton afirma que a iniciativa poderá aliviar o orçamento das famílias.
1: A empresa que aderir ao programa tem desconto no imposto de renda. Isso vai ajudar muito as pessoas que precisam comprar medicamentos que não estão na farmácia popular.
25: O relator na Comissão de Assuntos Econômicos, senador Nelsinho Trade, do PSD de Mato Grosso do Sul, apresentou parecer favorável ao projeto, mas sugeriu mudanças. Entre elas, um limite de R$ 90,00 mensais por funcionário para o cálculo do incentivo fiscal concedido às empresas. Se aprovado na Comissão de Assuntos Econômicos, o projeto seguirá para a Comissão de Assuntos Sociais, onde poderá receber a decisão final do Senado.
17: O Senado também pode votar uma proposta que estimula o uso de aquecedores solares de água em residências. O texto está sob análise da Comissão de Meio Ambiente.
19: Uma das ideias é tornar o equipamento obrigatório em obras do programa Minha Casa, Minha Vida. Repórter César Mendes.
2: O projeto cria o Programa Nacional de Incentivo ao Uso de Aquecedores Solares de Água, Pronasol, prevendo que o governo federal defina localidades em que será obrigatória a instalação desses equipamentos pelo programa Minha Casa Minha Vida. O saque do FGTS, uma única vez, para a compra de aquecedores solares destinados à residência própria, também está previsto. O autor, senador astronauta Marcos Pontes, do PL de São Paulo, disse que a adoção das medidas propostas vai contribuir para a economia de energia elétrica e para a redução dos impactos ambientais.
3: Num país como o nosso, localizado com bastante insolação, sem dúvida nenhuma isso aí vai ser um ganho grande também para a construção civil na utilização desses sistemas.
2: Após a análise da Comissão de Meio Ambiente, o projeto seguirá para a Comissão de Infraestrutura.
17: A senadora Damaris Alves, do Republicanos do Distrito Federal, defendeu a investigação de condutas de ministros do Supremo Tribunal Federal pelo Senado. Ela rejeitou a possibilidade de acordos para evitar tensões entre as instituições e citou suspeitas de corrupção, decisões judiciais e medidas de censura.
19: Para Damaris, as condutas dos ministros devem ser apuradas na próxima legislatura.
4: Não serei fiadora de impunidade e vou trabalhar incansavelmente para que a lei valha para todos. Ninguém vem com essa história de diálogo pela governabilidade, de diálogo para não ter tensão entre esta casa e a outra. E o recado é claro, não tem acordo.
17: Já o senador veneziano Vital do Rego, do MDB da Paraíba, destacou as manifestações populares ocorridas em diversos estados do país nos últimos dias. Estudantes e movimentos sociais participaram da mobilização em defesa de pautas como educação e garantia de direitos sociais.
19: Durante os atos, os participantes também pediram o fim da chamada Escala 6x1, a proposta que reduz a jornada de trabalho para 40 horas semanais, sem redução salarial, está em discussão no plenário do Senado Federal e pode ser votada em primeiro turno ainda nesta semana. Veneziano Vital do Rego defendeu que a população continue mobilizada.
7: Quero enaltecer a presença às ruas dos milhões de brasileiros que ganharam a Avenida Paulista, que ganharam Copacabana, que estiveram em Pernambuco, em João Pessoa, no Rio Grande do Sul, em Campina Grande, em Santa Catarina, em todas as partes.
17: E senadores concluíram nesta terça-feira a quarta sessão de debates sobre a PEC, que acaba com a escala 6x1. A proposta reduz a jornada para 40 horas semanais, com duas folgas e sem redução salarial. Defensor da mudança, o senador Paulo Paim, do PT do Rio Grande do Sul, afirmou que a medida é uma questão de direitos humanos, por garantir mais tempo para o descanso e o convívio familiar.
19: A última sessão de debates está prevista para esta quarta-feira. Em seguida, o plenário poderá votar a PEC em primeiro turno. A liderança do governo já recolhe assinaturas para pedir agilidade na votação em segundo turno. Paim defendeu a aprovação unânime da proposta, que classificou como a conquista de dignidade para os trabalhadores.
7: Asseguramos que o direito ao tempo não seja uma pauta meramente econômica. É uma causa civilizatória, é uma causa de direitos humanos.
19: Com edição de Paulo Groba e trabalhos técnicos de Eliseu Caires, o Jornal do Senado fica por aqui. Acompanhe agora as notícias da Câmara dos Deputados. boa noite.
17: Boa noite e até amanhã.
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5: Parlamentares analisam medidas de apoio às pessoas com deficiência.
6: Um dos projetos implanta delegacias para atendimento especializado.
5: Outra proposta cria a qualificação de pessoas com deficiência na cultura.
6: Boa noite. A Câmara aprovou medidas de apoio para a qualificação profissional de pessoas com deficiência no setor cultural. A repórter Paula Bittar acompanhou a votação.
8: A Comissão de Constituição e

0: A Justiça da Câmara aprovou um projeto que prevê recursos para a formação e qualificação profissional de pessoas com deficiência no setor cultural. A proposta inclui dispositivo na lei que criou a Política Nacional Aldir Blanc de Fomento à Cultura para prever que entre as ações e projetos culturais que recebem apoio e fomento da União, estados e municípios, estejam ações e iniciativas culturais que promovam a formação e a qualificação das pessoas com deficiência para atuação no mercado cultural. O relator, deputado defensor Estélio Denner, do União de Roraima, recomendou a aprovação por entender que o projeto se harmoniza com os inúmeros dispositivos constitucionais que concedem especial proteção às pessoas com deficiência. O projeto, que prevê recursos para a formação e qualificação profissional de pessoas com deficiência no setor cultural, segue agora para a análise do Senado. Da Rádio Câmara de Brasília, Paula Bittar.
1: Direitos Humanos. Jandira Fegali, do PCdoB do Rio de Janeiro, defende a política de direitos sociais do país. Ela faz um alerta sobre os riscos para o bem-estar da população que podem ser causados por mudanças constitucionais sem fundamento na realidade.
2: Jandira Fegali considera que a proteção das conquistas sociais dos brasileiros deve estar no centro do debate nacional. A parlamentar cita o SUS e a educação pública entre as políticas que precisam ser fortalecidas, independentemente de quem estiver no poder.
1: Segurança Pública. Avança na Câmara a proposta que cria as delegacias especializadas no atendimento às pessoas com deficiência. A repórter Silvia Munhato explica.
3: A Comissão de Defesa dos Direitos das Pessoas com Deficiência da Câmara dos Deputados aprovou o projeto que cria nos estados e no Distrito Federal as delegacias especializadas no atendimento às pessoas com deficiência. Pela proposta, o Poder Executivo deverá regulamentar a instalação gradual das delegacias, de acordo com a demanda de cada região. Por recomendação da relatora na comissão, a deputada doutora Alessandra Haber, do Podemos do Pará, foi aprovada a versão da Comissão de Segurança Pública para o projeto do deputado Juninho do Pneu, do PSDB do Rio de Janeiro. A principal mudança em relação ao texto original foi a previsão de financiamento pelo Fundo Nacional de Segurança Pública. Segundo a relatora, essa alteração dá à proposta maior viabilidade administrativa e financeira. De acordo com o texto aprovado, as delegacias deverão contar com equipes multiprofissionais formadas por delegados, investigadores, escrivães, psicólogos, assistentes sociais, intérpretes da língua brasileira de sinais e profissionais de apoio. A proposta que cria as delegacias especializadas no atendimento às pessoas com deficiência será analisada agora pela Comissão de Constituição e Justiça. Da Rádio Câmara de Brasília, Silvia Munhato.
1: Ciência e tecnologia.
2: Uma comissão da Câmara aprovou regras para reforçar investigações de crimes cometidos pela internet. Saiba mais com a repórter Maria Neves.
4: A Comissão de Segurança Pública da Câmara aprovou o projeto do deputado Domingos Neto, do PSD do Ceará, que institui medidas voltadas a inibir crimes na internet e aumentar a pena para quem comete esse tipo de delito. Além de criar um tipo penal para organização criminosa digital, a proposta determina que a Justiça suspenda ou bloqueie perfis e contas usados para praticar crimes de forma continuada. Atualmente, a lei prevê a retirada de conteúdos específicos por meio de ordem judicial, mas não trata do bloqueio de contas, perfis ou canais na rede de computadores. A medida define organização criminosa digital como grupo de três ou mais pessoas que use a tecnologia para cometer crimes com pena máxima superior a 4 anos ou que atue em mais de um país. Pelo texto aprovado, apresentado pelo relator, deputado Capitão Alberto Neto, do PL do Amazonas, a pena para quem integrar, organizar, chefiar ou financiar organização criminosa digital será de 4 a 8 anos de reclusão, além da punição correspondente ao crime praticado. As penas serão aumentadas de um terço a dois terços quando os criminosos utilizarem ferramentas avançadas para dificultar a identificação dos autores. O mesmo acréscimo é previsto para ataques a instituições financeiras, serviços públicos essenciais ou infraestrutura crítica, como os sistemas utilizados pelo mercado financeiro. Ainda de acordo com a proposta, empresas de tecnologia, provedores de internet e instituições financeiras serão obrigadas a colaborar com as autoridades na identificação de suspeitos de cometer crimes virtuais. Outro ponto permite ao Banco Central determinar o bloqueio temporário de contas, valores ou transações financeiras sempre que houver indícios de lavagem de dinheiro, fraudes financeiras ou outros crimes com risco imediato de dissipação dos recursos. O projeto que prevê medidas para coibir crimes virtuais ainda será analisado pela Comissão de Constituição e Justiça e terá de ser votado pelo plenário. Se aprovado, poderá seguir para análise do Senado. Da Rádio Câmara de Brasília, Maria Neves.
1: Economia. Mauro Benevides Filho, do União do Ceará, questiona a proposta de orçamento da União para 2027, estimada em 7,5 trilhões de reais, e alerta para o impacto dos juros da dívida pública que, segundo ele, devem alcançar 1 trilhão e 300 bilhões de reais no ano.
2: O legislador também contesta os valores divulgados sobre as despesas previdenciárias. Mauro Benevides Filho teme que o governo federal descumpra a regra constitucional que determina o limite de tomada de empréstimos, sob o risco de tornar insustentáveis as contas públicas.
1: Luiz Lima, do Novo do Rio de Janeiro, critica a política econômica vigente no país. Ele classifica como preocupante a perda do poder de compra da população e aponta o preço dos alimentos e os baixos salários como sinais das dificuldades enfrentadas pelos brasileiros.
2: Luiz Lima também avalia que o aumento do número de beneficiários de programas sociais reflete a falta de oportunidade de trabalho. Para o parlamentar, é preciso priorizar a geração de empregos, reduzindo a dependência da população em relação aos incentivos assistenciais.
1: Bongás, do PT do Rio Grande do Sul, defende as medidas do governo federal para ajudar os micro e pequenos empreendedores com ampliação do limite de faturamento, renegociação de dívidas bancárias e acesso a mais recursos.
2: De acordo com Bongás, apoiar pequenos negócios amplia investimentos e favorece o crescimento econômico, beneficiando trabalhadores e parcelas mais amplas da população, em conformidade com as políticas públicas de promoção de oportunidades para os brasileiros.
1: Ricardo Maia, do MDB da Bahia, ressalta a necessidade de manter as políticas sociais e econômicas em vigor, priorizando os problemas concretos da população, como o fim da fome, do endividamento e o acesso à saúde, à educação e ao mercado de trabalho.
2: Ricardo Maia também critica o discurso de ódio e a polarização, lamentando que a política tenha sido transformada em disputa entre torcidas, alheia às condições reais de vida da maioria dos brasileiros e à luta por um futuro promissor.
1: Saúde. A Câmara está debatendo a alternância entre medicamentos biológicos e biosimilares. Saiba mais sobre os usos dessas substâncias com a repórter Agui Pontes.
5: A Comissão de Saúde da Câmara dos Deputados aprovou uma proposta que permite a troca entre medicamentos biológicos e biosimilares. Para que a troca seja possível, é necessário haver critérios técnicos observados, acompanhamento clínico e de efeitos colaterais. A principal diferença entre esses medicamentos é a origem. Os biológicos são naturais e os biosimilares são sintéticos. A deputada Silvia Cristina, do PP de Rondônia, relatora da Comissão de Saúde, explica como se deu as discussões sobre o projeto.
6: Antes nós tínhamos um entrave, né, porque os biosimilares eram de complexo ativo, mas passado com o tempo, viu-se que podia ser feita essa dispensação, porque já não teria mais problemas, especialmente com parte da vigilância sanitária. Então nós fizemos um relatório pela aprovação, então essa dispensação ela é possível para garantir, é claro, um desenvolvimento melhor com relação à saúde.
5: Os medicamentos biológicos são produzidos a partir de células ou organismos vivos. Por virem dessa fonte, as moléculas geradas são grandes e complexas, como um anticorpo, por exemplo. Por causa dessas características, os medicamentos biológicos tendem a se degradar mais facilmente, com mudanças pequenas, como a de temperatura, e não permitem cópias idênticas. Por outro lado, os biosimilares são medicamentos desenvolvidos de forma artificial para apresentar semelhança com um medicamento biológico original, trazendo o mesmo efeito e obedecendo a normas técnicas específicas. Quando surgiram, trouxeram junto muitas dúvidas sobre sua segurança e, principalmente, sobre a segurança em fazer alternância entre os medicamentos biológicos e biosimilares. A relatora Silvia